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18: É, são 9h04, toda quarta-feira temos aqui a visita e a participação exclusiva do professor Regis Lemos, que sempre estamos aqui debatendo, falando assuntos da cidade, da região, da política. E estamos chegando aí aos momentos, né, ao momento decisivo, faltando aí apenas dia 5, 59 dias para nós estarmos escolhendo deputado estadual, deputado federal, dois senadores, governador e presidente da República pela ordem de votação. Regis, bom dia, que prazer tê-lo aqui nessa quarta-feira.
19: Bom dia, Jango, bom dia, ouvintes da 79.7. Estamos aqui novamente falando com a nossa comunidade. Quero mandar um abraço especial com quem eu já estive hoje. Estive hoje com Eduardo Teodoro, logo de manhã. Depois encontrei com o Tostão, que tinha voltado recentemente da Aparecida do Norte. Então, o Tostão foi um herói. E a pé até a Aparecida, viu?
18: Tá no pique ainda?
19: Tá no pique.
18: Bom de bola, hein?
19: E junto ali estava o Julinho Funk também, que já estava cedinho aí no escritório. É um abraço especial para eles, um bom dia de trabalho. Um abraço para minha filha e seus amigos de trabalho também, lá na Vila Municipal. E estamos aí, Jango. Jango, hoje só nós respiramos na cidade, somente da classe política, eleições. Eleições para deputado estadual, deputado federal, senadores, governador, presidente da República. E na cidade também temos nossos candidatos, né? Hoje pode falar que é candidato.
18: Sim.
19: Só não pode fazer campanha ainda, mas já são.
18: Depois candidatos. Do dia 15.
19: É, são candidatos, cada um fazendo suas visitas necessárias, seus contatos, e vamos caminhando. Semana passada eu estava numa agência bancária que me chamou a atenção. Você sabe que a gente acompanha pelos meios de comunicação tudo o que acontece por esse país afora, principalmente em Brasília, dinheiro para cá, dinheiro para lá, 200 milhões, 500 milhões, não sei quanto, um bi, tudo. Estava na fila do caixa de uma agência bancária e na minha frente tinha um cidadão que é amigo meu e amigo seu também, não vou citar nome, porque tem
18: política.
19: Por função da privacidade de cada um. E ele falou, senhor, pronto? O caixa perguntou, eu quero sacar 76 mil reais. O caixa levou um susto, falou, mas não pode. Aí ele, o nosso amigo, assustou mais ainda, mas como não pode? O dinheiro é meu. Então, o caixa explicou qual o mecanismo, como se proceder. ele só pôde levar, era uma quinta-feira, ele só pôde levar de imediato 5 mil reais.
18: É, 5 por dia.
19: Aí teve então ele orientou ele a fazer um processo, demoraria, falou, olha, talvez na segunda-feira o senhor leve o seu dinheiro, que tem que vir trazer tudo. E eu fiquei pensando, né, o cidadão comum que trabalhou, se ele está querendo sacar, porque ele não tem por que sacar 76 mil reais, eu não sei que está fazendo um bom negócio. Mas eu fico perguntando, e lá em Brasília, que o pessoal,
18: a imprensa... Lá é Pix.
19: Pode ter o Pix, é. Brasília, não, já teve o Gedel lá atrás, tinha um apartamento cheio de dinheiro.
18: E o Cabral tinha um apartamento com as paredes cobertas de...
19: O Zé Guimarães ia na cueca. Então, cada um carrega como pode. O nosso cidadão que trabalhou uma vida inteira, talvez vai fazer um negócio aqui em Bragança.
18: Vai comprar um terreno, comprar um carro.
19: São coisas da vida.
18: O que, que existe por regra, né? A gente sabe disso, é que você, quando vai usar um dinheiro maior que esse valor, você tem que comunicar ao banco 24 horas antes para que ele possa liberar ao portador, para quem quer que seja, né? Então, no saque, na boca do caixa, você não consegue. Você só consegue quando há uma liberação, aí você vai até o seu gerente no banco, que hoje em dia é difícil ter um gerente para atender você, e ele que consegue fazer essa transferência para uma outra conta ainda.
19: Tem os formulários próprios aí de preenchimento, e com isso o próprio governo patrulha você também, né? Eu saquei, hoje eu fiz depósito.
18: Onde foi o dinheiro?
19: Como você colocou hoje no banco X de depósito, onde você arrumou esse dinheiro?
18: De onde veio, né?
19: De onde veio. De repente o cidadão recebe...
18: É a origem, né?
19: O cidadão tem um bom holerite, recebe um bom dinheiro, e mensalmente ele saca aí X e guarda na sua residência... Algum local que ele acha mais seguro.
18: No colchão, né?
19: Eu lembro, o papai guardava no colchão. Como se fosse hoje, colchão. Aquele tempo era colchão de palha.
18: Fazia um barulho, não? Nossa, misturava com as notas.
19: Ele tinha comércio, mas amarrava bem. Punha num saquinho de pano que a minha mãe fazia, sacolinha de pano, e punha dentro. Que o papai tinha os negócios dele, e naquele tempo não tinha cheque, né? Não tinha cartão, não tinha cheque.
18: Tinha aquelas notas promissórias, né?
19: Eu lembro que eu trabalhava, que era criança ainda, a gente recebia no envelope todo o dinheiro, vinha até as moedinhas, trocadinho tudo em moeda, todo dinheiro, não tinha outra coisa. Hoje dinheiro não existe, cheque muito menos ainda. Então, é difícil, mas são modernidades.
18: Novos tempos. Né?
19: E agora, Jaco, você não sei se está envolvido com alguém, todos nós estamos envolvidos com um pouco da política, né, Jaco?
18: Faz parte da nossa rotina.
19: Você tem DNA, eu também tenho DNA, X anos de trabalho na vida pública, você filiado a partidos, vários partidos, você já foi vereador, já foi prefeito, eu já fui vereador, e agora nós estamos trabalhando para alguém. E esse alguém que já estiver trabalhando... que tenha realmente bons resultados, boas perspectivas, e que os candidatos de Bragança, por acaso eleitos, trabalhem realmente para Bragança e região, Circuito das Águas e região. Nós temos que ter alguém aqui. Porque eu percebo, Jango, eu viajo bem o estado de São Paulo, eu tenho roda no pé. Esse ano eu estou meio parado, mas tem que começar a circular de novo. Se você roda para Araçatuba, Presidente Prudente, Bauru, Marília, Adamantina, Rio Preto, Barretos, Ribeirão Preto, Franca.
18: É outro mundo.
19: É outro mundo. Estrada, você não tem preocupação com rodovias. Aqui para São João no Boa Vista, ou você pega, aí vai pela Ademar de Barros, ou você vai para sentido de Mococa, tudo autoestradas. Só a nossa região que parou no tempo. Nós estamos encostado à capital, maior capital das Américas, e nós não temos como locomoção. Vai para o Circuito das Águas, sai daqui para Socorro, uma dificuldade de estrada, de Socorro para Águas de Lindóia, outra dificuldade, de Amparo para Morungaba, de Morungaba para Amparo. E nós realmente... A classe política não trabalhou com os governos do Estado para realmente ter uma malha viária adequada com a segurança do nosso povo, principalmente de São Paulo. É esse pessoal que traz todo final de semana riquezas para as nossas cidades da região Bragantina e Circuito das Águas. Esse pessoal que vem aqui participar de restaurante, fazem compra, compram doces, compram linguiça, compram cachaça, compram de tudo um pouco, deixando riqueza aqui. E só que muitos vêm uma vez, vê um acidente e não volta pela segunda vez, porque nós ficamos totalmente abandonados há mais de 50 anos. Eu era recém-casado quando o Paulo Maluf mudou o traçado da estrada de Bragança Amparo, que tem estrada velha, que a estrada atual é que tem 50 anos para cá, Alquindar Monteiro também, e chegou o asfalto. Porque depois disso, nada mais, a não ser uns galões de tinta amarela e tinta branca, pintando aí a pista aí, que ande, pare e circule. Então, realmente, esperamos que os candidatos de Bragança Paulista e região façam realmente, tanto os estaduais quanto os federais, façam um trabalho perante o governo do estado para que realmente as nossas estradas regionais sejam estradas de segurança aos nossos munícipes. Nós temos aqui o Alquindar Monteiro, que duas vezes por mês alguém fica no asfalto. Então, pedimos encarecidamente que os nossos candidatos de Bragança Paulista e região realmente trabalhem nesse sentido. E nós temos aí o Saulo Pedroso, podemos falar do nome dele, que já é deputado federal.
18: Sim.
19: Então, que faça também um trabalho junto ao governo federal para a manutenção da Fernão Dias. E nós precisamos urgentemente, aqui eu lembro que o Zé de Lima, quando foi prefeito, ele tinha o sonho deles que tivesse uma marginal paralela à Fernão Dias, para você circular, até ampliar o parque industrial ao longo da Fernão Dias. Nossa extensão da estrada é muito ampla. Então, de repente, você tendo uma marginal, você consegue realmente ampliar o parque industrial. O caso que aconteceu em Extrema.
18: Sim.
19: Extrema expandiu, tiraram a estrada de dentro da cidade e a cidade já chegou lá também.
18: Verdade, gostou. Hein?
19: Inclusive, a parte administrativa chegou na estrada nova, tirou de dentro da cidade, e o que se amplia ali de parque industrial, ou é no buraco, ou é no morro, o morro tampa o buraco, e as duas ficam a plataforma para plantas industriais.
18: Hoje, a Extrema é uma coisa que poucos, né, eu digo isso, tem essa questão do ICMS, né, que realmente afeta bastante.
19: É uma briga,
18: e com essa reforma tributária, eu acho que isso agora dá uma equalizada e abre caminhos para todos os estados ter uma alíquota igual. Eu acho que isso tem que ser igual, né? Não pode ser uma coisa 12 para um, 16 para outro, 11 para outro, 9 para outro, né? Isso aí, quem criou toda a situação, você sabe quem foi, né? Foi o Antônio Carlos Magalhães, quando quis levar a Ford para a Bahia, deu 8%. Aí criou todas as...
19: Não, eu notei que a indústria de franca calçadista foi para Minas, em função de tributação. É. Foi para Minas, foi para o Nordeste. A Grandene, lá do Rio Grande do Sul, foi para o Nordeste. Tudo em função de...
18: Você sabe quem é dono da Grandene? Sabe quem é dono da Grandene?
19: Não sei. Tem...
18: A Meneghel, Xuxa Meneghel. Sabe disso? É. Eu sei porque eu trabalhei muitos anos no ramo de calçados, né? E a Xuxa é a sócia majoritária da Grandene. Né? Na época era o Raider, aquelas sandalinhas dela, da Xuxa, né? Tempo bom, né? Esses tempos são bons. São 9h15, estamos aqui batendo esse bate-papo. E esse mês, mudando um pouquinho de assunto, além dessa questão que envolve hoje, é o prazo fatal para as convenções. Os partidos têm que definir hoje, os que não definiram ainda presidente e vice. Mas temos aí esse mês de agosto, que é voltado ao mês das vocações, mês das missões, dentro do contexto cristão.
19: É o mês totalmente diferenciado dentro da igreja, né? Você tem dos religiosos, dos sacerdotes, dos religiosos, da família, do seminarista, dos pais. Tem tudo um know-how. E esse mês temos, inclusive, domingo que vem, Dia dos Pais.
18: É agora.
19: Que é um dia diferencial, mas é um dia totalmente comercial, né, Diego? Eu já fiz um levantamento aqui.
18: Tem os dois lados, né?
19: Eu fiz um levantamento de Dia dos Pais, Dia dos Namorados. Dia dos Namorados me chamou a atenção. Foi criado na década de 40 pelo João Dória, pai do ex-governador João Dória. Ele, com a loja Clipper, montaram esse esse mecanismo de comercial de Dia dos Namorados para poder vender mais. Então, realmente tudo. E eu fui convidado, inclusive, para fazer uma palestra num espaço semana que vem. Eu vou fazer uma palestra sobre o Dia dos Pais, sobre o Dia dos Pais. Já fiz um levantamento, então eu percebi Dia dos Pais, tudo é comercial, e tanto o Dia dos Pais como o Dia das Mães iniciou tudo isso nos Estados Unidos, no começo do século passado. É. E chegou no Brasil bem ali na década de 30, década de 40, que veio sedimentar. Mas como é hoje, é muito intensivo o marketing em cima do namorado, da criança, do avô, do pai, da mãe, mas o sentido mesmo é comercial. Não, quer dizer, a parte familiar, a parte sentimental de relacionamento, esse fica para um segundo turno. E às vezes tem até uma cobrança, porque não ganhou presente, porque não deu presente. E o pai, a mãe não estão querendo presente. O grande presente deles já tem, que é o filho.
18: É verdade.
19: E o filho tem como presente também o carinho e a atenção dos pais. Então, tem que começar a separar muito bem essa parte comercial da parte existencial que são os seres humanos.
18: Nós perdemos os valores, né, Regis? Infelizmente, ultimamente...
19: Perdemos algum tempo e a tendência é ampliar. E eu não vejo outro caminho, porque mudou o teu comportamental educacional, a escola que você quer educava, hoje não educa, só ensina... É conteúdos programáticos, a educação que teria que acontecer na família hoje não está acontecendo, não está tendo um entendimento pai, mãe com os filhos e vice-versa. Os meios de comunicação, principalmente a TV, e hoje com o celular, mudou meio comportamental de cada criança, de cada ser humano, de mãe, de pai. Tem mulher que fica o dia inteiro no celular, não faz o ovo, faz o arrozinho, não faz feijão, não limpa a casa.
18: Hoje é tudo comprado, dilatado, iFood, né?
19: Final de semana, você não acha onde comer, porque ninguém mais faz nada em casa, vai querer pegar um restaurante. Então, mas são coisas modernas.
18: É o mundo de hoje.
19: É o mundo de hoje, não sei se é melhor ou pior, mas o melhor é que nós estamos hoje pensando e falando sobre isso. Estamos vivos e saudáveis.
18: Com certeza.
19: Um abraço a todos e até a próxima semana.
18: Um abraço para você, Regis. Bom Dia dos Pais, domingo. Que Deus abençoe você, muita saúde. E estamos aí. Vamos nessa... Nós temos uma missão para cumprir aqui. E enquanto Deus nos der saúde, a gente vai aqui levando sempre uma mensagem de otimismo, de fé e de esperança.
19: Cabeça erguida e bem altaneiro.
18: Com certeza. Novamente, vamos ao sucesso musical e voltamos daqui a pouco. O Dr. Douglas Colina Martins, o médico da mulher, já se encontra aqui nos estúdios. Se você quiser mandar uma pergunta, é só mandar no zap 4034-1467. Essa bate-papo toda quarta-feira aqui no Primeira Mão. 9h20.

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1: É, são 9 horas e 32 minutos, quarta-feira, dia da feira, nossa feira querida, feira. Abraço a todos os feirantes que nos acompanham aqui nas ondas da 79.7, pessoal do mercado. Um abraço aí para todo o pessoal que curte a nossa programação. E mais uma vez nós agradecemos a cada um pela audiência que a Bragança FM vem atingindo a cada dia. E na quarta-feira temos aquele bate-papo com você, mulher, especialmente você, mulher, com o Dr. Douglas Colina Martins. Dr. Douglas, bom dia, que prazer tê-lo aqui nessa quarta-feira, a primeira quarta-feira do mês.
2: Pois é, hein? Agosto já, né? Agosto, estamos chegando aos pouquinhos ao fim do ano. Bom dia a você, Jango, a toda a equipe, bom dia aos nossos ouvintes, e é um prazer estar aqui para esse bate-papo.
1: Doutor Douglas, tem uma pergunta aqui da Vera Lúcia de Moraes, ela é do Jardim Recreio. Ela pergunta, doutor, por que será que as mulheres são mais atentas, fazem exames de rotina e os homens têm essa questão da displicência? O senhor acha que é por medo ou porque realmente a mulher é mais bem informada, mais ligada na questão da saúde?
2: Existe uma série de características da mulher que faz... com que a mulher seja mais atenta
1: à saúde, ligada.
2: Mais ligada à saúde, né? A primeira delas é que a mulher é cuidadora, né? A mulher é cuidadora pela própria natureza, né? A mulher cuida da casa, cuida dos filhos, cuida dos pais, enfim, a mulher ela tem no seu íntimo essa natureza de cuidar-se. E... por ser cuidadora, ela fica mais atenta ao seu próprio corpo, ela se cuida também, né? Agora, o homem é mais relaxado, né? Então, esse é o primeiro aspecto. O segundo aspecto é o temor, né? O homem, ele é muito mais medroso do que a mulher, né? A mulher enfrenta essas dificuldades com mais coragem. O homem não tem essa coragem, não, né? O homem tem medo de ir ao médico e de ser detectado algum problema, então ele não vai. Então, basicamente é
1: o
2: isso.
1: O homem, né? Tem medo da prevenção, né, doutor?
2: Tem medo da prevenção, tem medo de que vá ao médico e se ache alguma coisa, né? E o homem também é mais relaxado no que se refere ao tratamento, né? Às vezes você passa um tratamento para o homem e ele não faz o tratamento completo.
1: Toma o remédio 1-2 dias?
2: 1-2 dias, fica melhor e já para, né? Então tem esse aspecto também, né?
1: É a questão da formação, a questão da estrutura da mulher ter esse olhar diferenciado.
2: Exatamente, né, a mulher é cuidadora, né? Então ela cuida dos outros e cuida dela mesma, né?
1: Doutor, tem a Jane Silva aqui, manda um bom dia para mim, para o senhor. Ela disse que é muito bom ouvir toda quarta-feira vocês aí, que sempre chega a informação, é uma prevenção que vocês fazem no rádio, parabéns por esse trabalho. E eu queria fazer uma pergunta para o doutor Douglas com relação a essa frequência hoje em dia de vários e vários medicamentos, e principalmente as canetas emagrecedoras.
2: Sei.
1: Aí, o que o senhor diz?
2: Jane, bom dia, é um prazer falar com você.
1: É Jane.
2: Jane, né? Jane, exatamente. Jane, as canetas emagrecedoras, né? A substância que está ali dentro da canetinha, ela foi criada para tratamento do diabetes, o diabetes tipo 2, né? Existem dois tipos de diabetes, o diabetes tipo 1, que é aquele que se manifesta desde a infância e é mais grave. Esse tipo de diabetes, ele é tratado com insulina. Existe o diabetes do tipo 2, que se manifesta tardiamente. E essas canetinhas foram criadas, né? A substância, né? A semaglutida, sim, que é a substância que tem na caneta. A tirzepatida é uma outra substância, né? A tirzepatida, o nome comercial é Monjaro, né?
1: Monjaro.
2: Exatamente. Então, o que acontece? Essas canetinhas, as substâncias que compõem, né, essas canetinhas... foram criadas para se tratar o diabetes do tipo 2, né? Mas, com a utilização, observou-se o quê? Que estas substâncias, a semaglutida, né, do Ozempic e a tirzepatida do Monjaro, elas tinham uma ação de diminuição do apetite, Porque nós temos no nosso cérebro um setor,
1: comando.
2: Um comando que regula o apetite e a saciedade, né? A fome e a não fome. E essas canetinhas, elas agem nesse setor, inibindo o apetite. Além disso, né, as substâncias dessas canetinhas, elas diminuem o esvaziamento gástrico, ou seja, o alimento fica mais tempo no estômago. E quando o alimento fica mais tempo no estômago, né, o estômago fica cheio e você não tem fome. Então, o que aconteceu? Observaram que uma medicação criada para tratamento do diabetes funcionava muito bem em termos de perda de peso, né? E hoje em dia essas canetinhas se usam muito mais para perder peso do que para o diabetes.
1: Aí ela faz uma pergunta, esse uso não é perigoso, doutor?
2: Olha, existem uma série de efeitos colaterais, isso varia muito de paciente para paciente, né? Eu vou dar o exemplo aqui da dipirona, Novalgina. Tem gente que toma dipirona e
1: passa mal.
2: E passa mal, né? Passa mal, a pressão cai, enfim. E tem gente que toma e é como água, né? Agora, quais são os efeitos colaterais dessas canetinhas, né? Hipoglicemia, que é a queda da taxa de açúcar no sangue, né? E a hipoglicemia pode trazer o quê? Um mal-estar. Tonturas, taquicardia, suores e às vezes até desmaios, né? Tá? Além da hipoglicemia, está se observando o quê? Uma perda de massa muscular com o uso dessas medicações, né? E isto a gente chama de sarcopenia. Lógico que se você utilizar, né, essas canetinhas por um tempo curto, né? 12 a 16 semanas, você não vai ter esses efeitos, né? Agora, existem pacientes que usam de uma forma crônica, né? Essas canetinhas para emagrecimento, elas devem ser usadas por 12 a 16 semanas, ou seja, 3 a 4 meses, até que você atinja o seu objetivo, tá? Agora, depois que você atingir o seu objetivo, aí o que acontece? Você faz a manutenção do seu peso com dieta e exercícios. O que acontece é o seguinte, existem pessoas que atingem o objetivo, param de usar canetinha e abusam da alimentação, não fazem exercícios.
1: Aí volta tudo de novo.
2: Volta tudo de novo.
1: Um ciclo, né?
2: E aí fica usando essa medicação de uma forma crônica. Aí é que é perigoso.
1: Tem que ditar tudo com moderação, né, doutor?
2: Tudo com moderação.
1: E orientação médica. Não vá comprar essa canetinha,
2: Sim. Porque
1: nós estamos acompanhando e vendo aí cada dia a apreensão dessas canetas com falsificação dessa substância, né, doutor? Tem tudo isso, né?
2: Tudo isso, Jango. Na área de medicamentos, a gente tem muita coisa ruim, né? Muita coisa falsa, né? E essas canetas, como são caras, né? Elas têm as canetas falsas, né? Que você não sabe que substância...
1: As piratinhas.
2: Você não sabe, as piratinhas, você não sabe que substância existe lá dentro, né? Oferecem aí pela metade do preço, mas você não sabe o que é aquilo.
1: Até tem um laboratório no Brasil que acabou agora tendo essa patente, que é um preço bem menor do que custava mil e pouco.
2: Exato.
1: Outras, e essa agora fica em torno de 400, é isso?
2: Mas aí é diferente, né? Houve uma quebra de patente, e quando há uma quebra de patente, ou seja, a permissão para que outros laboratórios produzam, você tem uma queda do preço, né? Agora, esse laboratório brasileiro que está produzindo é um laboratório bom, um laboratório confiável.
1: Conceituado.
2: Né? Conceituado. Não é porque existe a questão da tal da canetinha importada. Essa veio da China, do Paraguai, e a gente não pode confiar, né?
1: Tem que ter cuidado, né?
2: Cuidado, muito cuidado.
1: Doutor, tem outra pergunta aqui do Rodrigo de Almeida. Ele é do Jardim Novo Mundo. É lá na Vila Garcia. Ele pergunta, por que existe remédio similar, genérico e também o chamado remédio original. Você vai no médico, o médico escreve aquele remédio, você vai na farmácia e o farmacêutico fala, mas tem esse aqui genérico ou esse similar que é mais barato. Quais são as diferenças, doutor? Existe diferença ou não?
2: Bom dia, Rodrigo. Ótima pergunta sua, viu? Existem três tipos de medicamentos no mercado. O original, o genérico e o similar, né? O original é a medicação que foi produzida... produzida pelo laboratório, né? O laboratório fez a pesquisa, produziu e, enfim, é uma medicação confiável, né? Agora, existe o genérico. O genérico, o que é? O genérico é produzido por laboratórios que têm a concessão e a fiscalização das entidades de saúde do país.
1: Anvisa, Ministério da Saúde.
2: Exatamente. E, portanto, são medicações nas quais a gente pode confiar. Tá? Então você tem o similar e o genérico. O genérico vem escrito ali na caixinha. Sim, genérico. Sim. O similar não, desculpe. O original e o genérico são confiáveis. Agora, o similar...
1: É o caso de amoxicilina e... Né,
2: exatamente, tá? Você tem o original, você tem o genérico, nos quais nós podemos confiar. Agora, o similar é produzido por laboratórios nos quais a gente não pode confiar.
1: Duvidosos.
2: Né? Duvidosos, enfim. E não podemos confiar no similar, né? E o que acontece é o seguinte, o similar é o que dá mais lucro para o vendedor.
1: Por causa do custo.
2: Por causa do custo, né? Um laboratório no qual a gente não pode confiar, produz o similar, né? E coloca um preço menor no mercado, e, enfim...
1: Ele não faz o efeito do remédio que a pessoa precisa, né?
2: Exatamente, e os comerciantes, eles têm mais lucro no similar, por isso é que existe essa tendência a te empurrar uma medicação, olha, tem essa aqui que é mais barata, não faça isso, principalmente com medicamentos do tipo antibiótico.
1: Original ou genérico.
2: Ou genérico.
1: Não entra no similar.
2: Não entra. Antibióticos, hormônios, isso ou original de preferência ou genérico.
1: A qualidade, né, doutor?
2: A questão
1: da qualidade do efeito que vai fazer.
2: Qualidade.
1: Para aquilo que você está tomando, né?
2: Exatamente.
1: Medicação. Doutor, outra pergunta. A questão do comprimido oral e os injetáveis. O efeito do injetável, ele é mais rápido que o oral?
2: É bem mais rápido, né? Bem mais rápido.
1: A Cleide de Almeida Neves, ela é do Jardim Amapola, Santa Luzia.
2: Isso. Bom dia, Cleide. É um prazer falar com você. A medicação injetável, quer seja no músculo ou direto na veia, ela age muito mais rapidamente do que a medicação por via oral, né? Além disso, a medicação por via oral, o que acontece com a medicação por via oral? Você engole,
1: sim,
2: né? Você
1: comprimido,
2: né? O comprimido,
1: ou gotas,
2: o líquido, né? Enfim, cai no estômago, né? Intestinos, é absorvido para a circulação e passa no fígado. E o fígado metaboliza, ou seja, destrói metade dessa medicação. Então, o que acontece? A medicação por via oral, né? Ela tem que ser dada em maior quantidade. Por quê? Porque passou pelo fígado, o fígado destrói
1: metade
2: da medicação. Ele metaboliza, né? Então, o que acontece? Além da medicação por via oral demorar mais para fazer efeito, dependendo da quantidade que você toma, né, você não vai ter um efeito razoável. É por isso que às vezes se prefere a medicação injetável, né? Não só pela velocidade do efeito, pela eficácia, ela é mais eficaz, né? Mas também existe uma outra coisa, né? Existem pessoas que não podem tomar a medicação por via oral. Tem algum problema digestivo,
1: sim,
2: enfim, não podem.
1: Ataca o estômago, tem uma série de questões.
2: Exatamente, exatamente.
1: Então está aí respondido aí, a gente está aqui, as perguntas vêm de pergunta. Doutor, para a gente encerrar esse bate-papo de hoje, é uma preocupação que a gente sempre tem com essa questão que aumentou em muito as doenças sexualmente transmissíveis, né? O que tinha acontecido? Houve um desleixo? Parece que na época veio uma preocupação muito grande, a prevenção, o uso de preservativo, pílulas e tal, e agora parece que a coisa desandou de novo.
2: As doenças sexualmente transmissíveis sempre existiram, né? Existem aí mais de uma dezena de doenças sexualmente transmissíveis. Só para citar exemplos, gonorreia, sífilis, cancro mole, alguns exemplos, tá? A prevenção nem sempre foi levada a sério, até que surgiu a AIDS, né?
1: E na década de 80, né?
2: E a AIDS mata. Na década de 80 surgiu, os primeiros casos foram relatados em São Francisco, nos Estados Unidos, né? E aí o que aconteceu? Opa, é uma doença sexualmente transmissível que mata. Aí o que acontece? O pessoal se ligou mais na prevenção, entendeu?
1: Escolher parceiro, saber com quem
2: exatamente.
1: Sai.
2: Exatamente.
1: Né?
2: Então houve uma época aí, né, especialmente nos anos 90, na primeira década de 2000, né, em que a prevenção era levada muito a sério. Acontece que a medicina evolui, medicamentos eficazes para AIDS surgiram e hoje ninguém morre mais de AIDS.
1: O coquetel foi.
2: O coquetel. É. Né? E aí relaxou-se em relação à prevenção. Relaxou-se. Tá? Uma outra coisa que dificulta a prevenção são os métodos anticoncepcionais. Né?
1: Sim.
2: Por exemplo, a pílula. A pílula é um método extremamente seguro. Né? Então, o que acontece? A paciente toma a pílula, o casal não usa o preservativo porque tem certeza que não vai engravidar, né? Então os métodos anticoncepcionais favoreceram o quê? O relacionamento e dificultaram a prevenção, entendeu?
1: Coisa se separou da outra.
2: Exato,
1: né?
2: Quer dizer, os métodos anticoncepcionais hoje são muito seguros. A pílula, os injetáveis, o implante, os DIUs,
1: sim.
2: Não há como engravidar. Então, não há por que usar um preservativo. Né? Com isso, aumentou a frequência de doenças sexualmente transmissíveis. Então, nós temos aí duas coisas acontecendo. Primeiro, os métodos anticoncepcionais favoreceram o aumento do relacionamento sexual. Segundo, não se usa mais preservativo, porque os métodos anticoncepcionais são muito seguros em relação a prevenir a gravidez, né? E aí houve um aumento de todas as doenças sexualmente transmissíveis. Não tem jeito, o Jango, para se prevenir de doenças sexualmente transmissíveis é o preservativo. Não existe,
1: não tem, né?
2: Outro recurso.
1: Não tem o que fazer. Márcio, e aí?
3: Tem uma pergunta para o doutor Douglas.
1: Faça então, Marcinho, participa aí.
3: O pessoal fala que antigamente, passava dos 40 anos, tinha aquele problema de engravidar, uma gravidez de risco. Sim. Ainda é isso aí ou não aumentou?
2: Ainda é.
3: Ainda é.
2: Ainda é.
3: Sou de 40, perigoso.
2: Exatamente.
1: Mulher de 40.
2: O que acontece é o seguinte, acima dos 40 anos são mais frequentes as malformações fetais, ou seja, bebês que nascem com defeitos. Né? Por exemplo, a síndrome de Down. É mais frequente em pacientes acima de 40 anos.
1: O risco, né?
2: O risco. Agora, o risco não é só para o bebê, né? Existem riscos para a paciente. A paciente que engravida tarde, acima dos 40 anos, ela tem um risco maior de desenvolver um diabetes na gravidez, de desenvolver uma hipertensão na gravidez.
1: Que é a pressão alta.
2: Exato. É por isso que a gravidez acima de 40 anos é considerada de risco. Isso não quer dizer que a paciente vá ter problemas seguramente, que ela engravidou acima dos 40, vai ter problemas. É. Não. Não, não é assim.
1: Mas há uma propensão.
2: Mas há uma propensão.
1: Não é isso?
2: Exato.
1: Não pode descartar. Bom, são 9h51. Doutor Douglas, sempre bom conversar aqui. Hoje à noite, às 8h20, o senhor vai estar no ar novamente essa entrevista aqui. Né? Então, gente, aqui tem até evitar bom dia. Agora a gente vai deixar aqui aberto, né? Então, a pessoa ouve à noite e fala, mas já está de novo no rádio. Doutor Douglas, você errou, não é bom dia, boa noite. Mas é sempre bom tê-lo aqui, doutor. Um abraço.
2: Obrigado.
1: Uma boa semana. Vamos iniciar esse mês aí. É um mês que é o mês de agosto, né? Que dizem que é o mês também da prevenção para pessoas que têm animais, se vacine.
2: Exato.
1: É o agosto lilás para que o homem tenha um comportamento com a mulher, sem
2: exatamente.
1: Agressão, que é um momento, estamos vendo, muito delicado. Vou fazer só uma pergunta que perguntaram aqui, a última aqui.
2: Pois não.
1: O doutor Douglas já atendeu alguma mulher agredida pelo marido nas questões das partes genitais? Olha a pergunta. Pode ser, não?
2: Já atendi, sim.
1: Já.
2: Já atendi, né, pacientes.
1: É a Neuza Aparecida de Medeiros, ela é CEDEGAL.
2: É, bom dia, Neuza. Já atendi pacientes que sofreram agressão sexual e tiveram problemas do tipo sangramento, infecções, né? Atendi sem dúvida, né? E não é frequente porque as mulheres agredidas fisicamente, sexualmente, nem sempre procuram
1: o atendimento médico
2: e o atendimento policial.
1: Até por vergonha, por uma série de circunstâncias.
2: Exatamente, mas já atendi.
1: Então tá bom, doutor. Um abraço, boa semana, prazer tê-lo aqui.
2: O prazer é todo meu, um bom dia a todos, a você, Marcinho, a equipe e principalmente aos nossos ouvintes.
1: Com certeza. 9h52, um sucesso musical e voltamos aqui no Primeira Mão. Foi entrevista toda quarta-feira com o médico da mulher, doutor Douglas Colina Martins.

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1: São 10 horas e 7 minutos. Vamos à informação de um acidente que acabou de acontecer agora na Pires Pimentel, ali subindo, sentido Prefeitura Centro. O Celso Ricardo, do Jornal Mais Bragança, mandou pra gente a informação aí, dizendo que, apesar de todo acidente, transtorno, houve SAMU, Guarda Civil Municipal, mas não houve realmente ferimentos à pessoa que estava usando e conduzindo esse veículo. Vamos ouvir.
2: Bom dia, ouvintes da Bragança FM. Um acidente ocorreu aqui no início da Avenida Antônio Pires Pimentel. Segundo informações colhidas no local, ele seguia pela avenida, né? Iniciou-se a entrada na avenida, no comecinho aqui da Avenida Antônio Pires Pimentel, próximo ao Lago Taboão. Perdeu o controle do veículo, acabou capotando. Rapidamente, equipes de SAMU e motolâncias chegaram ao local, mas graças a Deus o motorista não sofreu ferimentos. A Guarda Municipal também esteve no local atendendo a ocorrência. Graças a Deus, nenhum ferimentos.
1: 8, aí o Celso Ricardo, obrigado ao Jornal Mais Bragança, sempre com a boa notícia e a boa informação. O Estado de São Paulo confirmou o 16º caso de sarampo registrado esse ano. O paciente é um bebê do sexo masculino com menos de um ano e ele já tinha tomado uma dose da vacina tríplice viral. Ele mora na capital e, de acordo com a Secretaria Estadual de Saúde do Estado de São Paulo, são 16 casos confirmados, 13 foram registrados em São Paulo, 2 em São Bernardo do Campo e 1 em Guarulhos. Diante do cenário, o Ministério da Saúde recomendou que os 3 municípios ampliem a vacinação contra o sarampo para toda a população de 6 meses a 59 anos. Tá coxinha você e Márcio, tomar a vacina. Inclusive quem já se vacinou. O objetivo da estratégia é interromper a circulação do vírus e evitar a reintrodução da doença no país. Vamos a Renata Abreu, presidente do Podemos, que estava cotada para ser vice-presidente na chapa de Flávio Bolsonaro. E ontem ela deu uma declaração dizendo que ela declinou dessa função, que ela tem uma outra participação dentro do cenário político nacional.
3: Importante, precisa ser tomada com responsabilidade. E responsabilidade, para mim, começa ouvindo. Foi isso que nós fizemos nos últimos meses. Conversamos com a nossa base em todo o Brasil. Ouvimos as nossas lideranças, filiados e pessoas que vivem a realidade do nosso país. E essa escuta nos mostrou uma coisa muito clara. Os problemas do Brasil são muito maiores do que a disputa entre dois lados. Enquanto a política discute quem tem razão, milhões de brasileiros estão esperando soluções. A mãe atípica, a gente não quer saber de polarização, ela quer apoio. A mulher que está sofrendo violência não quer discurso, ela quer proteção. O empreendedor que acorda cedo para gerar emprego precisa de menos burocracia, de menos obstáculos e de mais oportunidades. São histórias diferentes, mas todas têm algo em comum. Precisam de uma política que funcione de verdade. E foi por acreditar nisso que o Podemos tomou uma decisão. Depois de ouvir a nossa base, decidimos permanecer neutros na disputa presidencial. Uma neutralidade que não significa omissão. Significa respeito ao posicionamento de cada estado da nossa nação que pensa diferente. Significa independência para dialogar com quem for necessário, mas apoiando boas propostas, cobrando resultados e construindo soluções que façam de fato diferença na vida das pessoas. Nós acreditamos num Brasil que une, que conversa com os diferentes, que coloca as necessidades da população acima das disputas políticas. É esse Brasil que nós queremos ajudar a construir e é por ele que o Podemos vai continuar com muita esperança, trabalhando todos os dias.
1: Então tá aí, Renata Abreu declarando aí, ela está sendo cotada para ser vice na chapa de Flávio Bolsonaro. O Podemos se colocou aí realmente, como diz, neutralidade das eleições presidenciais. Vão estar mais preocupados em eleger deputados federais e também estaduais em todo o Brasil. A situação do Cleitinho de Minas Gerais, que novela. Um dia é candidato, outro dia desiste, outro dia ele chora, mas ontem ele acabou confirmando que agora ele vai disputar o governo de Minas Gerais. Vamos ouvir ontem a conversa que ele teve com o Marcos Pereira numa coletiva ontem, mais uma vez.
4: Bom dia a todos que estão aqui na mesa e bom dia a todas as autoridades presentes aqui e a imprensa que está aqui. Primeiro eu quero fazer um ato aqui, tanto com toda humildade, te agradecer por você ter atendido eu na quinta-feira, ter atendido eu ontem. Mas ontem todo mundo viu o vídeo que eu fiz com o presidente Marcos Pereira, estava também o presidente do estado também, o Euclides Peterson. E eu tenho que falar uma coisa para vocês aqui com toda humildade, que é o Espírito Santo tá me pedindo para me falar isso. Eu venho passando um momento de luto há 15 dias, né? E ontem na hora que eu fui decidir essa situação, de domingo para segunda, eu tive momento de vulnerabilidade, de espiritualidade, não estava bem e fiz esse vídeo com o Marcos Pereira. A minha mãe, o meu irmão saiu da onde que eles estavam. Chegou lá em casa o IC, falou para mim o seguinte, como o povo vem falando comigo nas mensagens que eu venho recebendo, não desista, a gente vai fazer campanha para você, a gente vai ficar com você, então pelo meu pai, pelo meu irmão, pela minha mãe, pelo professor, pela polícia militar, por todos os trabalhadores do Brasil de Minas Gerais, por todos os caminhoneiros, por toda a enfermagem que existe, por todo o povo mineiro, eu quero ser candidato a governador e eu peço aqui humildemente ao presidente que nos dê essa vaga. Eu não vou decepcionar o partido, eu não vou decepcionar o senhor, presidente. Eu vou aumentar essa bancada mineira dentro do partido, eu vou fazer de tudo para poder valorizar mais ainda cada deputado estadual, federal, vereador, prefeito, mas principalmente o povo mineiro. Eu venho aqui humildemente olhando os seus olhos, olhando para cada um aqui, eu te mandei mensagem, mandei pro Celso aqui, o Celso vem me ajudando, o próprio Tarcísio, eu peço aqui humildemente do fundo do meu coração. Agora eu vou passar uma pergunta para todo mundo que está vendo aqui. Quem que nunca foi e voltou? Quem nunca teve equívoco? Quem que nunca errou? Que levante a mão, por favor. Que levante a mão. Então eu peço aqui humildemente que o presidente possa me dar essa vaga, que eu não vou decepcionar o povo mineiro. Eu vou coragem e eu vou pedir o Espírito Santo para poder me levar. Eu tenho certeza, com força do Espírito Santo, eu vou conseguir fazer campanha. Com meu pai e minha mão lá em cima, eles vão me ajudar. E o povo vai me carregar em Minas Gerais, porque 40% do povo me quer e eu não vou decepcionar esse povo. Muito obrigado.
1: Então tá aí o Cleitinho, tá essa polêmica ainda envolvendo essa questão, né? Ele desistiu, depois voltou, aí houve o pedido do partido, agora a decisão vai ser hoje, né? Através do presidente do partido, Marcos Pereira, que vai definir se ele será ou não, até por todos esses entraves que envolveram todos esses dias, né? Há cerca de uma semana, desde que ele perdeu o irmão, ele está passando por um momento delicado e ele afirma que agora ele quer ser candidato. Fica aí aquela situação, né, Marcinho? Uma coisa que a gente não consegue entender, né? Vai ou não vai, né? Não tem meio termo, né? Nessa época não dá pra ficar enrolando. O Brasil vai adotar a reciprocidade contra os Estados Unidos após visto retirado da embaixadora. O governo avalia que a melhor forma para responder à decisão do governo Donald Trump, considera os setores, é realmente aplicar essa lei. O governo Lula decidiu que vai a revogação do visto da embaixadora brasileira no país, Maria Luísa Ribeiro Viotti. A Viotti está com o visto revogado desde a tarde de ontem e isso tem causado aí situações que envolvem as embaixadas dos Estados Unidos com o Brasil. São 10 horas 15 minutos, foi o primeiro giro de informações e notícias aqui do Primeira Mão.
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0: 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Deixa eu mandar um abraço especial aqui, Marcinho, para a Josi, para o Laércio e para o Rodrigo, lá da Unidas. Locação de carro da Unidas lá no Shopping Bragança. Estive lá ontem com o pessoal, a Josi, que é nosso ouvinte, o Laércio, o Rodrigo, pessoal que gostam da Bragança FM. Um abraço. Que e legal. Também um abraço para Elga, conhece a Elga?
1: Elga?
0: É, a Elga e a da Lepostiche. Inclusive a Carla Rancoleta, que é irmã do vice-prefeito de Atibaia, que tem a loja Lepostiche. Tivemos ontem debatendo um papo, conversando. Vamos mandar uma proposta aí. Quem sabe a Lepostiche também estará aqui no Primeira Mão. Estamos, né, Marcinho? Estamos aí, como diz aqui no trânsito, estamos decolando, né, Marcinho? É isso? É
1: a primeira vez que eu vejo no nome chamado Elga.
0: Elga, gente boa, não. Lá trabalha na Lepostiche, tem a amiga dela, né? É Marciana, que também conversou comigo lá. Acho que até brinquei com ela. Sua mãe escolheu o seu nome porque era o fato das Marcianas que tinha antigamente,
1: sim,
0: né, Marcinho?
1: Sim,
0: é
1: sim,
0: isso? As duplas sertanejas. Eu sei que é ligado à música sertaneja, né, Marcinho? Sim. Também aqui, eu vou tocar aquela música, Marcinho, pra minha amiga, a Tainá Carvalho, que fez aniversário ontem, tá?
1: Sim.
0: Mas da Luan Santana. Ela é fã do Luan Santana. Vai tocar pra ela, pra Maria Esther, pra Marisa, pro Márcio, pra Jussara e também pro Vitor, né? É o pessoal aí que vai estar na sintonia da 79.7, estão ouvindo lá a Bragança. Manda um abraço pro Luiz Bueno. Ô Luiz Bueno, um abraço para você, obrigado pelo carinho, né? Ele e a mãe dele, que estão lá na sintonia, todas as manhãs, viu, Marcinho? Diz que eles ficam lá com o radinho ligado, acompanha. Ô Luiz, um abraço para você, ele manda aqui a mãe Maria Aparecida Bueno, que está aqui na rua Joaquim Manuel Macedo, na Vila Edna, está te ouvindo. Aliás, o rádio fica ligado o dia inteiro na Bragança FM. E ela tem um carinho muito grande por você, Jango. Ela tem 87 anos, lúcida, e faz aquela macarronada e dá água na boca, Marcinho. Aí, Marcinho.
1: Chama nós pra almoçar, então.
0: Chama aí.
1: Qualquer mais água no feijão.
0: Qualquer domingo. Não. É macarronada, Marcinho. Tem que botar água no macarrão, Marcinho. A feijoada, o feijão é outra coisa. São 10h29. 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Conhece a Compre-Terno? Nosso amigo Eduardo, ali na Rua São Pedro, ele vai estar aqui com a gente falando um pouquinho da história dessa empresa aqui em Bragança Paulista tradicional. Ele é irmão do Marco Lino. Edu, um abraço para você e todo o pessoal aí da Compre-Terno, aí na Rua São Pedro, aí pertinho da rodoviária, ali não tem erro, viu? Você tem o terminal antigo João Soares Garcia, tem o posto de gasolina, a Compre-Terno fica ali, está com a gente, tem um prêmio da Rajoaria Santo Antônio, temos uma pizza da Papatolo, do meu amigo Rafael, e tem um prêmio da Teixeira Moda Masculina, e tem um prêmio também aqui da nossa amiga vizinha da frente aqui, né, da Ivete, da Guadalupe, e tem também do Instituto da Visão Solidária. Estive ontem lá com as meninas, com a Larissa, ontem, conversando com elas, e ela também disse que quem comprar a lente, eles dão armação, Marcinho, o Instituto de Visão Solidária é a Larissa. Ô Larissa, um abraço pra você, bom dia, obrigado pelo carinho. Ontem ela me recebeu lá com muito carinho, passei a tarde antes, bati um papo, conversei com eles lá. São 10h30, Marcinho, as festas não param, Marcinho, é perdões, é festa lá em Monte Alegre, é festa agora da Nossa Senhora dos Remédios, lá do bairro do Arraial, começa amanhã, quinta-feira, tem já uma programação extensa aí, é essa festa que vai até o dia 16, onde é o próximo domingo, onde vai ter missa e vai ter também o almoço às 12 horas, tem um leilão, não é isso, Marcinho?
1: Sim. É, fez a Senhora dos Remédios, mandou um abraço pro seu Nenê. Ontem ele esteve aqui na parte da tarde e trouxe aqui o cartaz. É, seu Nenê, viu? Gente boa demais, viu? Deixa eu falar aqui, João.

0: O nosso amigo Jango, que ainda vem aí a festa italiana, inclusive o Padre Marcelo esteve aqui convidando o pessoal, né? Começa amanhã, quinta-feira. Isso. Quinta-feira, dia 6 de agosto, às 7h30 da noite, 19h30, vai ter a missa. Depois vai ter as barracas típicas com música italiana, lá na Praça Raul Leme, que é a Praça Central. Na sexta-feira também que eu tenho em festa, 7 de agosto, com barracas típicas e música italiana. No dia 8, sábado, vai ter aí a Noite da Pizza, lá no Salão da Catedral, com músicas, ambiente, barracas típicas, música italiana na praça. E no domingo, dia 9, teremos um almoço italiano no Salão da Catedral, com danças típicas italianas, barracas típicas e música italiana na praça. E as barracas já estão todas montadas lá em passeio, lá hoje de manhã, tá tudo pronto.
1: Tá um
0: e hoje retorna a festa de Bom Jesus dos Perdões. Hoje
1: é.
0: Retorna a festa, inclusive amanhã é feriado, né, Bom Jesus dos Perdões. Amanhã é dia da cidade, né? E amanhã vai ter o show do Hugo e Thiago.
1: Amanhã é lá em Monte Alegre, né?
0: É, amanhã tem o show do Hugo e Thiago, lá em Bom Jesus dos Perdões. Festança boa, de nada boa, boa, né? E hoje, que é dia 5, tem o show da Tainá. E depois temos aí o Rodrigo, que vai estar se apresentando lá, né? São cantores locais que vão estar se apresentando. E outra festa que vão ter também a continuidade, né? É a festa para você que está aí em Santa Clara de Assis, lá do Padre José Mildo. Hoje, dia 5, teremos a missa às 7h30 da noite. E a celebração hoje vai ser o Padre Pio José Braga da Silva, que vai estar celebrando
1: É de
0: aí a missa,
1: Mariporã,
0: né?
1: Padre
0: De
1: Pio.
0: Mariporã. Você conhece bem os padres, hein?
1: É, o Padre Pio passou pela Vida Aparecida.
0: Ah, é?
1: É.
0: Vai estar hoje lá na. Se quiser matar a saudade, hoje vai estar hoje lá na Santa Clara de Assis, que fica na rua João Alberto Anhete, número 73, Jardim
1: Ele é irmão do Padre Epifânio.
0: Ah, é?
1: É, são os dois irmãos, são de Piracaia.
0: Eu já entendo de padre, hein? E começa amanhã também a festa do Perpétuo Socorro, lá na cidade de Socorro, como você falou, né? Que começa amanhã, dia 6, e vai até o dia 16. Serão 10 dias de festa. Inclusive, domingo vai ter o show do Mike Lian, né?
1: É, isso.
0: Não precisa mandar até uma vinheta. Daqui a pouco a gente vai rolar aqui o Mike Lian, que eu vou convidando o pessoal
1: para. E o Maurício, o prefeito, vai falar com a gente amanhã dessa festa, convidar
0: Sim.
1: toda a região e a cidade de Bragança.
0: E o que mais chama atenção são as barracas, hein? Vai ter a barraca de lanche de costela, lanche de pernil, lanche de linguiça, pastel, caldos, bolos e refrigerante. Eu gosto bastante dessa culinária. E teremos também, a partir de amanhã, dia 6, até vai dormir até domingo, dia 9, a festa da Nossa Senhora da Pedra, lá em Pedra Bela. Dia 6, amanhã, quinta-feira, às 7 horas da noite, temos o trido da Santa Missa, na Mítria, né? Às 20 horas, quando o senhor Dunga vai estar se apresentando, da Canção 9, do canal 21.
1: Século 21.
0: Século 21, né? E na sexta-feira, que é dia 7, temos aí o trido da Santa Missa na Mítria, e às 20 horas, show com a banda Los Sandritos Vic Music. No sábado, dia 8. Às 7 horas da noite, o trio da Santa Missa na Mitre, às 20 horas, show de prêmios. E no domingo tem a programação especial, hein? A partir das 10 horas da manhã tem a Santa Missa, às 10 horas da manhã, celebrada por Dom Sérgio Aparecido Colombo, bispo diocesano. Às 15 horas, o Santo Terço. Às 4 horas da tarde, a Santa Missa, feita pelo Padre Edson, lá de Aparecida, de Pedra Bela. Às 5h30, a Procissão Luminosa. E às 18h30, show do Padre Jairo da Silva, que vai estar se apresentando. E também na sexta-feira. Vai ter a Noite dos Caldos, lá na USP de
1: Estaremos lá, né, Marcinho?
0: Dia 7 de agosto, lá no Centro Comunitário da USP, né? Lembrando que a mesa ainda tem mesa para vender, mesa para 6 pessoas, R$ 300, e ingresso individual, R$ 40. 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
1: Estaremos lá depois da manhã. Manda um abraço especial para o Jamaica. Ô Jamaica, um abraço para você e a Neninha, que é a esposa dele, que são ouvintes aqui da Bragança FM, ele que passou pelo mercado municipal agora, conversou com a Edra, mandou uma foto aqui. Ô Ney! Ô, meu amigo Jamaica, um abraço para você, obrigado pelo carinho, pela audiência. E a Neninha, a Edna, lá do Mercadão Municipal, que é o cartão postal de Bragança, e a gente está sempre lá com esse pessoal que tem um carinho, um apreço muito grande, eu tenho por todos e eles por mim. E em breve estarão de volta com a gente aqui, anunciando, né, todos os pontos de comércio, que é realmente um diferencial de Bragança Paulista, é um cartão postal. A gente fala sempre aqui, cobra a administração, para que dê um ênfase, dê um aporte a mais, né, Marcinho? Ali, ó, o terminal rodoviário, João Soares Garcia, pessoal do túnel, que gente boa aquele pessoal do túnel, aquele pessoal precisava de um carinho, de uma atenção da administração. Eu falo sempre isso, pelo bem do nosso comércio. Os nossos comerciantes da Rua do Mercado, que é a Coronel Teófilo Leme, a João Leme, Travessas, né, que corta, tem comércio também, a Travessa Itália, enfim, toda aí, Antônio da Cruz. O pessoal precisava olhar para o prefeito, dar um olhar diferenciado para o comércio. Está na hora, nosso comércio merecer um apoio e um carinho da administração, né? Mas nós temos essa como é que diz? Essa preocupação, porque é um pessoal que emprega, é um pessoal que paga imposto, é um pessoal que tem o comércio, abre as portas de manhã e fecha aí 18, tem outras lojas, 19. Quer dizer, é um pessoal que trabalha e eu quero daqui os parabéns a todos, né, que são comerciantes. São 10h36, vamos, sucesso musical e voltamos.
0: Vamos com o Luan Santana.
1: A Luan Santana para Tainá.
0: Água com açúcar.

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0: É, são 10 horas e 50 minutos, você ligado aqui no Primeira Mão. 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Mande o seu nome e o nome do seu pai, né? Seu pai tem que ter o papai. Tem que ter o papai, tem que estar vivo, né? Para que a gente possa entregar os prêmios para vocês aí que participam dessa promoção da Bragança FM voltada aí ao Dia dos Pais. Então você tem a oportunidade hoje, amanhã, até sexta-feira a gente encerra. E no sábado, eu com o Marcinho iremos fazer o sorteio, né, Marcinho? Não é isso?
1: É, e aproveitar, já que você está falando aí do Dia dos Pais, tem muita gente que tem um pai que infelizmente já partiu lá para o andar de cima, né? Que nem é o meu caso e também o seu. E o pessoal está perguntando aqui da missa, né? É, que vai ter lá no cemitério da saudade, né? E ontem até que o Padre Marcelo esteve aqui, acabei esquecendo de perguntar para ele, mas o programa de manhã a gente vai trazer aqui o horário.
0: Acho que é às 8, às 10 e às 15 horas.
1: Eu acho que vai ter uma missa só.
0: É uma só?
1: Acho que esse aqui, o resto vai ser nas paróquias, né? Eu acho que no cemitério vai ser uma missa só. Mas amanhã eu confirmo com o Padre Marcelo o horário da missa,
0: tá.
1: Pra gente falar errado aqui, porque tem uma missa, porque tem muita gente que infelizmente já voltou para andar de cima, né? Então quer participar da vez da missa lá no cemitério da saudade.
0: Com certeza. São 10h51, você ligado aqui na Bragança FM, Fix Braga, número 1 em Poca, Sarra, Uelas, Parafusos e também materiais de construção. 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Marcinho, vamos à última informação aí que nós temos aí na nosso sistema aí, é o presidente, o Marcos Pereira, do Republicanos, que agora declarou que o Cleitinho demorou, enrolou, e não será candidato ao governo de Minas Gerais. Que novela, isso virou uma novela, o Cleitinho lá, candidato, pré-candidato que era, depois desistiu por causa do irmão, voltou atrás, queria de novo, ontem ligou de novo, mas agora o Marcos Pereira deu aí a palavra final.
2: Absolutamente nada a acrescentar do que eu disse no meu discurso. Vocês gravaram, está gravado. É a mais pura expressão da verdade, sem tirar nem colocar nada. E diante desse cenário, dessa instabilidade, compreensível pelo momento que ele está passando, e das suas idas e vindas, o Partido tomou uma decisão, porque nós estamos amanhã, a um dia do prazo final das convenções, e por outro lado também, a gente não pode submeter o povo de Minas, milhões de brasileiros mineiros, há uma situação de insegurança, de uma instabilidade como essa. Então, a decisão está tomada, o que eu disse está dito, porque é a expressão da verdade, e eu não tenho mais nada que falar sobre o assunto. Para mim, o tema é página virada.
0: Então tá aí o Marcos Pereira, presidente do Republicanos, dizendo aí que realmente o Cleitinho não será candidato ao governo de Minas devido a essas idas e vindas, vai ou não vai, quer ou não quer, não vai sair, e acabou realmente, né, Marcinho? Dançando, é aquele negócio, né? Você já viu aquele ditado, Marcinho? O cavalo passa riado, ou você pula nele ou você deixa passar, né? Não é assim, não tem espaço vazio, não é isso?
1: Mas eu acho que tem que estar certo o que como o rapaz falou ali, tá certo. Eu acho que gosta também de ir, não ir, ou vai ou não vai, né? cara tá lá mudando aí, daqui a pouco é, daqui a pouco não é, eu acho que não. É. É assim, né? Tem que respeitar também o povo brasileiro, né?
0: Com certeza. Daqui a pouco vamos falar de esportes aqui. O Neymar se envolveu na confusão ontem lá em Belém do Pará. O presidente do Remo tá pé da vida com o Neymar. Ele só causa, né, Marcinho? Ganhar lá de 1-0, garantido a 4 milhões, né? Que é para passar para outra fase. Tudo isso e muito mais. Nós estaremos aqui no Primeira Mão, no Momento Esportivo, daqui a pouco com o Luiz Henrique Domingues. Então você quer participar da campanha Dia dos Pais, 40-34-14-67, você manda o seu nome, o nome do seu pai, e nós estaremos aí fazendo o sorteio. Você tocou a música do Luan Santana, Marcinho? Já tocou, né? Ah, tá bom, porque eu acabei aqui, tanta gente ligando, atendendo. É uma... Hã? Água com açúcar, Marcinho? Mas eu disse que você não faz mal pra ninguém, é bom, né? É. Eita, nós não... São 10h56, você continua aqui no Som da Região na Bragança FM, a cada dia aumentando, aumentando, aumentando a audiência, tenha certeza. Isso é trabalho, é fruto de trabalho de uma equipe aqui da Bragança FM em todos os setores. É sertanejo, tem esportes, tem notícia, tem jornal, é a rádio que... fale Marcinho.
1: Tem principalmente a credibilidade de falar a verdade.
0: É isso que é o difícil, né? Que muita gente não gosta, né, Marcinho? Não é que a gente fala a verdade, a gente aponta aquilo que a população manda pra gente, aquilo que é verdade, né? Aquilo que, que incomoda, o que tá acertando, tentaram tomar o celular do nosso repórter, né? Agora nós vamos arrumar um celular falso, viu? Viu? Na próxima vez que ele for fazer a entrevista, Marcinho, eu vou dar dica pra ele. Leva um daqueles bem fajutinho, na mão disfarçado, e o outro ele põe no bolso pra entrevistar. É. Aí pode levar que a gravação vai ficar...
1: No pescoço.
0: É, meu amigo. É, o arranca o pescoço, não. Ele vai levar o falso mesmo. Que nem tem em São Paulo. Pessoas que vão pra São Paulo, leva dois celulares, Marcinho. Leva o bom e leva aquele que não vale nada. O ladrão, dá o celular, top, pode levar esse. É um favor que você faz, porque ninguém compra mesmo. E você fica com o bom escondidinho. E tem que ter, tem que ser mais esperto, meu amigo. O mundo, como diz, é dos espertos. Infelizmente, esses caras têm que ser espertos. Eu não gosto de ser esperto em nada, mas é uma grande verdade daquilo que nós estamos passando e enfrentando aqui em Bragança Paulista. Tomara que o pessoal da prefeitura vá lá e limpe o ponto de ônibus da rua Santa Bárbara, em frente ao 440. Tá uma vergonha aquilo lá. O ônibus para no meio da rua para as pessoas que pegam. Ela está escrito ponto de ônibus e tem árvore na calçada inteira, Marcinho. Como é que você vai pegar ônibus lá? Não, pão do buraco é pão do mato, né? Não é pão do buraco. São 10h58, vamos ao sucesso musical, faturamos e voltamos no Momento Esportivo. Vamos falar da Copa do Brasil, jogos de ontem, o Atlético classificou, o Santos também classificou, deu uma polêmica com o Neymar, e tudo isso e muito mais tem o Red Bull Bragantino domingo contra o Corinthians.

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0: São 11 horas 7 minutos, vamos falar de futebol. A bola rolou ontem para dois jogos de ontem. O Atlético Mineiro venceu no finalzinho, né? Um castigo para o Juventude. E o Santos acabou vencendo também o Remo fora de casa, num jogo que depois do jogo, um tumulto tremendo. O Neymar, presidente do Remo, tudo isso e muito mais. O Luiz Henrique Domingues, que está aqui nos estúdios da Bragança FM, vai conversar com a gente. Vamos ao Momento Esportivo, a página esportiva do Primeira Mão. Luiz Henrique, bom dia, que prazer tê-lo aqui. Hoje sua vinheta falhou, mas estamos aqui ao vivo a cores, aqui é assim.
1: Bom dia, Jango, bom dia para quem se liga aqui no Primeira Mão. Hoje a vinheta não quis trabalhar, hoje ela tá de folga, mas não é porque não teve vinheta que vamos deixar de falar de esporte, porque ontem a gente teve aí todas as emoções da Copa do Brasil, os primeiros jogos de volta, foi inclusive muito rápido, porque os jogos de ida aconteceram no sábado e na terça-feira já estavam acontecendo os jogos de volta, com vitória do Atlético Mineiro por 1-0 sobre o Juventude, depois de um empate de 0-0 no jogo de ida, placar agregado em 1-0, mas o Atlético aí sofreu para passar do Juventude, visto que, como você adicionou, só foi fazer gol nos acréscimos da partida, 4 minutos dos acréscimos com Alan Minda, inclusive isso até assim, de um alerta para o Atlético Mineiro, porque assim, por mais que o Juventude tenha uma boa campanha dentro de casa, seja o melhor mandante da Série B de 2026, o elenco do Atlético Mineiro ele era muito melhor e o Juventude tinha muitos jogadores importantes lesionados, um deles é o Mandaka. Então o Atlético acabou sofrendo muito para passar no time titular do Atlético Mineiro. Foi inclusive praticamente titular com o Everson no gol. Manteve ali o Renan Lodi e o Natanael, o Lianco e o Juan na dupla de zaga. Acho que a única mudança foi ali o Cissé começando entre os 11 titulares. E também ali o Cacierra, mas é basicamente essa a estrutura do time do Atlético Mineiro. Acho que o único que estava ali como, entre aspas, assim como novidade, era o Cissé. Mas o Atlético Mineiro sofreu para passar do Juventude, tanto que se a gente for pegar as estatísticas do jogo, foram 15 finalizações do Juventude contra 15 do Atlético. O Juventude que estava com uma moral nessa Copa do Brasil depois de ter eliminado o São Paulo, mas eu vejo que aquela eliminação do São Paulo, ela teve dois atos. O primeiro, o jogo de ida, que realmente não foi bom do São Paulo. O Tricolor perdeu um caminhão de gols no Morumbis. E aí, no jogo de volta, os jogadores fizeram aquela partida para derrubar o Roger Machado na ocasião. Vamos ser bem sinceros, né, Jango? Porque não existe, naquele jogo de volta, o Ferreirinha ter dado aquele soco no jogador do Juventude, tendo acabado de entrar. O locutor do estádio ele tinha acabado de anunciar a entrada do Ferreirinha. Já estava expulso. Então, aquela eliminação de São Paulo, eu vejo que foi algo muito atípico e que deu moral para o Juventude, mas o Atlético Mineiro não poderia ter tido essa dificuldade. Visto a diferença dos dois elencos, um é time de Série A, um é time de Série B, um está disputando Copa Sul-Americana. E esse jogo de ontem, inclusive, pode ser aí um bom sinal para o Bragantino para ficar atento aí ao Atlético Mineiro, porque se o Atlético Mineiro repetir o mesmo futebol jogado nessa Copa do Brasil, Red Bull Bragantino tem totais chances de passar aí para a próxima fase, a fase de quartas de final. E aí no outro jogo de ontem, Santos e Remo, vitória magra também, 1-0 do Santos, gol do Rony, inclusive, Rony que é formado pelo time do Paysandu e que agora adotou de fato...
0: Nem comemorou.
1: Não comemorou e que agora de fato ele adotou uma mudança na camisa dele. É. Desde 2020 ele vinha sendo chamado de Rony Rústico pela boa fase que ele teve no Palmeiras. Aí o Théo José começou a chamar ele de Rony Rústico, uma referência à música da banda Blitz. Agora ele, por muito tempo ele usou só o Rony, agora ele adotou e parece que deu sorte porque ele fez aí o gol da vitória do Santos, o gol da classificação do Santos. O Santos ainda teve a chance de fazer um segundo gol com o Neymar. Ele recebeu um belo lançamento do campo de defesa, acabou ficando cara a cara com o goleiro e na hora de dar um toquinho por cima acabou pegando mal na bola, um gol que ele não perderia.
0: Isolou.
1: Ele acabou isolando, eu arrisco dizer, ele não perderia esse gol, Jango. É que assim, o momento que o Santos vive ele é completamente
0: atípico,
1: não dá pra você explicar, não dá pra você tentar encontrar muita lógica, mas o Santos... Teve uma vitória magra, inclusive jogando com um a mais por grande parte do segundo tempo, porque o Marlon foi expulso ainda na primeira etapa, numa jogada de clara obstrução de jogada de gol. E aí o árbitro Anderson Daronco entendeu pela expulsão do jogador. Mas o que foi marcado não foi nem a bola jogada. O que tem tomado aí
0: pós-jogo.
1: Conta das manchetes é o pós-jogo, visto que o Neymar ele acabou provocando. Na verdade foi assim... Os dirigentes do Juventude estavam provocando o Neymar ainda com uma...
0: Do Remo.
1: É, do Remo. Eles acabaram provocando o Neymar. O Neymar ainda com uma mentalidade um tanto quanto imatura, ele decidiu responder. E assim, você esperaria essa atitude do Neymar de 20 anos, do Neymar de 23 anos, não do Neymar de 34 anos. E aí ele virou para os dirigentes e começou a fazer o gesto de eliminado. E se você for ver, os jogadores do Santos, por mais que eles tivessem tomado um certo partido nisso, eles não contribuíram para a provocação. Até o Gabigol, que é um jogador extremamente provocativo, ele demonstrou surpresa com toda essa situação. E aí depois o presidente do Remo, ele foi aos microfones, chamou o Neymar de vagabundo. Então, ó, pra você ver como descambou as coisas nesse pós-jogo. Então vamos ouvir a declaração do presidente do Remo.
2: Ah, que é idolatrado por um bando de criança e fez as palhaçadas dele aqui e ainda veio provocar. Então, a gente é culpado de idolatrar um bando de vagabundo como um cara desse. E esse vagabundo desse Neymar, que é idolatrado por um bando de criança e fez as palhaçadas dele aqui, ainda veio provocar. Então, a gente é culpado de idolatrar um bando de vagabundo como um cara desse.
0: Então, tá aí, ó.
1: Declaração forte do presidente do Remo, hein?
0: Forte, muito forte, né? Isso realmente, a gente fala, né? Assusta. É o momento do futebol brasileiro, que nem não vem bem após a eliminação da Copa do Mundo. O futebol brasileiro tem decaído e aí de qualidade e também de nível. Você vê os clubes de futebol, você pega tirando Flamengo e Palmeiras, os demais são todos iguais. É transfer ban, é dívida, jogador que está aí na justiça, é as dívidas milionárias que não pagam. Quer dizer, é uma situação realmente que não estão administrando os clubes. Só interesses pessoais daqueles dirigentes que ocupam os cargos, né?
1: Então, Diego, até uma coisa que dá para se questionar é a postura dos dirigentes na zona mista e até a presença de torcedores na zona mista, porque na minha visão zona mista é para imprensa, jogadores e dirigentes e staff do clube, não torcedores. O torcedor não tem que estar ali. E aí acabou tendo essa pequena, como que eu posso dizer, confusão. Foi tudo muito rápido, pelo que dá para ver pelos vídeos. E aí, com toda essa questão do Neymar, ele cair na pilha, até falei anteriormente, isso seria normal para um Neymar de 20 anos, mas agora um jogador de 34 anos, que, assim, é referência no país, referência técnica, referência de liderança, que muitas pessoas idolatram, ele não deveria ter essa postura. Claro que ninguém tem sangue de barata para ficar aguentando essas provocações, mas, assim, tudo tem dose. Você, na minha visão, o Neymar, ele estaria num período da carreira dele que ele teria que estar respondendo essas provocações dentro de campo. Ele, por mais que tenha dado assistência pro Rony, ele acabou entrando no meio do segundo tempo, vindo de toda uma polêmica de viajar ou não com a delegação do Santos por conta do leilão beneficente dele. E essa série de fatores acaba culminando para eu não diria fim de carreira, mas é assim, um capítulo muito triste do Neymar. Porque ele que começou uma história tão bonita no Santos, sendo aí indicado um dos melhores jogadores do mundo atuando no Brasil, ganhando prêmio Puskas no Brasil, sendo uma das maiores revelações do futebol brasileiro, sendo artilheiro da seleção brasileira, acaba tendo esse tipo de comportamento. E é um comportamento que eu critico muito no Romário, que eu acho o Romário muito marrento, apesar da qualidade dele, e que acaba, querendo ou não, ofuscando um pouco da parte da bola dentro de campo.
0: Infelizmente, né? São 11h16, você ligado aqui no Primeira Mão, comentando os dois jogos de ontem e hoje tem a sequência da Copa do Brasil, com mais jogos hoje, e que envolve a volta do jogo entre Mirassol e Grêmio, né? Que esse jogo que acontece lá na Arena do Grêmio, às 19h30, tem o Cruzeiro, lá em BH, recebe a Chapecoense, e ainda hoje tem no Rio de Janeiro o clássico Fluminense e Vasco, meu jogo empatou 0x0, todos os jogos aí foram empatados, e hoje é o dia a dia também de todos, né?
1: Praticamente todos os jogos de hoje terminaram empatados na ida, e hoje tem Palmeiras, esse é o único que dá pra dizer que já tem uma vantagem. Palmeiras venceu por 3x0 lá no Nubank Park, no jogo de ida no domingo, e os outros jogos está tudo em aberto. Cruzeiro e Chapecoense, por mais que o Cruzeiro ele tenha mais time que a Chapecoense, a Copa do Brasil ela é imprevisível. A Chapecoense já derrubou o Botafogo nessa Copa do Brasil depois de um empate no jogo de ida, então vai se ganhar contornos muito interessantes, assim como o Grêmio e Mirassol, que recentemente já se enfrentaram no Campeonato Brasileiro. O Grêmio vive um momento muito complicado, o Luiz Castro balançado no cargo de técnico, realizando muitas contratações internacionais, inclusive acabou de contratar um jogador croata, o time do Grêmio, que nunca teve grande destaque no futebol europeu, mas agrega com ali experiência. Mas o Santos, apesar de ter essa bagagem, por exemplo, de jogadores como Martin Braithwaite, que já passou por Barcelona, Francis Amuso, que já teve passagem pelo futebol europeu também, até ele é belga. Então, o time do Grêmio, ele vive um momento muito complicado. Eu até vi um jornalista do Rio Grande do Sul destacando isso esses dias, que o Grêmio luta pela sobrevivência no Campeonato Brasileiro desde que o Luiz Soares saiu. Porque desde o ano de 2023, que o Soares fez aquela campanha mágica com o time do Grêmio, terminando em terceiro lugar no Campeonato Brasileiro, o Grêmio nunca mais conseguiu emendar uma sequência de temporadas. Em 2024, teve grandes dificuldades no Campeonato Brasileiro. 2025, mesma coisa, flertando muitas vezes com o rebaixamento. Em 2026 não está sendo muito diferente. Eu acho que o Grêmio está até mais perto de flertar com o rebaixamento do que em relação ao ano passado. Então vai ter um jogo muito complicado contra o Mirassol, que vive um momento oposto ao do Grêmio. Agora o Mirassol saiu da zona de rebaixamento na última rodada do Campeonato Brasileiro, respira um pouco mais aliviado, apesar de jogar fora de casa, não ter tanta força como tem nos seus domínios lá em Mirassol. O time do interior, ele acaba tendo uma leve vantagem, porque o time do Rafael Guanais, ele é muito bem treinado, é muito bem montado, tem jogadores experientes e mistura experiência com juventude. Então acho que o Mirassol tem tudo para sair com a classificação hoje. Classificação histórica, porque o Mirassol nunca conseguiu atingir a fase de quartas de final da Copa do Brasil, então tem um leve favoritismo. E aí no outro jogo de hoje, Fluminense e Vasco da Gama, outro jogo que está em aberto, 0-0, apesar de eu ver o Fluminense com mais vantagem, porque hoje o mando de campo também é do Fluminense, então praticamente joga em casa, tem mais elenco. Se a arbitragem não aprontar nenhuma, como o Canóbio destacou nos últimos jogos do Fluminense, tem tudo para ser um bom jogo. O time do Fluminense bem treinado pelo Luiz Ubeldia. É só o Luiz Ubeldia também não errar muito nas decisões que vem tomando. Ele errou um pouco na montagem do time contra o Vasco da Gama, mas que agora tem tudo para aí dar essa volta por cima e conseguir a classificação diante do time do Vasco da Gama nessa partida decisiva. E Palmeiras hoje contra o Fortaleza, só jogar pela vantagem, um empatezinho ali já dá classificação pro Palmeiras. O Fortaleza, que não joga no Castelão, joga na Arena Pantanal, em Cuiabá, vendeu Cuiabá. O mando
0: 2 milhões.
1: 2 milhões e 200 mil reais.
0: Dinheiro no bolso, que tem não é perdido mesmo.
1: E o Palmeiras, pelo menos, sai perdendo dentro de campo. E assim, mesmo deixando de ganhar a premiação da Copa do Brasil, mesmo assim, faturou uma certa grana de dinheiro. E o Palmeiras, que tem alguns desfalques para o jogo de hoje, como é o caso do Kelvin, que está com uma lesão na coxa, o Gomes com uma lesão no músculo da coxa direita, inclusive até na última partida.
0: Um sub-20 lá que ganha.
1: Praticamente isso, e o grande destaque é mais uma vez a lesão do Paulinho. Paulinho está fora de novo por conta de lesão, ele que ficou praticamente um ano afastado para se recuperar de uma cirurgia.
0: Parece o Lucas, parece o Oscar, é mesmo.
1: O Lucas, ele ainda chegou a custo zero no São Paulo. Eu não me lembro exatamente o valor que ele chegou no São Paulo, mas não foi o valor tão elevado quanto o do Paulinho. O Paulinho foi um investimento muito alto, que ele de fato foi decisivo na temporada passada, mas que o Palmeiras pôde contar pouquíssimo com ele e que vai podendo contar pouco com ele de novo.
0: E amanhã tem Vitória e Atlético Paranaense, aí os dois ganharam por 2-0, né, em casa, e amanhã tem o jogo de volta. No Barradão tem o Vitória, recebe o Atlético Paranaense, e na Neoquímica Arena, o Corinthians, que perdeu de 2 pro Inter, recebe o Internacional amanhã. Como é que fica amanhã? Difícil, hein?
1: Difícil arriscar um placar no favorito para amanhã, porque o Inter, ele ganhou por 2-0 em casa, mas o Inter é uma caixa de surpresa. Acho que o futebol do Rio Grande do Sul está passando por uma crise identitária muito grande nesses últimos anos. O Inter, no ano passado, só não caiu na última rodada porque o Bragantino acabou ajudando bastante. Claro que não estou afirmando isso que o Bragantino fez de propósito ou não, mas é que o jogo do Bragantino na última rodada do Campeonato Brasileiro do ano passado foi, assim, algo para se esquecer completamente, e aí isso salvou o Inter do rebaixamento, permitindo que o Inter respirasse um pouco mais. Mas esse ano de 2026, o Paulo Pezzulano vem fazendo milagre com esse time do Internacional, que ele não é ruim no papel, mas ele acaba não conseguindo grandes atuações, acaba não conseguindo encaixar, e o Paulo Pezzulano vem fazendo alguns milagres no comando do Colorado.
0: Professores pardais que chamam, né? Quando tem solução, vai arrumar. Aí você pega o ponto esquerdo, põe no meio, você pega o meia, você põe lá do lado esquerdo, aí o cara que joga o pé canhoto, você põe do lado direito, e assim vai, né? Eu chamado os pardais do futebol, chamado professores de futebol, é?
1: Professores de futebol. Então tá praticamente tudo decidido entre Inter e Corinthians, a não ser que o Corinthians aí decida aprontar uma das suas. E aí, inclusive, o Corinthians vive na expectativa de anunciar a renovação do contrato de Memphis Depay, ele que passou 3 horas ontem no hospital fazendo exames. É. Então, aí o Corinthians tá nessa expectativa de bastidor, mas dentro do campo vive um momento complicado contra o Inter. E quem também tá numa fase complicada nessa Copa do Brasil é o Vitória, que enfrenta o Atlético Paranaense depois de perder de 2-0 lá. Teve um jogador expulso na última partida, o Emmanuel Martínez, então vai ter esse desfoque para o próximo compromisso. Enfim, a Copa do Brasil está indo para suas quartas de final, ainda temos muita água pela frente, só que alguns jogos, principalmente Palmeiras e Fortaleza, Corinthians e Inter, e também Vitória e Atlético Paranaense, estão praticamente decididos.
0: Bom, tá aí, a primeira mão aqui, a gente fica atento a tudo, cortando o meu futebol, o Flávio Bolsonaro acaba de anunciar o deputado federal Alfredo Gaspar como vice. Ele que é deputado federal de Alagoas, é o novo vice, agora confirmado na convenção, que o prazo é hoje. É o Flávio está anunciando nesse momento Alfredo Gaspar, deputado de Alagoas, deputado federal, vai ser o vice de Flávio Bolsonaro. Vamos falar do Red Bull Bragantino. Red Bull Bragantino tem trama aí coletiva, o coletivo de amanhã, onde o Luiz Henrique vai estar acompanhando, preparativos para o jogo contra o Corinthians, domingo, aqui no Cícero de Souza Marques.
1: O Corinthians que joga nesse meio de semana, mas no final de semana joga aqui em Bragança Paulista contra o time do Red Bull Bragantino. Massa Bruta, que é o sexto colocado do Campeonato Brasileiro, com 32 pontos somados até agora. Então vive um momento muito bom o time do Red Bull Bragantino. O time se reapresentou ontem no CPD, e aí no período da tarde, e aí conta com alguns desfalques ainda, como é o caso do Gustavo Marques recuperando de uma lesão na coxa, Cauê se recuperando de uma lesão na coxa, e como eu trouxe ontem durante o programa Gol de Placa, 3 jogadores acabaram não treinando, mas não preocupam para a continuidade da temporada, que é Guzmán Rodríguez, Rodriguinho e Mosquera, ambos afastados por conta de um quadro viral, mas que eles devem voltar aí nos próximos dias. Um jogador que também não participou dos treinamentos foi José Herrera, mas porque ele foi liberado pelo Red Bull Bragantino para acompanhar o nascimento do seu filho lá na Argentina. O Herrera aí que ganhou seu primeiro filho ontem, ele inclusive já postou nas redes sociais, colocando prazer de conhecer Hijo. Então o nome da criança, inclusive, é Bastian. É um nome... Bastian Herrera, o filho do José Herrera, que afastou o jogador dos treinamentos do Braga, mas ele deve voltar muito em breve e não deve ser aí um desfoque para a partida contra o Corinthians. O Red Bull Bragantino treinou hoje de manhã, treina amanhã de manhã novamente e na sexta de manhã também, todos os treinamentos às 10 horas da manhã, e volta aí para a última atividade no sábado, para no domingo entrar em campo às 18h30 contra o time do Corinthians. O Red Bull Bragantino, na última rodada do Campeonato Brasileiro, empatou 0-0 com o Coritiba, mas o que ajudou o Massa Bruta nesse meio período foi aí ter vencido o Sporting Cristal na Copa Sul-Americana pelo placar de 1-0. Inclusive, falando na expectativa da Copa Sul-Americana, como eu destaquei, o Red Bull Bragantino pode ter tido uma boa notícia com o jogo de ontem do Atlético Mineiro, sabendo da pressão que o adversário passou, porque no domingo tem jogo contra o Corinthians, e na quarta-feira que vem, no dia 12, já tem jogo aqui em Bragança Paulista, no estádio municipal Cícero de Souza Marques, diante do Atlético Mineiro, jogo de ida das oitavas de final da Copa

0: Tá, dois, três,
1: qualquer cochilo pontos aí que você dá no Campeonato Brasileiro, a hora que você vê, você já tá ali batendo na porta da zona de rebaixamento. E o Atlético, ele vai ter que escolher uma das competições. Se vai ser a Copa do Brasil, se vai ser a Copa Sul-Americana. O Atlético aí sofreu para passar na fase de grupos da Copa Sul-Americana. Felizmente conseguiu passar em primeiro lugar, felizmente pro Galo, mas aí agora vai ter aí um longo caminho. O Atlético Mineiro, ele investiu bastante em reforçar o elenco nesse começo de temporada. Então, no começo da temporada de 2026, então acaba que ele tem um pouco de fôlego para chegar nessas três competições, mas se às vezes tem muito fôlego, alguns jogadores acabam não correspondendo tecnicamente, acabam encontrando essas dificuldades. Mas é a realidade do futebol brasileiro hoje, e alguns times têm que fazer as suas escolher as suas batalhas.
0: Com certeza. São 11h27, amanhã é bom treino para você, amanhã é boa cobertura, você volta logo mais com a Tarde Sertaneja, né? Depois tem o Gol de Placa, tudo isso muito mais, aqui na programação Líder de Audiência, ao som da região Bragança FM.
1: Muito obrigado, Jango. Volto mais tarde com o Tarde Sertaneja, trazendo informações de Bragança Paulista, da região, do Brasil e no mundo. E também com o Gol de Placa mais tarde, falando aí mais dos jogos de ontem, trazer aí a entrevista do Cuca no jogo do Santos e muito mais do mundo do esporte.
0: Um abraço. 11h27, vamos faturar e voltamos. Primeira mão, quarta-feira, dia de feira. Já foi na feira? Dá tempo ainda, até as 13 horas. Bora prestigiar o nosso pessoal, né? Esse pessoal merece o nosso carinho, esse apreço. Pessoal que trabalha aí na feira, amanhã tem feira noturna. Aqui em Bragança tem vários eventos e é um prestígio, eu digo sempre, da nossa presença, da nossa, eu digo, ir lá fazer uma compra, bater um papo, é muito gostoso esse ambiente da feira.
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0: É 11h44, você ligado no Primeira Mão dessa quarta-feira. 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Lembrando vocês que participam aqui da Bragança FM, a campanha do Dia dos Pais. Você manda o seu nome e o nome da sua do seu papai, para você estar participando do sorteio no sábado, né, Marcinho? 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Você vai lá, fala que ouviu aqui na Bragança FM, você tem uma empresa, quer fazer um plano assistencial, é importante você resguardar também aos seus funcionários, aqueles que fazem parte da sua empresa, né, Marcinho? Tem todas essas horas que a gente não sabe quando, mas todo dia a gente está sempre naquela. Vivi hoje, o amanhã a Deus pertence, né? 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Daqui a pouco vem o nosso jornal com o Ted Fagundes, trazendo mais informações desse capotamento do carro aí na Pires Pimentel. O carro virou de perna pro ar, né? Mas não virou festa em Bragança, não. Cada dia tem um carro virando de perna pro ar. Como diz o outro, Bragança tá de perna pra cima. É assim que dizia, é? Virou uma loucura, não, Márcio? 11h47, você continua aqui no Som da Região. Sexta-feira ainda há, né, Marcinho, mesas para as pessoas que queiram adquirir a Noite do Caldo, a nona Noite do Caldo, que vai acontecer no dia 7, agora, sexta-feira, no HUSF de Bragança Paulista. O Marcinho tem o telefone aí, se você quiser comprar agora, ligar, reservar, o Marcinho vai passar o contato do zap do HUSF de Bragança Paulista, Márcio.
1: Quem quiser comprar também, para a gente sortear aqui na rádio, a gente pode aceitar também, né? A pessoa quer comprar, fala assim, não tem quem levar, vou sortear aí na rádio. A gente aceita também. Viu?
0: Também, tá valendo.
1: Então é Noite dos Caldos, e lembrando que você que está aí ouvindo a programação, né? Serão 6 tipos de caldo, segundo aqui o nosso amigo Jango, né? E você poderá se servir lá, né, à vontade. Tem lá uma cambuquinha, você vai lá, enche a cambuca e vai até quanto aguentar, né? O telefone é o 956-58-8335.
0: Repita.
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0: Então tá aí para você sintonizado na Bragança FM, colabore com o Lar São Francisco, que faz essa obra aí para ajudar as famílias, né, que fazem tratamento, né, Marcinho?
1: E a mesa para 6 pessoas custa R$300 e o ingresso individual custa R$40.
0: Para você sozinho, R$40. Para levar a família, paga 300, 6 pessoas, né, Marcinho? A mesa com 6 pessoas, acomodação, vai ter aquele show de prêmios durante o evento, vai ter o pessoal cantando, enfim, é um evento que marca já no calendário de Bragança Paulista. Verdade. É um calendário que já está fixo, né, Marcinho? Todo mês de agosto, na primeira sexta-feira do mês, há essa Noite do Caldo, é a nona já feita pela HUSF de Bragança. Um abraço especial ao Frei Bartolomeu Schust e ao Leandro Lian e ao Zé Eduardo, ao Dr. André, pessoal que a gente tem um carinho, um apreço muito grande. O HUSF, que sempre que precisa, a gente está aqui intercedendo e estão apoiando. Manda um abraço especial também ao Dr. Adriano Florenzano, do Centro Médico, aí da Barão de Juqueria, em frente à Padaria Cardoso. Teve uma pessoa que nos procurou aqui urgente e ele amanhã vai atender, sexta-feira, ele vai atender essa pessoa. Obrigado, viu, Adriano Florenzano? Um abraço para você, obrigado pelo carinho. Manda um abraço especial, sabe para quem, Marcinho? Esquecemos de mandar aqui um abraço especial para o nosso amigo Laércio, da Padaria Cardoso, que voltou de férias, está lá com todo o pessoal na padaria, sintonizado aqui no Som da Região. Também mandar um abraço especial para Josi Jimenez e o Zé Antônio, que todas as manhãs acompanham a nossa programação. O seu Zé Maria, da Sete Barras, que também também, nosso ouvinte. Mandar um abraço especial para a Sabrina Bressani, para a Patrícia da Biotec, que também está na sintonia, um abraço. E também aqui ao Newton, lá da Mafus. A Mafus que tem aí, em breve vai estar com a gente. Mandar um abraço especial aí, pessoal. O Joel Bueno, lá da Planejada, na sintonia. E também o Carlos Ávila, que fez aniversário ontem, o primo. Ele e a Maria, parabéns aí. O Ademir, lá da Vila, a padaria da Vila e toda a família. O seu Vicente, o nosso amigo, grande amigo, Bugalu, ex-vereador, hoje presidente do Sindicato dos Papeleiros, né, Marcinho? E a Fernanda, sua filha, um abraço aí pela sintonia. O Dil, lá do bairro da Bocaina. O Dil, um abraço, obrigado pelo carinho, pela sintonia. O Newton, lá do Bassi, e também o Eduardo Alonso, lá da Locações de Máquinas da Santa Isabel. O pessoal tá mandando, estamos te ouvindo aqui, Jango. 11h50, vamos fazer o seguinte, uma música e voltamos com Vagas e Emprego, Marcinho.

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2: São 11h53. Antes das vagas de emprego, a Defesa Civil do Estado de São Paulo emitiu um alerta para essa quarta-feira, com previsão de pancadas de chuva isoladas em regiões que fazem divisa com o Paraná, em áreas de Sorocaba, Campinas e Bauru. As precipitações podem ocorrer com intensidade moderada e forte, acompanhada de temporais isolados. Os maiores volumes de chuva são esperados entre as regiões de Marília e Vale da Ribeira. A previsão indica que o tempo irá permanecer instável ao longo da semana, com possibilidade de novas pancadas de chuvas fortes, rajadas de vento, em diversas regiões do estado. É importante ficar atento, né, Marcinho? Nós estamos aqui em Campinas, na região aí, ficar aí todo mundo atento aí para essa situação, dessas mudanças climáticas que estão acontecendo aí. Nós temos vagas de emprego hoje, para o Cartão de Todos, contrata vendedor e assessor de parcerias. Se você tem conhecimento, boa comunicação, a unidade aqui de Bragança Paulista está abrindo vagas para vendedor e assessor de expansão de parcerias. Os interessados poderão estar enviando o currículo no 11 92448 2859, 92448 2859, ou leve pessoalmente na Avenida Pires Pimentel 638, é o Cartão para Todos abrindo vagas de emprego. O Supermercados União, completando 37 anos, também continua abrindo vagas e oportunidades de emprego. 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Também a consultora Carraro anunciou novas vagas para a área da construção civil: pedreiro, ajudante de obras, porteiro, carpinteiro, operador e também encarregado de obras. Se você estiver interessado, você pode estar enviando o seu currículo para o Zap 19 DDD 19 99735 3018. Vou repetir, 19, que é o DDD, 99735-3018, são aí as vagas de emprego da Carraro, que faz os empreendimentos, prédios, né, Marcinho? O negócio aí é coisa boa. A Camisaria Nacional tem vagas aqui para Bragança Paulista na área de costura. Então, se você é auxiliar de corte, costureiro ou costureira, revisor de controle de qualidade, você pode enviar o seu currículo para o 4035-2963. Vou repetir, 4035-2963, DDD 11, né? Fala o cargo que você pretende. Você tem essa oportunidade, você que é da área de costura, gosta, né, Marcinho? Tem que gostar acima de tudo. 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O Mercadão, também com várias lojas em Bragança Paulista, abre vagas para operador de caixa, repositor, padeiro, açougueiro e confeiteiro. Se você estiver interessado, leve seu currículo na Américo Fontana 96, é atrás da igreja São Benedito, lá na Vila Bianchi. Procure a Neila a partir das 13h. A Rede Racon e Convém vem com a nova loja agora no mês de agosto. Está ainda contratando profissionais para a área de supermercado. Você que é operador de caixa, repositor, padeiro, açougueiro, confeiteiro, você leva o seu currículo ali na Plínio Salgado, número 300. É o lado da academia, o novo prédio do Convém que vem aí. A Rede Racon tem lojas em Bragança Paulista, Atibaia, Bom Jesus, Os Perdões e Piracaia. 11h58, nós vamos embora. O Ted e o Conderli estão aí para o nosso jornal, Bragança FM no ar, tudo isso e muito mais é a programação da Bragança FM. A direção geral foi dela, Maria de Lima, a mesa de som é do Márcio Rossini. Nós voltamos amanhã, se Deus quiser, na quinta-feira, com mais um Primeira Mão, logo após o sertanejo Bom Demais. A todos vocês, uma boa tarde, fiquem com Deus. Voltamos amanhã. Tchau, tchau.

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5: Estamos chegando, boa tarde, dia 5 de agosto de 2026, está começando o nosso jornal para Bragança Paulista, região, o Brasil e o mundo, e por que não para fora do mundo, porque os ETs estão chegando aí, segundo, né, a galerinha, segundo aquela mulher lá da Copa que abduziu o Neymar. Ai, tem que falar em Neymar, hein, ontem o Santos venceu o Remo, e aí o presidente do Remo xingou o Neymar de vagabundo, rapaz. Um louco, rapaz. Pelou. Precisa ser assim, ô presida. Para com isso de xingar os outros, né? Tem que saber perder. Agora, o que eu acho do jogo do Santos lá ontem? O Santos vai ser presa fácil quando pegar qualquer outro time. Porque ganhou do Remo, com mesmo assim o Remo com um a menos, deu um calorão no estádio lá preferido do Demétrio. Olha, vou falar pra você, ou seja, o Santos se sentiu confortável lá no Mangueirão. Então, o Santos conseguiu vencer e conseguiu a classificação. Não, no saunista, não adianta ficar rindo aí, não. Não adianta, né? Não adianta. Não adianta ficar falando, viu, Saulo? Não adianta, o senhor Saulo Lima. O senhor é igual o Santos. O senhor é daquela região lá, então o senhor jogaria igual o Santos. Se sentiria confortável jogando no Mangueirão, entendeu? Não tem o que fazer. São 12h15, deixa eu ver quem tá curtindo a nossa programação. Ô Adão, o que que você já... Ó o Adão já mandando aqui pra mim. O que... Ah, isso aqui é exclusivo, rapaz. Ô Adão, você é um bom amigo, como diria. Um bom amigo. Ai, ai, ai, viu? Deixa eu ver aqui, ó. Esse acidente foi aonde? Vamos descrever juntos dele. Vamos descrever juntos aqui esse acidente. O carro tá capotado, eu queria entender onde é. Eu sei que é aqui em Bragança, óbvio, né? Aí deixa eu ver aqui. Ah, Lago do Taboão, subidinha ali da avenida da Antônio Pires Pimentel. Começa ali na região que vai pra prefeitura, ó. Né? Agora, como que o cara capotou ali, Odelinho? Que, assim, ele tá na mão de quem tá descendo, vindo do Lava Pés, sentido o Lago do Taboão, né? Então a gente já tem a imagem, agradecer o Adãozinho, Siqueira. Então, ele tá subindo, eu entendi que ele tá subindo, só que ele tá na mão de quem tá descendo. Ó pra você ver. Não, tá não. Será, Adelino Medeiros? Deixa eu ver aqui, ó. Não, então, mas eu entendi o que você está querendo dizer. Ele subiu e se perdeu, o Adãozinho está falando. Olha o Celso Ricardo aqui, ó, no vídeo. O Celso Ricardo está no vídeo, ó. Pode aumentar, ele está junto com o cara de azul. Então, eu entendi o que vocês estão falando, que ele no na hora de subir ele se perdeu. Mas o carro ficou na mão de quem está descendo, é isso que eu estou querendo dizer. Entendeu? A mão tá no lugar de quem tá descendo. Agora, se ele perdeu na subida, tudo bem. Agora, que o cidadão né? Vai ter que entrar no modo Sandy Júnior agora para consertar esse carro. Ele vai ter que rebolar, porque olha, eu vou falar para você, que tristeza. São os acidentes que acontecem no dia a dia em Bragança Paulista. E você vai ficar sabendo aqui através da nossa programação. Eu tenho boas notícias, eu vou falar para você. Sabe qual era a meta de Eli Medeiros dessa semana? Bater 35 mil. Até sexta nós tínhamos, mas nós já batemos a meta de 35 mil seguidores pela Bragança FM. São mais de 10 milhões de visualizações, mais de 35 mil seguidores no Instagram. E logo, logo, essa semana ainda, Derni, o nosso jornal estará no TikTok. No TikTok. É, vamos estar no TikTok, o Derli vai dançar, o Demétrio vai dançar no TikTok, né? Vamos estar aí trazendo todas as informações para você, viu? 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Festa do Morango começa nesta sexta-feira em Socorro. Programa de saúde visual vai beneficiar mais de 4 mil alunos e idosos em Bragança. Parte de Bragança Paulista oferece 183 vagas. Bragança capacita equipes para operação de nova tecnologia semafórica. Ou semafórica, você que entende como você quiser. Bragantino abre venda de ingressos para o jogo contra o Corinthians no Dia dos Pais. Já tá abrindo. Grave acidente entre carro e picape deixa vítimas feridas na rodovia Alquindar Monteiro Junqueira. Bueiros explodem incêndio em fábrica de solventes em Itaquaquecetuba. Fala Itaquaquecetuba então, ô Demétrio, não consegue falar. Isso aqui, ó. Ó, o Derni tá colocando a imagem, mas o rapaz que tava filmando, hein? Vou falar pra você, é da mesma linha do Demétrio, não vou soltar pra falar. Ah, não posso, senão vai dar problema pra nós. Não, tá. Você quer ouvir o grito do rapaz? Não, para. Ó, um incêndio de grandes proporções atingiu uma fábrica de solventes na tarde de terça-feira em Itaquaquecetuba, na Grande São Paulo. Durante a ocorrência, bueiros próximos ao local explodiram, provocando momentos de pânico entre pessoas que passavam pela região. Vídeos registrados por moradores mostram explosões na estrada de Bom Sucesso, no bairro Rio Abaixo. Segundo as informações divulgadas, a empresa atingida é a Quema Química, que possui 24 tanques de armazenamento de solventes em capacidade de aproximadamente 31 metros cúbicos cada. Em uma das gravações, uma pessoa é atingida pela força da explosão provocada pela tampa de um bueiro que foi arremessada para o alto. O Corpo de Bombeiros mobilizou 18 viaturas para combater as chamas, enquanto intensa fumaça preta podia ser vista a quilômetros de distância. Até o momento, não há registro oficial de vítimas e as causas do incêndio e das explosões ainda serão investigadas. Eu ouvi algumas autoridades falando lá para a galera de Itaquaquecetuba para tomar cuidado com uma coisa, com água. Eles estão pedindo, pelo amor de Deus, cuidado com a água, porque eles é solvente, primeiro. E eles estão com medo de justamente ter ocorrido uma poluição. E se ocorrer uma poluição com água, meu amigo, com solvente, então a ordem lá é para as pessoas, quem tem a água na casa, não tomar a água. E também fazer um teste com a água antes para tomar banho. Enfim. Então lá tá uma correria danada em Itaquaquecetuba. É cena que eu só vi só no filme do John Wick, né? Eu só vi isso com John Wick, né? Isso aí é cena de filme, né? Agora, eu queria entender uma situação. O que ocorreu nessa história toda? O que ocorreu nessa história toda? E eu acho que isso é muito importante a gente esclarecer. Agora são 12h24, 12 horas e 24 minutos. Vamos para o intervalo, senhor Darley Medeiros. A gente vai para o intervalo, depois a gente volta com algumas situações na Câmara Municipal, né, com participações da Câmara, um resumo do que ocorreu lá também. Enfim, muita coisa boa dentro da nossa programação. Eu vou para o intervalo e volto já.
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5: É, são 12h28, esse é o nosso jornal. Eita, nós, viu? Hoje o Saulo, sabe o que o Saulo tá fazendo? É que eu vou falar pra você. Hoje o Saulo está almoçando com o Samuel. Que fase de vocês dois. Por que que não convidaram o Demétrio pra almoçar junto, vocês três, hein? É, vou falar pra você, um abraço aí pro Saulo, pro Samuel, né, que estão almoçando. Vou falar pra você, hoje ele tá naquela situação, ele vai almoçar salmão. É, tô sabendo que ele gosta, salmão, comida japonesa. É, o Saulo, é, entendeu? Tá nessa vibe. É, e se não apareça aqui sem doce hoje, hein? Você vai ter que se virar. Entra no modo Sandy Júnior e rebola aí, ô Saulo. Vou falar pra você. É, vamos com informações aqui em Bragança. É, me perguntaram a respeito do acidente que ocorreu. É, ninguém ficou ferido, né? Claro, os machucados, nada sério, né? O carro... acabou sendo destruído. E o Celso Ricardo trouxe aqui uma informação para nós que é importante, né? O Celso tá, vou falar para você, tá demais o homem, né? Tá demais, como diz um amigo meu. Deixa eu ver aqui, ó, o Celso Ricardo tem como destaque também, ele tá trazendo, motorista perde controle de direção, capota o veículo na Antônio Pires Pimentel. Botão do pânico leva à prisão de homem por descumprir medida protetiva. Polícia Rodoviária Federal flagra transporte irregular de alimentos junto a produto perigoso na rodovia Fernão Dias. Dois adolescentes são apreendidos por ato infracional análogo ao tráfico de drogas em Atibaia. Rapaz, Erne Medeiros, essa aqui que nós vimos, essa aqui, ó, eu vou mandar pra você e pro Saulo também. Isso aqui é um negócio absurdo, né? Até bom aqui, o Saulo, colocar nas redes sociais, na Bragança FM, Celso Ricardo nos mandou, e eu tô te mandando aqui, Deli. Porque isso aqui é um negócio... Você vai ficar espantado na hora que eu mostrar pra você. Você vai ficar espantado. Isso aconteceu em Bragança. 13 de maio. Na rua 13 de maio. Meu Deus do céu. O cara pareado com o carro... Não sei se o cara, o condutor do veículo empurrou o cara da moto. Tudo indica que sim. Pode ser que o VAR aponte outra coisa. Mas, Derlin Medeiros, isso aqui vai dar o que falar. Isso aqui, olha, vai ser vídeo que vai ser viralizado... Daqui a pouquinho, olha aí, eu acho que o cara do gol empurrou o cara pro poste. Pra você que não tá entendendo, tá ouvindo no rádio, um motociclista ficou ferido após...

0: um acidente registrado na rua 3 de maio, ali no Taboão. Segundo o relato do condutor da motocicleta, ele seguia um Gol branco e, após a colisão com o objetivo de identificar o motorista e buscar ressarcimento dos prejuízos causados a um veículo, ainda conforme a versão apresentada pelo motociclista, ao se aproximar do carro e bater no vidro para pedir que a condutora parasse, ela teria direcionado o veículo em sua direção. Ele também relatou que momentos antes a mesma teria causado sua queda em uma curva próxima à delegacia da Polícia Civil. O motociclista foi socorrido e encaminhado à Santa Casa de Bragança Paulista, onde aguarda a realização de exames médicos. De acordo com a vítima, né, a condutora do Gol deixou o local sem prestar socorro. Aí eu queria trazer uma informação aqui pra você. Aí tem gente achando que a mulher tem razão ainda. Ah, mas é que a mulher talvez achou que era um assalto. Gente, lê a matéria e ouça o que eu tô falando. Eles tiveram um acidente, ela não parou para socorrer, ele pegou a moto, foi atrás dela para pegar a identificação dela. Ela, não contente, jogou o cara no poste. E aí os caras acham, né, que é assalto. E tem gente defendendo. Eu não sei o que tá acontecendo com o mundo, não. É igual o caso ontem do jogador de São Paulo lá. Tem gente que falou, o cara é um assassino, o cara não sei o quê, mas o cara tava vindo com um carro e ficou provado, e por isso que a polícia liberou o jogador de São Paulo, porque ele tava numa velocidade normal, e um idoso de 84 anos passou correndo à noite na frente do carro dele. Ted, ele tem que ser investigado? Claro que tem, mas já foi visto que a culpa não é dele. Então não é que o cara matou o idoso porque quis, o idoso não passou na faixa. O idoso saiu correndo numa avenida movimentada com 84 anos. Então tem gente, a galerinha aí que fica aí na internet, tem que tomar cuidado com os comentários. É igual nesse caso aqui. Ah, mas por que o cara foi atrás dela? O cara tem prejuízo, foi lá pra pegar, falou, moça, para. Agora, o que vai acontecer com essa moça aí? Vai ficar pior, né? E aqui, ó, tá aqui, ó. As pessoas, Ted, comentando o vídeo sem saber o que ocorreu antes. Ela bateu no motoqueiro minutos antes, por isso que ele foi atrás para que ela arcasse com o prejuízo da moto. É isso. Entendeu? E tem gente que não sabe, né? Não sabe de algumas situações também. Ou seja, é um negócio absurdo. Então, a gente está mostrando, né, esse vídeo para você que está curtindo a nossa programação, mostrando, né, como é que foi essa situação desse acidente. O rapaz só foi atrás da mulher porque a mulher acabou derrubando o rapaz da moto. O rapaz foi atrás da mulher, né, para arcar com prejuízo, e daqui a pouco, né, o Gol fecha o rapaz num poste. É um negócio absurdo, absurdo mesmo. E agora a mulher vai ficar conhecida, porque tá aí em tudo quanto é jornal, tanto quanto é compartilhamento, né, de notícia hoje, ela acabou virando, né, uma pessoa conhecida. Agora, não se pode fazer o que ela fez aí com o rapaz. Poderia o rapaz ter perdido a vida porque não pegou em cheio no poste. Imagine se dar com a cara, com a fuça no poste, ó. Imagine só, né? E a mulher acabou jogando o cara pra lá, né? Lembrando que hoje tem feira noturna, reúne música, gastronomia e produtos locais nesta quinta-feira em Bragança. Temos também, entre os destaques, na noite de terça, um caminhão se envolveu em um acidente no cruzamento da rua Aquiles Bianchi e Daniel Peluso na região do CDHU. Daqui a pouco a gente vai trazer essa informação. Festa do Morango em Socorro começa nesta sexta-feira. Então são alguns destaques para você também lá na página do Mais Bragança. São 12h37, tem o Kiki Brown aí na Câmara Municipal. Ontem teve sessão na Câmara, assuntos importantes, e a gente ouve a partir de agora.
1: Bom, sobre a taxa de funcionamento, né? Prefeitura, obviamente, incapaz de fazer a lição de casa, qual seja, descobrir quanto que cada estabelecimento precisa pagar, criou a obrigatoriedade dos próprios estabelecimentos informarem a prefeitura dentro de um sistema que a gente sabe que não funciona. A prefeitura fez isso porque ela sabe que ela não sabe fazer nada, ou quase nada, vide aí a questão da taxa da iluminação pública, que até hoje, pessoas que não deveriam pagar tal imposto, tal taxa, estão pagando, porque a prefeitura não sabe onde tem luz acesa, aonde não tem nessa cidade. O prazo termina agora dia 15, semana que vem. Segundo os contadores, de modo geral, esse prazo é inexequível, é impossível de terminar essa tarefa até o dia 15. O que eles fizeram? Solicitaram uma reunião, né, para, de repente, tentar pedir um aumento desse prazo, fazer com que a secretaria entenda o que está acontecendo. E enviaram um e-mail nas 11h05 da manhã. 11h50, a prefeitura já respondeu o seguinte: prezado, bom dia. Em atenção à solicitação encaminhada, informamos que, após a análise da matéria, o senhor secretário deliberou pela manutenção do prazo atualmente estabelecido, permanecendo inalterada a taxa, a data do dia 15 de agosto de 2026 para realização do recadastramento mobiliário municipal. Agradecemos a manifestação e a colaboração dos profissionais envolvidos, vemos a compreensão de todos. Não tem como ter compreensão, certo, Miguel? Porque a gente sabe da incapacidade do Grupo Chedi e a gente se lembra muito bem, Miguel, do IPTU. O senhor estava aqui. Quando a prefeitura promoveu o aumento do IPTU com base no aumento das casas, não estou falando desse último IPTU, é do outro, porque a gente já teve um episódio anterior com relação ao IPTU, que foi quando o IPTU do Canil, né, Miguel? Que a gente pode chamar assim o IPTU do Canil. Na época do IPTU do Canil, foi a mesma coisa. A prefeitura deu um prazo, esse prazo não foi suficiente, a prefeitura virou um caos, Miguel se lembra muito bem que ele estava aqui, virou um caos, e aí, a prefeitura, o que ela teve que fazer? Reestender o prazo por mais duas ocasiões, e naquela época, só Deus sabe quanta coisa errada apareceu. O IPTU do drone, famoso IPTU do... Acho que foi até avião que fez, foi nem drone. Então, me impressiona a ânsia em repetir os mesmos erros. Porque ou são inocentes demais a ponto de achar que dessa vez eles estão acertando, ou têm certeza absoluta da sua incapacidade, mas não estão, como eles não estão nem aí para a população bragantina, eles tocam o barco mesmo assim. Porque eu quero que alguém aqui levante e diga alguma coisa que o Grupo Chedi fez que era polêmica e que deu certo. Porque sustentar que vai manter, a gente vê de sobra. Agora, conseguir fazer aquilo que eles disseram que ia fazer, eu nunca vi eles conseguirem. E continuando aqui dentro desse tema, é urgente a vinda de um projeto de lei sobre esse tema que cobre esse imposto da forma correta. Porque segundo o próprio STF, que é quem a prefeitura diz que está usando como base, a forma da prefeitura está equivocada. Olha o que diz aqui o relator Gilmar Mendes sobre esse tema. Ele fala o quê? O que eles entendem? Que a atividade pode ser, deve ser o parâmetro para a cobrança. E daí ele dá um exemplo aqui, que às vezes, tipo assim, o Gilmar Mendes desenhou, e mesmo assim o Grupo Chedi não entendeu. É impressionante. Abre aspas. Um posto de combustível, por exemplo, deve pagar valor superior a título de taxa de poder de polícia em comparação a uma agência de viagem, na medida em que a fiscalização do primeiro estabelecimento, por envolver maior risco à saúde e à segurança, deverá ser feita de maneira mais cautelosa. Fecha aspas. Explicou. Justifica-se desta forma, na avaliação do relator, que a cobrança seja diretamente proporcional ao custo da atividade colocada à disposição ou prestada pelo Estado dentro de um limite razoável. Ou seja, o STF entende que a prefeitura está errada. E a prefeitura vem aqui cantar de galo, dizendo que fez com base no que diz o STF. É um absurdo a capacidade de mentir desse governo. Que diz que defende o consumidor, mano. Que diz que defende a população. Quem não viu aqui secretário municipal dizendo que está fazendo, líder, dizendo que está fazendo de acordo com o STF? Está fazendo o contrário do que o STF está falando para fazer. O contrário. Aí você pode ter gente aí que acha que o STF não serve para nada, que o STF é ruim, etc. Tá, tem gente no Brasil que pensa assim, né? Até dentro dessa casa deve ter. Mas o que está posto é isso. A forma pela qual a prefeitura está cobrando este imposto é errada. Todo mundo aqui já viu vereador falar...
0: Tá certo, tá aí o Kiki Brown falando a respeito, né, do caso IPTU mais uma vez, né? E vamos que vamos. São 12h44, a gente vai pro intervalo, na volta a gente continua com a Câmara Municipal ouvindo os destaques e as informações.
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3: Eu falo que esse programa passa muito rápido porque ele começa, ele não para, não para, não para. São 12h47. Eita, nós, viu? E hoje começa as decisões aí na Copa do Brasil. Corinthians é amanhã ou é hoje? Amanhã temos que ver o Corinthians. O Corinthians vai ter um placar assim difícil de se reverter, hein? Perdeu o primeiro jogo 2-0, mas Itaquera, a gente sabe que lá o bicho pega. Tivemos também aí ontem o jogo, a classificação do Atlético, você viu o gol? Agora o árbitro também, hein? O árbitro deu um minuto a mais, aí saiu o gol do Atlético. Desce pelo menos mais um minuto pro outro time, pra não ter reclamação. Ah, o cara errou feio o árbitro, né? Porque o cara teve o time do Juventude teve um ataque. Aí ele falou, o Atlético pegou a bola em vez dele encerrar. Não, ele deixou, né? Eu acho que não vai acontecer nada. É, o cara fez o gol. Eu vou falar pra você. E aí terminou o jogo, os jogadores do Juventude, dirigente, comissão, foi tudo pra cima, né, da arbitragem e também desatenção do zagueirão, né? Zagueirão com 49, né? 49 minutos, os caras errarem uma bola daquela, tá de sacanagem, como diz um amigo meu, né? Aí o Atlético conseguiu a classificação. Já no jogo do Santos, a gente sabe que foi aquela tranquilidade, né? O Santos conseguiu um bom resultado. Vamos para a Câmara Municipal mais uma vez. Agora, né, o vereador Mauro Moreira vai falar e trazendo as informações.
4: Senhor presidente, eu dirigi uma moção ao nosso executivo e queria justificar, né, a necessidade, por conta da Lei 15.436, publicada em 17 de junho desse ano, que institui a Política Nacional para os estudantes com alta habilidades ou superdotação, e cria o Cadastro Nacional para esses estudantes. O artigo 1º dessa lei diz que é instituída a Política Nacional para estudantes com altas habilidades ou superdotação, destinada a garantir a identificação precoce, o atendimento educacional especializado, o desenvolvimento integral e a inclusão plena dos estudantes. No seu artigo 3º, senhor presidente, são princípios da Política Nacional para estudantes com alta habilidades ou superdotação. A compreensão abrangente das alta habilidades ou superdotação, entendidas como modo singular de existência e de expressão do potencial humano em sua complexidade cognitiva e socioemocional. Ou seja, nós estamos diante de pessoas com enorme capacidade de aprendizagem, com enorme potencial para se desenvolver. A ciência diz, caros vereadores, que de 3 a 5% das nossas crianças têm potencial aumentado para aprender e para se desenvolver. Mais de 2.200 municípios do Brasil sequer têm cadastrado um estudante nessas condições. Então, vocês vejam, senhores, que potencial enorme o nosso país está perdendo, né? De talentos para a ciência, de talentos para a cultura, de talentos para o esporte, de talentos para a política, de talentos. Seres humanos atípicos, com enorme capacidade de se desenvolver. Então, eu faço esse apelo ao Executivo no sentido de que essa política nacional prevê, senhor presidente, a integração entre família, escola e comunidade. A grande maioria dessas crianças, Manu, estão estudando em casa, porque são crianças que não conseguem estudar na escola sem apoio. São crianças que aprendem muito rápido. Então as famílias acabam cuidando dessas crianças. Então nós precisamos desenvolver políticas públicas que possam apoiar essas crianças na escola, no ambiente escolar. E essas crianças precisam ter o apoio educacional especializado. Precisam ter essa assistência. Porque a gente precisa promover nessas crianças a equidade. Dar para essas crianças o que elas precisam de apoio. Dar para aquelas que têm dificuldade de aprendizagem outro tipo de apoio. Mas isso é equidade. Dar, atender a necessidade que essas crianças precisam, né? Mais aqui, mais ali, né? Adequado em cada uma das situações para a gente ter equidade na nossa educação. Promover a identificação precoce dessas crianças. E para isso, o meu pedido é no sentido de que a adesão à política nacional para estudantes com alta habilidade e superdotação será voluntária do município. Então o município precisa aderir à política nacional, porque tem recurso público federal para implantar centros de referência, e nós somos uma região, Gabriel, que sim merece um centro de referência para essas crianças. Não só para a nossa cidade, mas para as cidades da região. Um centro de referência de apoio aos professores, de apoio aos pais e de apoio a essas próprias crianças. Eu acho que é uma oportunidade que a sociedade tem de investir naquilo que nós temos de melhor, que é o potencial intelectual, o potencial na capacidade de aprender e se desenvolver dessas crianças. Esse apelo no sentido de que cabe ao Executivo exclusivamente a iniciativa de fazer o cadastramento na política nacional, fazer o diagnóstico onde estão essas crianças, quantas são, e criar aqui um centro de referência para essas crianças. Eu queria também, senhor presidente, fazer mais uma consideração em relação também a uma lei, né, do governo federal. A Lei 15.468, de 13 de junho, agorinha que saiu aí, é uma lei que altera a LDB, a Lei 9394, de 96, que institui, Bruno Leme, conteúdos de educação política e cidadania na educação infantil, no ensino fundamental e no ensino médio, coincidindo com o nosso decreto legislativo, senhor presidente, que o senhor acabou de sancionar, que cria o nosso parlamento jovem, vereadora Pocaia. É uma oportunidade que nós estamos tendo, né? Então, que a gente possa, inclusive, vereadora, apoiar a presidência no sentido da gente criar aquilo que é necessário criar em termos de regulamentação da lei, do decreto, regulamentar o decreto. Eu acho que a única regulamentação necessária, pelo que eu vi, talvez seja o critério de eleição dos jovens vereadores, né? Porque a escolha dos padrinhos já está definido na lei. Então, é uma oportunidade da gente ter aqui estudantes exercendo um papel político, tendo a possibilidade de se apropriar de conteúdos de educação política, tendo a possibilidade de se apropriar de conteúdos que possam permitir o exercício pleno da cidadania, uma vez que a lei agora exige que isso seja feito nas escolas. Então, eu quero parabenizar o nosso presidente e solicitar aos nobres pares que a gente possa rapidamente criar a regulamentação do nosso decreto legislativo e que a gente possa rapidamente eleger os nossos pares jovens e que a gente possa ser exemplo para eles, para que eles possam um dia estar aqui nessa tribuna representando o nosso povo.
3: Tá certo, tá aí a participação, né, do Mauro Moreira falando na programação da Bragança FM. Agora são 12h56, a gente vai pro rápido intervalo. Na volta, a gente tem o Bragança FM no ar.
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4: É, estamos chegando com direção geral de rádio de Maria de Lima, a técnica do Derli Medeiros. A partir de agora, vamos girando os destaques do programa de hoje.
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4: Girando as manchetes do dia, Caixa Preta revela piloto comparando avião da Voepaz à Fusquinha e admitindo falha no sistema de degelo. Análise feita pela Polícia Federal mostra que tripulação já convivia com falhas no sistema há algum tempo. Lembrando que o acidente aconteceu em agosto, né, de 2024 e 62 pessoas morreram. A atitude dos Estados Unidos de revogar visto de embaixadora é irresponsável, diz Lula. Flávia anuncia Alfredo Gaspar como vice e confirma chapa puro sangue do PN. G1 e Globo News entrevistam, né, os candidatos à presidência, e Renan Santos é o primeiro. Ex-chefe de gabinete do Lula, Marcola, pede para deixar campanha. Ou seja, vai vir mais coisa por aí, porque se o cara tá tranquilo, o cara não vai, tô de boa, o cara segue. Agora, eu acho que não é. Ainda girando, revogação de visto pelos Estados Unidos é irresponsável. Última pesquisa, Quest diz Lula tem 44 no segundo turno contra 39 de Flávio. Ainda girando, piloto da Voepaz comparou um avião a algo impossível de se dirigir. Ainda trazendo as informações para você. Flamengo avança na oferta para tirar Luiz Henrique do Zenit. Ídolo do Real diz que Vini Júnior não aceitou proposta. Santa Catarina perde liderança de metro quadrado mais caro do Brasil para a Vitória. Ainda trazendo CAC é preso, né, com armas após atirar contra motorista de aplicativo enquanto dirigia na Anhanguera. Flávia Saraiva faz tributo a Gonzagão e Ney Mato Grosso em nova série de solo na ginástica olímpica. Influencer mexicano é morto a tiros durante transmissão ao vivo. É, vou falar pra você, viu? É, diz que lá no México os caras não é igual, né? Aqui no Brasil não, lá os caras metem balé. Ator preso por estupro disse que estava bêbado, confundiu criança de 5 anos com namorada. Cauli perde espaço, não bate meta em São Paulo, economiza 3,5 milhões. Real Madrid bate recorde quase de 1,1 bilhão com vendas de jogadores na base. Anvisa deve aprovar mais 8 registros de canetas emagrecedoras até o final do ano. Maquiadora do último filme de Wagner Moura e Barbie morre aos 26 anos em acidente. Filhas de ícones do fisiculturismo têm estreia meteórica e busca vaga relâmpago pago no Olympian. Adolescente é agredido com pá na cabeça em escola cívico-militar em São Paulo e sofre hemorragia cerebral. Milan e Internacional se juntam em homenagem emocionante a Barense antes de amistoso na Austrália. Ainda trazendo os destaques: homem morre baleado pela PM após roubar farmácia em Campinas. Neto de Garrincha mantém legado do avô fora do campo. Ele já mapeou joias do Botafogo e também Vasco da Gama. Agora são 13h11, hoje tem futebol, 19h, Copa do Brasil, Cruzeiro e Chapecoense, Fluminense e Vasco, Fortaleza e Palmeiras. Os jogos, né, tirando do Cruzeiro, que é às 19, Palmeiras joga às 21h30, com Fortaleza, Fluminense e Vasco, 21h30. A partir de agora, com direção geral de rádio de Maria de Lima, a técnica do Delim Medeiros. A partir de agora, eu vou com você até às 16 horas.
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4: 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Henrique e Juliano, Amor dos Outros.

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1: É, toda a região Bragantina, chegou ele. Eita, nós. O Demétrio Campos, ele chegou, hein? Que fase do Demétrio Campos. Agora são 13h32. 13h32 para você que está curtindo a nossa programação. É, vamos com o giro de notícia, começando com a linha de número 1. Crianças e idosos devem redobrar os cuidados para evitar doenças respiratórias no inverno. Alerta médico, a informação no ar.

0: inverno é época de redobrar os cuidados para os extremos das faixas etárias. Isso porque aumentam os casos de doenças respiratórias, tanto na infância quanto na velhice. Por isso, é essencial estar com a caderneta de vacinação em dia, principalmente contra a gripe e Covid-19. Renato Kfouri, médico pediatra, explica por que essas faixas são mais suscetíveis a infecções.
1: O bebê pequeno, pela própria imaturidade do seu sistema imunológico, pela dificuldade, muitas vezes, do manejo da temperatura, do balanço hídrico, né? Ou seja, da hidratação. E o idoso, com mais de 60, o nosso corpo muda com o passar do tempo, e com o sistema imunológico não é diferente. A resposta do nossas células de defesa, da produção de anticorpos, do nosso repertório ali de defesas contra diversos micro-organismos vai se perdendo também com a idade, mesmo com experiências anteriores a diversas infecções, essa proteção acaba sendo perdida com o passar do tempo. Isso traz, ou isso faz, desses dois grupos, né, extremos das idades, grupos mais vulneráveis a qualquer agravo de saúde, mas especialmente as infecções e os quadros respiratórios de uma maneira geral.
0: O especialista ressalta como a convivência entre crianças, idosos e parentes de outras faixas etárias pode influenciar a transmissão de doenças.
1: Hoje em dia, quem cuida das crianças pequenas são os avós. As crianças, em geral, frequentam escola, creche, berçários. Há uma troca muito grande desses agentes infecciosos. Muitas vezes essas crianças são a porta de entrada dessas doenças infecciosas, desses surtos familiares. Então, sem dúvida, o intercâmbio desses quadros infecciosos dentro de casa é um fator cada vez mais valorizado. Daí a importância de adotarmos sempre ou orientarmos sempre a população em relação à importância da lavagem das mãos, do uso de máscaras para quem está sintomático. Ou seja, a proteção pode ser feita através de medidas simples como higiene, cobrir-se quando tossir, lavagem das mãos, limpar a superfície, uso de máscaras. E, claro, as vacinas aí compondo o calendário vacinal para cada idade.
0: Renato Kfouri revela quem são os grupos prioritários que podem se vacinar para evitar as doenças respiratórias.
1: Nós estamos hoje com uma recomendação de gripe e Covid muito semelhantes. Ou seja, esses mesmos indivíduos mais vulneráveis são os que mais precisam se proteger. Então, indivíduos acima de 60 anos precisam receber a vacina da gripe e da Covid. Gestantes, com o intuito da dupla proteção, proteger a grávida, que tem risco maior de desenvolver doença grave, e também proteger o bebê pela passagem desses anticorpos, e as crianças, especialmente menores de 2 anos de idade. Todos aqueles que têm algum fator de risco, uma doença coronariana, uma doença cardíaca, outra qualquer, uma doença pulmonar, um diabetes, indivíduos que têm esses fatores de risco também precisam e devem se vacinar contra a gripe e contra a Covid.
0: Fale com o seu médico ou vá até o posto de saúde mais próximo para saber quais vacinas são recomendadas para você. Da Rádio 2, Fabíola Altran.
2: Agora são 13h36, ainda girando. Vamos falar de OAB nas escolas. Rafael Gomes Rocha falou com o Luiz Henrique, ele é presidente da OAB nas escolas e participou conosco.
3: Queria que você explicasse melhor como que funciona a OAB vai à escola. São as escolas que vão atrás de vocês ou vocês que oferecem o serviço para a escola? Como que se dá o diálogo? E você falou que são temas propostos. Quais são esses temas? Como que funciona direitinho essa comissão?
4: Certo. Assim, geralmente as comissões elas vêm da nossa seccional, que no caso é São Paulo, né? Então a seccional elas têm as comissões permanentes, que é como você mesmo disse, comissões específicas, trabalho, civil, família, sucessões, e as comissões especiais. A OAB Vai à Escola, ela foi aqui em Bragança, antes da pandemia mesmo, ela já existia, mas devido a presidente na época, ela repentinamente foi acometida de uma enfermidade e veio a falecer, outro presidente assumiu a comissão, e pós-pandemia, em 2022, iniciou seus trabalhos. Então, a nossa parceria, primeiro, foi adentrar a diretoria de ensino. Fizemos ali um trabalho com a diretoria de ensino e foi direcionado às escolas um e-mail, dizendo o nosso contato, dizendo que nós tínhamos quase 16 temas que nós poderíamos abordar nas escolas. No decorrer das minhas palestras, né, que em 2022 eu entrei como membro da comissão e aí fui ganhando gosto, né, inclusive quando eu comecei a quando eu me inscrevi na comissão, o meu tema de falar era de direito de família, né, e sucessões e de consumidor. Estava mais envolvido na área civil, que é a área que eu atuo na minha vida profissional. Mas devido a não ter pessoas, né, suficiente na comissão, surgiu a necessidade de falar sobre o tema bullying, né? E aí eu me candidatei e falei, olha, eu vou estudar o caso então, porque a gente sabe alguma coisa, ouviu falar, e me aprofundei, né? Então hoje, minhas palestras de bullying nas escolas, às vezes passa até de uma hora, né? É muito conteúdo, é muito legal, é muito bacana. E eu fui identificando também uma questão, principalmente em algumas escolas públicas, né, que é o nosso foco maior, as escolas públicas, as escolas mais afastadas, que os professores, eles, diretores, coordenadores, eles chegavam para a gente e diziam assim, olha, fala um pouco sobre como ir para uma faculdade, que não é impossível, né, que os alunos têm essa questão, às vezes, de estudar numa escola mais afastada, de ter pais, às vezes, que não têm condições de bancar uma faculdade, eles acham que não têm possibilidades de fazer um curso, né, de fazer uma faculdade, uma universidade, e eu sempre trago a minha história, né, minha história, eu sempre relato para eles como foi a minha história de vida, né, que também vim de família humilde, mas com a ajuda de Deus também a gente sempre chegamos onde a gente chegou hoje, né? E aí a gente criou, né? A gente fez uma iniciativa muito legal, que aí a gente, dentro da comissão, não é uma nova comissão, mas foi uma iniciativa de as escolas vão à OAB. Desse encontro, nós levávamos aproximadamente duas escolas para lá no Salão Nobre da OAB. Nesse Salão Nobre, a gente comporta em torno de 80 pessoas. Então eu reuni alguns advogados, uns jovens, outros mais assim experientes, né, para ter essa diversidade, e pegamos três temas. O primeiro tema era o ensino superior, então é o ingresso ao ensino superior. Então o advogado que ia falar sobre esse tema, ele explicava para os alunos ali como que era ingressar, quais eram os métodos, o que é um curso técnico, o que é um tecnólogo, o que é um ensino superior, o que é uma pós-graduação, mestrado, doutorado, e as maneiras, às vezes, de você conseguir acesso sem precisar pagar. Então, as escolas, as instituições públicas, a questões de ProUni, de FIES, e assim por diante. Então, a gente trazia esse método para a palestra. O segundo tema, nesse mesmo período, né, a gente fazia o curso de direito, né, e as carreiras jurídicas. Então a gente trazia essa ênfase, né, não só para o curso de direito, mas ali também, né, dentro da casa da advocacia, teríamos que falar sobre o curso de direito, né, o que se aprendia no curso de direito, quais carreiras que hoje, modéstia à parte falando, o curso de direito é o curso que mais te proporciona carreiras, né, tanto por concurso público como na área privada. Então, se você pega a advocacia mesmo, quantas comissões vieram aqui, basicamente é um tanto de áreas que você pode nichar. Dentro dos nichos, ainda tem mais nichos, né, subnichos, vamos dizer assim. E aí, o terceiro assunto era a advocacia e o seu papel social. Inclusive, quem fazia essa palestra, a doutora Marcela, que veio aqui de direito de questão das soluções de conflitos, né, mediadora, que é a nossa mediadora, conciliadora, e ela falava sobre esse assunto justamente trazendo o que a advocacia é tão importante, né, que a gente sempre fala que é a única profissão que está constante na Constituição Federal, né, que é indispensável para a administração da justiça. Então, essa palestra tinha essa palestra dos alunos na OAB, depois nós fazíamos, inclusive, uma visita técnica, né? Que algumas escolas, inclusive, falou que serviu lá como uma eletiva deles que eles tinham, que valeu até para fins de currículo escolar dos alunos, que visitava nossa farmácia, visitava, né, todo o co-work que nós temos, a parte da assistência judiciária, toda a parte administrativa. Então foi muito legal, teve muito incentivo, que inclusive hoje, né, nós colhemos os frutos, aproximadamente de 5 a 10 alunos aí estão cursando um curso de direito, que falaram que depois dessa palestra decidiram que realmente era o que eles queriam para a vida. E uma outra iniciativa que a gente fez também, que foi fenomenal, foi fazer um júri simulado. A gente limitou essa palestra apenas aos terceiros anos, né? Terceiro colegial, no caso, né? Porque como o nosso espaço também não comporta muita gente, então a gente limitou para o terceiro, no máximo o segundo ano. Mas a gente limitava ali porque às vezes é duas, três escolas no mesmo dia. Então a gente tinha que remanejar. né? Mas quando se trata do tema que nós vamos até a escola, né? No caso é as nossas palestras mesmo, que é sobre bullying, o que acontece? Geralmente é nós, hoje, vou ser bem sincero, nosso foco maior é a escola estadual. A municipal a gente não tem muita, como difere, né, a diretoria de ensino ali, a gente não fez muito palestras porque o município, modéstia à parte falando, ele investiu bem. Então, nós sabíamos ali de projetos que ia uma empresa especializada ali fazer essa campanha contra o bullying, né? E aí a gente acabava não entrando porque já estava tendo nessa campanha. Na estadual não teve, então a gente fazia essa questão. Então, geralmente, eu cheguei a fazer basicamente 3 palestras consecutivas, porque como não tinha espaço, chamava os 5º e os 6º anos, depois vinha os 7º e os 8º, depois vinha o ensino fundamental, o ensino médio. Então, acabava que a gente, às vezes, fazia 3-4 palestras no mesmo dia ali, consecutivamente, justamente por causa do local físico, né? Mas, de forma geral, o tema bullying é do quinto até o terceiro colegial. Quando a gente se trata de ensino fundamental 2, no caso ali de 5º ano para cima, os alunos já têm 11 anos, 10, 11 anos, já são mais maduros ali, já tem uma certa maturidade até para a gente conversar sobre os assuntos. Eu cheguei a fazer poucas palestras para crianças mesmo, né? De primeiro a quarto ano, né? Então de 7 a 10 anos. E aí você muda totalmente o seu... Eu sentei no chão, joelhei no chão, né? É uma outra didática, né? Não tive uma experiência assim, mas a ideia é... Eu pulo essas partes, né? Do massacre de Realengo, porque... Não coloco foto, claro, mas eu coloco a foto do menino lá, barbudo ainda, né? Com os trajes e tal. Então a gente pula a questão do cunho sexual, né? Tem a violência sexual, tem o bullying também, da parte sexual. Então eu pulo um pouco essas partes, não entro muito em detalhes, né? Então, realmente, para cada faixa etária, você tem que... E você sente na hora, né? Você está ali, você vai entender como que é os alunos, o que você pode usar. Tem alunos que você pode abrir mais o assunto, que eles são mais maduros para entender e captar. Tem uns que você falar qualquer besteirinha, já vira um estardalhaço, né, na plateia, e daí não tem muito o que fazer, né? Mas a ideia é atingir todos os públicos e cada qual na sua condição ali, né?
2: Tá certo, agora são 13h45, o Rafael Gomes Rocha, ele que é presidente da OAB nas escolas, falando com o Luiz Henrique. 13h45, esse foi o Giro de Notícia, o Giro de Informação.
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1: É, as notícias do Brasil e do mundo, 14h15, o giro de notícia, um giro de informações. Deixa eu mandar um abraço pro Genilson e pro William, fizeram a visita para nós aqui nos nossos estúdios. Um abraço para você, está acompanhado do nosso saulista e também do Samuel. Um abraço para vocês aí, curtindo a programação da Bragança FM 79.7. Deixa eu mandar um abraço pro Henrico. Ted Fagundes, estou aqui, ó, pegando café e ouvindo você, hein, Limeira. Um abraço também pra galera do Cogumelo do Som. Daqui a pouco, né, o Marcos, o professor Marcos, vai falar do cogumelo do sol, da importância para você que quer aí, né, tratar doenças, para você que quer cultivar. São 14h16, vamos falar de Copa do Brasil. Hoje tem no Maraca. O Maraca é nosso. Tem às 21h30 Fluminense Vasco, hein? Que jogão de bola. Amanhã no Beira-Rio, aliás, na Neoquímica Arena, às 20 horas, tem Corinthians e Inter. No Beira-Rio, o primeiro jogo foi 2-0 pro Inter. Hoje tem Cruzeiro e Chapecoense, primeiro jogo 0-0. Temos também o Palmeiras jogando contra a equipe, né, do Fortaleza, primeiro jogo 3-0, jogaço para você também que tá curtindo a nossa programação, tá certo? Ontem o Santos classificou pelo placar de 1-0, Rony fez o gol do peixe, depois uma jogadaça do Neymar, o Neymar que foi chamado de vagabundo. Eita, Neymar, coitado, hein? Ele não tem um dia de paz. O coitado do Neymar. 14h17, vamos girando as informações para falar mais de esporte. O Luiz Henrique tá aí na linha. A informação, Luiz.
2: Vamos agora trazer os resultados dos jogos de ontem e informar a agenda esportiva desta quarta-feira, dia 5 de agosto. Começando com os resultados, ontem aconteceram as primeiras partidas de volta da fase de oitavas de final da Copa do Brasil, em que no primeiro jogo da noite, o Atlético Mineiro venceu por 1-0 o Juventude em Caxias do Sul, assim fechando o placar agregado em 1-0 mesmo e avançando à fase de quartas de final, assim como o Santos, que por sua vez também venceu por 1-0 o Remo e também se classificou com uma vantagem magra no agregado. E para fechar a parte dos resultados, o último destaque vai para as categorias de base, com a 10ª rodada do Campeonato Brasileiro Sub-17, com destaque para a goleada de 6-0 do Red Bull Bragantino sobre o Atlético Goianiense fora de casa. E com isso, as crias do Massa Bruta chegam a 19 pontos, mas permanecem na 6ª colocação, ainda dentro da zona de classificação para o mata-mata. Passados os resultados, vamos agora com a agenda esportiva deste dia 5 de agosto, que tem como único destaque mais partidas de volta da fase de oitavas de final da Copa do Brasil. Com os primeiros jogos da noite acontecendo às 19h30, o primeiro deles é Cruzeiro e Chapecoense, que se enfrentam no estádio do Mineirão, em duelo que está em aberto, pois ainda terminou empatada sem gols. E neste mesmo horário das 19h30, Grêmio e Mirassol se enfrentam na Arena do Grêmio, em partida que nenhum dos dois times tem a vantagem no agregado, já que a ida terminou empatada em 1-1. Já às 21h30 acontecem mais dois jogos, sendo um deles Fluminense e Vasco da Gama no Maracanã, em duelo que está em aberto, pois a ida terminou empatada em 0-0. E no outro jogo das 9h30 da noite, Fortaleza e Palmeiras se enfrentam na Arena Pantanal na cidade de Cuiabá, porque o Fortaleza vendeu o mando de campo. E lembrando que o Palmeiras defende uma vantagem de 3-0 no placar agregado. Com informações do esporte para a Bragança FM, o som da região, Luiz Henrique Domingues.
1: Tá certo, Luiz, você ligado na programação da Bragança FM, 14h19. Vamos girando as informações. Mês da Advocacia celebra o aniversário da criação dos dois primeiros cursos de direito no país em 1827. Faz tempo, hein? A linha de número 2, a informação com Milena Abreu.
3: O mês de agosto é dedicado à advocacia. A data principal é o dia 11, que marca o Dia do Advogado e a criação dos dois primeiros cursos de direito no país, em 1827. E para celebrar o que é conhecido como mês da advocacia, a Ordem dos Advogados do Brasil, Seção São Paulo, lança uma campanha para destacar a importância do trabalho dos advogados e advogadas na garantia dos direitos, na solução de conflitos e na defesa da cidadania. Com o mote Orgulho da Advocacia Paulista, sem advocacia não há justiça, A iniciativa busca ampliar o reconhecimento da sociedade sobre o papel da profissão, como afirma o presidente da entidade, Leonardo Sica.
4: A advocacia é a razão de existir da OAB. Quando falamos em cuidar e valorizar, estamos falando de uma atuação que vai além da defesa institucional da profissão. Significa oferecer apoio em todas as etapas da carreira, ampliar serviços, capacitação, prerrogativas, criar oportunidades de desenvolvimento, está presente no dia a dia da classe. Esse compromisso orienta nossas prioridades porque entendemos que a advocacia fortalecida, assim como é, fortalece a justiça e a cidadania.
3: De acordo com Leonardo Sica, nos últimos anos a profissão passou a enfrentar novos desafios. O avanço da inteligência artificial, as mudanças na forma de trabalhar e as questões relacionadas à saúde mental agora são parte da rotina de muitos profissionais.
4: É isso, nós vivemos um tempo de profundas transformações e a OAB precisa acompanhar a evolução da advocacia. Para isso, a gente tem investido em iniciativas de capacitação sobre novas tecnologias, debates sobre o uso e o uso ético de inteligência artificial e também, junto com a Caixa, ampliando ações voltadas ao bem-estar e à saúde mental, buscando soluções para facilitar o exercício da profissão. Também, do outro lado, continuamos atuando diariamente na defesa de prerrogativas, porque isso inclui garantir condições dignas de trabalho para todo o advogado. Nosso objetivo é oferecer ferramentas para que a advocacia esteja preparada para os desafios do presente e do futuro.
3: A OAB São Paulo é uma das maiores entidades de classe do Brasil. São mais de 400 mil profissionais inscritos na Seccional Paulista. São profissionais da capital e do interior, jovens advogados e profissionais experientes que atuam nas mais diversas áreas. Por isso, um dos maiores desafios, de acordo com Leonardo Sica, é fazer com que cada um desses profissionais se sinta representado pela OAB.
4: Representar toda essa diversidade talvez seja um dos maiores desafios de uma seccional do tamanho da Ordem de São Paulo. Por isso, nós buscamos construir políticas ouvindo permanentemente a advocacia. Ouvimos por meio de uma rede de subseções, comissões, conselhos, que agregam milhares de advogados que nos aproximam da realidade de cada região e de cada perfil profissional. Então, nosso papel é desenvolver ações que atendam a essas diferenças com um objetivo comum: suporte, representatividade e oportunidades para toda a advocacia paulista.
3: A campanha Orgulho da Advocacia Paulista, sem advocacia não há justiça, será divulgada em todo o estado de São Paulo nas próximas semanas. A proposta é transformar o sentimento de pertencimento da advocacia em uma força coletiva capaz de contribuir para o aprimoramento das instituições e para a melhoria dos serviços prestados à população. Da Rádio 2, Milena Abreu.
1: Tá certo, Milena Abreu, agora vamos falar de Cogumelo do Sol. Professor Marcos está na linha para falar conosco a respeito do cogumelo. Tudo bem, professor? Seja bem-vindo.
5: Oi, tudo bem. 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
1: Tá certo, professor. Um abraço para você e boa tarde.
5: Muito obrigado, ouvintes da Bragança. Um abraço.
1: Tá certo, tá aí o professor Marcos falando do Cogumelo do Sol. 14h25, esse foi o Giro de Notícias, o Giro de Informação.
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0: gastou dinheiro à toa, né?
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1: Toda a região Bragantina. No giro de notícias, 15 horas e 12 minutos. 15 e 12. Vamos voltar para a Câmara Municipal. É o Bruno Sucesso que está na linha para falar, né, do que aconteceu ontem na sessão da Câmara Municipal.
2: A gente está entrando agora aqui no mês do agosto, né? Agosto Lilás, uma pauta muito, muito forte, muito defendida, uma pauta que é discussão nacional. E o que chamou atenção esses dias foi uma alteração de um ponto de ônibus que ficava no Parque dos Estados. Daí você vai falar, mas o que tem a ver uma pauta de defesa da mulher com uma mudança de ponto de ônibus? Esse ponto de ônibus, eu acredito que, desde a época que nem asfalto tinha no nosso bairro, esse ponto de ônibus ficava do lado de um açougue, entre um açougue e uma casa de ração. Então, o ponto principal do Parque dos Estados. Então, lá é acessado por muitos munícipes, muitos usuários do transporte público utilizam esse ponto de ônibus. Há uns 3 meses, foi alterado. E, por incrível que pareça, portanto, essas pautas que são defendidas, esse ponto de ônibus foi alterado bem em frente a um bar. Nada contra o comércio, o bar, cada um frequenta aquilo que se acha justo e também nada contra nem o empresário, né, o proprietário do bar, e nem também quem está lá frequentando o bar. Mas é um cliente muito imprevisível. Você nunca sabe quando uma pessoa vai ao bar, como que ela vai permanecer do bar ou como ela vai embora, porque é imprevisível. Quando a pessoa faz o uso de álcool, você não sabe como que ela vai ficar. E, por incrível que pareça, esse ponto de ônibus foi colocado bem na porta desse bar. E eu fui procurado pelos esposos. Imagine o esposo deixar sua esposa arrumar tudo para ir, por exemplo, no centro da cidade. E vai sentar bem na onde? Na frente do bar. Imagine no horário de pico do bar, que é depois das 5 horas da tarde. Imagine uma adolescente indo para a escola à noite, toda perfumada, toda bonita, em frente a um bar. Imagine a sensação de insegurança que as pessoas estão tendo. O que falta nesse sentido, do meu ponto de vista, um estudo para ver como que seria. Porque foi alterado simplesmente numa canetada. Simplesmente foi instalado o ponto de ônibus lá e foi alterado. Sem contar essa questão de insegurança, principalmente para as mulheres que utilizam o transporte público, também a questão da mobilidade. Porque se tem dois ônibus, se um ônibus está parado no ponto, o outro está logo atrás, já não dá, porque fica na esquina dessa via, que é o cruzamento entre a Avenida Deputado Virgílio de Carvalho Pinto e a Nossa Senhora da Conceição. Então, o que a gente pede aí, que os órgãos competentes, isso daí, a mobilidade, mude o local desse ponto de ônibus, para trazer segurança, principalmente para as mulheres que utilizam aquele ponto de ônibus. Eu passei lá, acho que foi na sexta-feira. Eu falar a verdade, nem a pessoa, nem o homem, vamos dizer, né, que tem mais força, vamos dizer, para se defender, não consegue ficar no ponto de ônibus pelo desconforto daquela aquela bagunça. Quer falar, vereador Cláudio?
3: Obrigado, Pedro, obrigado pela parte. Eu também fui procurado por algumas pessoas ali. Eu não sei qual estudo que fizeram lá para mudar, para ter essa mudança do ponto, do ranchinho lá, do ônibus lá, e que aonde atendia muito bem, aonde estava, até por conta do local e tudo mais. Porém, você comentou, né, o pessoal que está na Virgílio de Carvalho e desce para Nossa Senhora da Conceição, fora que quando o ônibus para no ponto para pegar, né, ali o pessoal, do lado esquerdo, onde deveria de estar livre para o pessoal que vira para descer sentido sentido centro, tem a marcação do pessoal do estacionamento. Sendo que na Deputado ela tem a faixa amarela, onde o ônibus para e o pessoal que vem com o carro ou vem de moto passa do seu lado esquerdo. Aí o pessoal estava reclamando porque vem o ônibus para, se tem muita gente para subir, até cobrar, até sair, o pessoal vai estar buzinando ali e o trânsito fica totalmente parado. Não sei qual estudo que a mobilidade fez, o pessoal do trânsito, mas realmente é a aceitação zero, né, por conta dessa mudança do ponto de ônibus lá. Então, bem, bem colocado aí, vereador, porque acho que o pessoal eles não passam por lá. Então, acho que faz uma avaliação mais ou menos ali, faz do jeito que eles querem e está tudo certo. Seria importante um documento para poder pedir a remoção do ponto de lá, ou um estudo, ou algo parecido que colocasse ou retornasse no mesmo lugar.
2: É, no mesmo local, eu acredito que não vai conseguir voltar o ponto de ônibus, porque parece que vai ter uma alteração no prédio. Parece que vai ser construído um novo comércio naquele local e eles vão usar como vaga de estacionamento. Então, tem todo um processo, né? Porém, aonde foi colocado o ponto de ônibus lá, além da questão da mobilidade, não sei quem aprovou para ser alterada para aquele local, a pessoa não conhece realmente o bairro, porque qualquer pessoa ia saber quantos metros tem um ônibus. E dois ônibus, um atrás do outro, ia ficar no meio da via. E também a questão que, no meu ponto de vista, que é o mais grave de tudo isso, é a situação de insegurança para as pessoas que utilizam o transporte público e tem que ficar aguardando o ônibus num ponto onde está de costa, tem um bar lotado de pessoas, igual eu estou falando, nada contra quem utiliza o bar, enfim, cada um faz a sua vida o que quiser. Mas estou dizendo que isso não pode trazer insegurança para essas pessoas que estão lá para utilizar o transporte público. Então, peço para a assessoria aí que do Executivo está anotando, fazer um estudo realmente. No quarteirão de baixo, tem a calçada é ampla, dá tranquilamente para ser instalado um ponto de ônibus. A pessoa vai andar 30 metros a mais, porém vai ter qualidade e segurança, não vai ficar uma pessoa exposta num ponto de ônibus como está acontecendo agora. Então, antes de ter que fazer isso, é só a pessoa olhar mesmo em torno e ver o que os comércios que estão lá, porque o pedido da mudança e no mínimo, não cometer esses erros. Eu agradeço, presidente. Obrigado.
1: Tá certo. Tá aí o Bruno Sucesso falando aqui na nossa programação. Questão de ponto de ônibus sempre dá uma situação adversa também, viu? Meu Deus do céu. Ainda girando, né, vamos com a linha de número 3, taxa básica de juros, né, Copom anuncia nesta quarta qual será o valor da Selic pelos próximos 45 dias. Milena Abreu, você.
4: O Comitê de Política Monetária do Banco Central, o Copom, anuncia no fim da tarde desta quarta-feira, 5 de agosto, qual será o valor da Selic para o próximo ciclo. Como faz a cada 45 dias, o Copom se reúne 2 dias na semana para ajustar a taxa, que é considerada os juros básicos da economia nacional. Atualmente, a Selic está fixada em 14,25% ao ano. O encontro do Copom acontece em um momento de otimismo cauteloso no mercado financeiro, que reduziu a projeção de juros e tem apostado na queda da inflação oficial para este ano. Mas, embora os analistas prevejam um cenário mais favorável, a alta recente dos combustíveis, motivada pelos conflitos no Oriente Médio, exige cautela do Banco Central para evitar que a inflação ultrapasse o limite máximo estabelecido pelo governo. Lembrando que se o Copom optar por cortar a Selic, a tendência no médio prazo é de crédito um pouco mais barato para financiamentos, cartões e empréstimos pessoais. Da Rádio 2, Milena Abreu.
1: Tá certo, Milena, ainda girando. Vamos com a linha de número 4. Preço médio do metro quadrado para compra de imóvel residencial no Brasil vai a 9,9 mil em julho. A informação no ar.
4: Comprar imóveis residenciais no Brasil ficou quase 0,5% mais caro na passagem de junho para julho. É o que mostra o índice Fipzap de venda residencial, que acompanha a variação do preço médio de apartamentos prontos em 56 cidades brasileiras, com base em anúncios veiculados na internet. A alta média registrada no sétimo mês do ano foi de 0,45%. 6,6%, percentual que supera a inflação. O avanço nos preços médios foi registrado em 49 das 56 localidades, incluindo 18 das 22 capitais contempladas na pesquisa. Destaque para as altas que passaram de 1% em Vitória, Recife, Aracaju e Manaus. Falando em valores, o levantamento mostra que o preço médio do imóvel destinado para moradia no Brasil, em julho, foi de R$ 9.900 o metro quadrado. Considerando as 22 capitais monitoradas, a que registrou o metro quadrado de venda do imóvel residencial mais caro no sétimo mês do ano foi Vitória, capital do Espírito Santo, R$ 15.448. Depois aparece Florianópolis, R$ 13.461. São Paulo, onde o metro quadrado para comprar um imóvel residencial novo custou R$ 12.099, fecha a lista das três capitais com os maiores valores médios. Da Rádio 2, Milena Abreu.
1: São 15h22. 15 horas e 22, o Saulo também veio o dia inteiro. Agora chegou tumultuando também já. Meu Deus do céu, ainda girando. A linha de número 5, campanha nacional para atualizar a imunização de crianças e adolescentes vai até 1º de setembro. A informação no ar.
4: A campanha nacional de multivacinação, que começou nesta semana em todo o Brasil para atualizar o esquema vacinal de crianças e adolescentes, segue até o dia 1º de setembro. Durante o período, todas as unidades básicas de saúde e postos credenciados pelo SUS oferecem doses contra doenças como poliomielite, sarampo, febre amarela, meningite e Covid-19. A campanha terá o dia D nacional em 22 de agosto para ampliar a cobertura e alcançar quem está com as doses em atraso. Vale lembrar que, além da campanha nacional, quem está no estado de São Paulo deve ficar ainda mais atento. Isso porque, de acordo com as orientações do Ministério da Saúde, pessoas de 6 meses a 59 anos de idade das cidades de Guarulhos e São Bernardo do Campo, além da capital paulista, devem receber a dose contra o sarampo. Essas cidades têm registrado casos da doença e a imunização é a principal forma de controle para evitar que o sarampo se espalhe entre as pessoas. Da Rádio 2, Milena Abreu.
1: Tá certo, são 15h24, 15 horas e 24 minutos. Esse foi o Giro de Notícias, o Giro de Informação.
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0: quê? 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
2: É, notícias do Brasil e do mundo às 15h36, começando com a linha de número 6, divulgada a nova lista de classificados no chamado Enem dos concursos. Fabiola Altran, você.
3: Sai uma nova classificação do chamado Enem dos concursos. É para vagas remanescentes da segunda edição do Concurso Público Nacional Unificado. 702 pessoas foram classificadas, 242 delas em vagas imediatas remanescentes e o restante em vagas imediatas adicionais. Os aprovados vão trabalhar no Ministério da Gestão e da Inovação em Serviços Públicos e no INSS, o Instituto Nacional do Seguro Social. De acordo com o governo, houve essa reclassificação para que as vagas não preenchidas no concurso e outras adicionais pudessem ser ocupadas. Quem foi classificado deve ficar atento para os prazos e outras orientações de convocação. E essa convocação segue a ordem de notas, disponibilidade da lista de espera e os critérios de proporcionalidade das cotas. O cargo é de analista técnico-administrativo, que exige nível superior em qualquer formação. Para o Ministério, são 208 vagas imediatas remanescentes e 300 adicionais. Já para o INSS, são 194 vagas, 34 remanescentes e 160 que acabaram de ser abertas. Na segunda edição do chamado Enem dos concursos, estavam disponíveis 3.652 oportunidades em 32 órgãos federais. Da Rádio 2, Fabiola Altran.
2: Tá certo, Fabiola Altran, girando as informações para você ficar bem informado. Agora são 15h38, vamos para a Câmara Municipal. Juninho, boi, que tá na linha? Agora às 15h38, vamos ouvir a Câmara Municipal.
4: Boa tarde mais uma vez, presidente, mesa, colegas vereadores, imprensa, público presente, pessoal que acompanha pelas redes sociais. Eu tenho dois vídeos seguidos, o primeiro é lá no Taboão e o segundo no Jardim do Sul. Por gentileza, se a imprensa, comunicação, poder colocar para a gente. Então, eu tenho esse vídeo do Lago Taboão, no final de semana, o pessoal se encontrando ali, colocando um som alto. A gente recebeu isso dos munícipes. E, sequentemente, também, um outro vídeo que... ali no Jardim do Sul, lá perto, por gentileza. Ali, eu não vou falar o nome da adega, mas ali na rua da adega ali, então, o pessoal se aglomeram ali, fazem alguns rachas ali de carro, o som alto também. Eu queria chamar a atenção da prefeitura. Eu sei que a prefeitura tem feito algumas ações, viu, Mauro? Tem feito algumas ações, a Polícia Militar também tem ido nos locais, tem feito um trabalho. Só que isso está sequente, porque o que acontece? A polícia vai lá, fala com o pessoal, às vezes até guincha carro, só que depois os caras voltam. Voltam novamente, aumenta o som novamente, os vizinhos ali ficam estressados, ali tem a UCI que é ali do lado, né? Tem enfermos ali que muitas vezes... está, né, em situação ali de saúde, que um som alto pode fazer a diferença no seu tratamento. Os hospital dia, exatamente, muito bem lembrado, saúde mental. Então, é necessário que se intensifique esse tipo de fiscalização, porque o ponto máximo é que existe a fiscalização, só que a polícia vai embora, os caras voltam de novo. Né? Esse é o ponto. Né? E eu acho que tem que mexer mais no bolso, tem que fiscalizar mais, só assim para esse pessoal respeitar mais as pessoas. Né? Eu acho que tem que se divertir, eu acho que é tudo com limites, né? Dentro das leis, que queira ou não, nós vivemos na sociedade, né, Coxa? E quando a gente... Exato, respeito. Quando a gente passa do limite, aí tem que ser fiscalizado, né? Bom, segundo assunto que eu trago aqui, eu tenho recebido bastante reclamação das pessoas que usam esse trajeto. Ali no Jardim Califórnia, tem uma rotatória ali que dá acesso, sai da Imigrantes, vai para Alberto Diniz. Aí, chegando ali no Centro Empresarial Rafael Diniz. Aí, esse vídeo é numa hora do almoço, ali em frente à Terga, à terraplenagem. Mas o que acontece? Ali, no horário de pico, não sei se os colegas vereadores, acho que a Fabiana conhece ali aquela região, ali é um caos. Existe uma sinalização. Só que o bom senso das pessoas é o que, na maioria das vezes, não existe. Então, já teve batida de carro. Eu estava falando com a dona da Terga ali. Ela falou, Juninho, é um caos. A gente demora, às vezes, meia hora para sair. Meia hora estou sendo... Estou aumentando. Mas 10 minutos para sair dali, porque é um caos. Depende do bom senso as pessoas que vêm da rotatória do lago, que atravessar para pegar Alberto Diniz. As pessoas da Imigrantes ficam...
2: Tá certo, tá aí, né? O caos, como diz, né? O Juninho Boi, às vezes o caos é realmente instalado, né, por falta de fiscalização, né? Agora, ainda girando as informações, vamos com a linha de número 7, porque Humberto Ferretti traz as últimas do campo.
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5: Eu sou o Humberto Ferretti e esse é o Giro Rural. O preço do ovo em julho registrou uma forte queda nas granjas. A caixa de 30 dúzias do branco caiu de quase R$ 150 para a casa de R$ 130. Já a do vermelho recuou de quase R$ 170 para menos de R$ 150. Os dados são do CPEA e referentes ao polo produtor de Bastos, no interior de São Paulo. Isso porque na reta final de julho os valores voltaram a subir. A oferta se manteve alta, com uma demanda baixa, principalmente por conta das férias escolares. A volta às aulas, porém, na última segunda-feira, deve mexer com o mercado do ovo. A cotação do boi gordo voltou a subir nos últimos dias. No indicador CPEA Esalq, a arroba foi negociada a quase R$ 350. Em boa parte do país, a oferta de animais para abate é pequena. Sem falar que as exportações de carne bovina estão aquecidas. Nesse cenário, os preços só não sobem mais porque o mercado interno não colabora. Por aqui, a demanda é fraca. Analistas dizem que o poder de compra da população não é dos maiores, o que faz muita gente dar prioridade para proteínas mais baratas, como o frango. Depois de crescer quase 60% na safra 24-25, a produção de amendoim será maior no ciclo 25-26. A Conab fala em uma colheita total de quase 1 milhão e 300 mil toneladas na soma das duas safras, um avanço de 10%. A área plantada deve ser pouca coisa maior, o que indica que o crescimento na safra será puxado pelo rendimento das plantações, que pode passar de 4 toneladas e meia por hectare.
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2: Tá certo, agora são 15h44 pra gente encerrar as últimas do esporte, ainda com você, Humberto Ferretti.
5: Eu sou Humberto Ferretti e esse é o podcast Na Bola. 4 jogos dão sequência hoje às oitavas de final da Copa do Brasil. E em 3 deles a disputa está totalmente aberta. 19h no horário de Brasília tem Cruzeiro e Chapecoense. Às 19h30 o Grêmio recebe o Mirassol e às 21h30 rola o clássico carioca entre Fluminense e Vasco. Na ida, os 3 jogos terminaram empatados. Ou seja, quem vencer vai para as quartas de final e nova igualdade leva para os pênaltis. Às 21h30 ainda tem Fortaleza e Palmeiras. O time cearense vai em busca de um milagre: vencer o atual líder do Brasileirão por 4 gols. Se for por 3, haverá disputa de pênaltis. Ontem saíram os 2 primeiros classificados para as quartas de final da Copa do Brasil. Ambos passaram de fase com vitórias magras, fora de casa, depois de os jogos de ida terminarem empatados. O Atlético Mineiro venceu o Juventude por 1-0, mesmo placar da vitória do Santos sobre o Remo. Os confrontos da próxima fase serão definidos por sorteio.
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2: É, agora são 15h46, esse foi o giro de notícia, o giro de informação.
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0: Agora são 15h56, 15h56, a sequência tem Tarde Sertaneja, direção-geral de rádio de Maria de Lima, técnica do Derli Medeiros. Agora o Demétrio começa a trabalhar. Fiquem todos com Deus e até a próxima. Tchau.
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5: Alô pra você que se liga aqui na Bragança FM, estamos chegando agora com o programa Tarde Sertaneja.
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5: Tenham todos uma ótima tarde de quarta-feira, hoje é dia 5 de agosto, já estamos no quinto dia do mês, o mês tá passando muito rápido aqui, não só na Bragança FM, mas também no ano de 2026 tá passando muito rápido, tá tudo voando, daqui a pouco a gente já tá no Natal. Esses dias, inclusive, Demet, você não sabe o que eu achei no supermercado? Você não sabe o que eu achei nesse mercado? Eu achei panetone, pleno agosto. Pleno agosto. Então daqui a pouco a gente já tá cantando Jingle Bell, descongelando o Roberto Carlos e descongelando a Mariah Carey. Que é impressionante, que daqui a pouco a gente já tá no Natal, daqui a pouco já é 2027. Já daqui a pouco já é outra Copa do Mundo, mal terminando uma. O tempo é doideira, mas até lá a gente vai aproveitando cada dia com vocês aqui na programação da Bragança FM com Tarde Sertaneja, que você já sabe o nosso lema. Toca aquela boa e velha música sertaneja, te diverte, te entretém, te faz lembrar dos velhos tempos, ao mesmo tempo que também te mantém muito bem informado do que acontece em Bragança Paulista, na região, no Brasil e no mundo, aqui na programação da Bragança FM 79.7, faixa estendida de rádio, ou também você pode nos acompanhar pelo nosso aplicativo, o Bragança FM. Lembrando que é só você acessar a sua loja de aplicativos, ali no sistema iOS, a App Store, ou no sistema Android, o Google Play, e aí procurar o Bragança FM, é o logo em vermelho, assim como a nossa identidade visual. Além também de você poder procurar aí a gente nas nossas redes sociais, Facebook, YouTube, o Bragança FM, e no Instagram, o @ Braganca FM.
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5: Bom, já que eu destaquei o Instagram, vamos trazer as informações que estão nele. Afinal, você também se mantém muito bem informado quando nos acessa nas nossas redes sociais. E o primeiro destaque de hoje é que Bragança Paulista capacita equipes para operação de nova tecnologia semafórica. A Secretaria Municipal de Mobilidade Urbana realizou uma capacitação técnica sobre operação e manutenção do controlador de semáforo. No plantão policial, grave acidente entre carro e picape deixa vítimas feridas na rodovia Alquindar Monteiro Juqueira. O caso aconteceu na tarde de ontem, quarta-feira, na rodovia que liga Bragança e Itatiba. Festa do Morango começa nessa sexta-feira em Socorro. Isso mesmo, dia 7 e segue até o dia 16 de agosto na Praça do Fórum. Adolescentes são apreendidos por suspeita de tráfico de drogas em Atibaia. Ambos tinham 16 anos e foram apreendidos na tarde da última segunda-feira por ato infracional análogo ao tráfico de drogas. Para fechar, o programa de saúde visual vai beneficiar mais de 4 mil alunos e idosos em Bragança Paulista. Ele foi aprovado, apresentado na última segunda-feira e conta com investimento de mais de R$1 milhão. E ainda hoje você vai acompanhar a previsão do tempo aqui na programação da Bragança FM.
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5: Estamos só começando o programa Tarde Sertaneja. Lembrando que você pode participar do nosso programa mandando sua mensagem no nosso WhatsApp 4034-1467, fazendo seu pedido de música, mandando aquele salve ou, quem sabe aí, relatar o que está acontecendo pela cidade. O WhatsApp está aberto, é o o 4034-1467. E a gente segue nessa mesma toada aqui do Tarde Sertaneja, de informação aqui com vocês na Bragança FM até as 19 horas. Isso porque das 18 às 19 começa o programa Gol de Placa, para trazer as informações do mundo do esporte, falar do jogo do Santos ontem, a provocação do Neymar, tudo isso e muito mais aqui na Bragança FM. Então aguarde aí que a gente só tá no começo. O programa Tarde Sertaneja tem direção de rádio de Maria de Lima, parte técnica de Demétrio Campos e apresentação minha, Luiz Henrique Domingues. E hoje a gente começa com ela, Ana Castela, rodei no Texas.

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1: Muito bem, são 16 horas e 16 minutos, 4h16 da tarde. Vocês estão vendo o programa Tarde Sertaneja, que acabou de tocar para vocês Enquanto Eu Brindo Você Chora, música de Bruno e Marrone, que eu indico ela para Demetrio Campos. Enquanto Eu Brindo Você Chora.
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1: Muito bem, vamos para a previsão do tempo para você ficar muito bem esperto de como vai estar o tempo e a temperatura nos próximos dias. Afinal, em Bragança Paulista, neste momento, segundo a agência Climatempo, está fazendo 28 graus com o céu bem nublado. Realmente tá nublado, tá abafado, tá com cara de que vai chover, mas segundo a agência Climatempo, não tem probabilidade de chances de chuva para hoje, quarta-feira, dia 5. No entanto, ainda pode esfriar durante o dia, visto que ali por volta das 20 horas a temperatura pode cair para 21 graus e ali por volta das 22 horas pode cair para 18. Então vai esfriar bastante ali no período da madrugada, isso até porque meia-noite de amanhã, quinta-feira, dia 6, tem uma temperatura prevista de 17 graus. E assim vai esfriando durante o dia. Quando às 6 horas da manhã de amanhã, quinta-feira, poderemos chegar a 15 graus e ali por volta das 14 horas poderemos chegar a 28 graus. Inclusive a temperatura máxima e mínima prevista para amanhã é de 28 máxima e 15 a mínima. Sendo que ainda tem 47% de chances de chover amanhã, quinta-feira, mas apenas no período da tarde, sendo ali por volta das 16 horas, ou seja, 4 da tarde, é uma chuva forte, inclusive com raios. Assim como na sexta-feira, também tem chances de chover. Na sexta-feira, dia 7 de agosto, tem 55% de chances de chuva no período da tarde e à noite. Ali por volta das entre 16 e 18 horas, começa a chover, dá uma cessada ali por volta das 20 horas, mas ali por volta das 22 horas pode voltar a chover. E o período mais quente do dia, com a temperatura máxima de sexta-feira, é ali por volta do meio-dia com 25 graus, e o período mais frio, ali por volta das 22 horas com 17 graus. Então vai ser uma temperatura, uma sexta-feira com bastante variação de temperatura. Depois de saber aí a previsão do tempo para os dias úteis aqui de Bragança Paulista nessa primeira semana de agosto, vamos agora com a Defesa Civil do Estado para falar de outras regiões do Estado Paulista.
2: A Defesa Civil informa.
3: Nesta quarta-feira, dia 5, o cenário começa a mudar, com o aumento da instabilidade no estado. No decorrer do dia, volta a chover na forma de pancadas isoladas nas regionais que fazem divisa com Paraná e nas regionais de Sorocaba, Campinas e Bauru. Essas pancadas possuem curta duração, mas não se descarta a ocorrência de chuva forte e temporais isolados. Os maiores volumes ficam concentrados entre as regionais de Marília e do Vale do Ribeira, onde a situação é de atenção. Enquanto isso, nas regionais mais próximas à divisa de Minas Gerais, o tempo segue firme e bastante seco, com umidade baixa predominando e alto risco de queimadas.
2: Defesa Civil do Estado de São Paulo.
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1: 16 horas e 19 minutos, fique agora com uma música de reflexão, Retrovisor, dele, o embaixador Gustavo Lima.
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1: Muito bem, são 16 horas e 32 minutos, 4h32 da tarde. Você acabou de ouvir Zezé de Camargo e Luciano. Toma Juízo, mais um sucesso aqui na programação da Bragança FM. Queria aproveitar e mandar um abraço pro pessoal do bairro Arara dos Pereira, em especial aí a Maria do Couto, que tá na nossa audiência. Então, um abraço, Maria. Continue sempre na nossa audiência. Muito obrigado por estar nos acompanhando aqui na programação da Bragança FM.
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1: Muito bem, vamos para mais um giro de notícias aqui na programação da Bragança FM, para você ficar muito bem informado ao mesmo tempo que ouve aquela boa e velha música sertaneja. Bom, vamos trazer agora a informação que Bragança Paulista capacita equipes para a operação de nova tecnologia semafórica. A Secretaria Municipal de Mobilidade Urbana de Bragança realizou uma capacitação técnica sobre a operação e manutenção do controlador semafórico, o Suarco ITC3, equipamento utilizado em cruzamentos estratégicos da cidade. O treinamento aconteceu no dia 23 de julho e reuniu técnicos de campo, operadores da central de monitoramento e profissionais responsáveis pela manutenção de semáforos. Durante a atividade conduzida pelo consórcio TMS Mobilidade, os participantes receberam orientações sobre funcionamento do controlador, identificação de falhas, operação local dos equipamentos e utilização da plataforma Suarco Cloud. O sistema permite o monitoramento remoto dos semáforos, realização de diagnósticos à distância e maior agilidade nas intervenções técnicas. Atualmente, Bragança Paulista conta com 7 cruzamentos equipados com esse controlador, que opera em modo de tempo fixo. O equipamento também permite o funcionamento em modelo adaptativo, utilizando sensores e câmeras para identificar o fluxo de veículos, além de ajustar automaticamente o tempo dos sinais conforme a demanda do trânsito. Segundo a Secretaria de Mobilidade Urbana, a capacitação faz parte das ações voltadas à modernização do sistema viário e à preparação das equipes para ampliar o uso de tecnologias de monitoramento. Bom, agora com uma informação policial, no nosso plantão policial, adolescentes são apreendidos por suspeita de tráfico de drogas em Atibaia. Dois adolescentes, ambos de 16 anos, foram apreendidos na tarde de segunda-feira por ato infracional análogo ao tráfico de drogas em Atibaia. Segundo a Polícia Militar, a ocorrência foi registrada durante patrulhamento na rua Nilman, no bairro Caetetuba, região conhecida por registros relacionados ao tráfico de entorpecentes. De acordo com a corporação, os policiais avistaram os adolescentes, sendo que um deles carregava uma sacola com drogas, enquanto o outro portava um rádio comunicador. Ao perceberem a aproximação da viatura, os dois fugiram, mas foram localizados após

0: um cerco policial e ficaram escondidos em uma construção nas proximidades. Os adolescentes foram encaminhados ao distrito policial, onde a ocorrência foi registrada e, após os procedimentos legais, ambos permaneceram à disposição da justiça. E agora uma notícia do cenário nacional, já que estamos em ano de eleição. Augusto Cury tem candidatura à presidência oficializada pelo Avante. O Partido Avante oficializou na última segunda-feira, dia 3, a candidatura do escritor e psiquiatra Augusto Cury à presidência da República. A decisão foi confirmada durante a Convenção Nacional da Legenda, realizada na Assembleia Legislativa do Estado de São Paulo, e o nome irá compor a chapa como candidato a vice-presidente. Ainda não foi anunciado. Durante a convenção, Augusto Cury apresentou algumas das propostas que pretende defender na campanha. Entre elas está a adoção do semipresidencialismo como modelo de governo, sistema que o presidente dividiria responsabilidades com um primeiro-ministro responsável pela administração do executivo. O candidato também afirmou que as negociações para uma possível aliança com o Partido Novo não avançaram. Segundo Cury, a possibilidade de formar uma chapa com o governador de Minas Gerais, Romeu Zema, está praticamente descartada e a oficialização ocorre na reta final do calendário eleitoral. As convenções partidárias seguem até hoje, quarta-feira, dia 5, enquanto o prazo para o registro das candidaturas na Justiça Eleitoral termina em 15 de agosto, portanto, na segunda-feira, na verdade, no próximo sábado, dia 15 de agosto, tirando esse, o próximo. 16 horas e 36 minutos, esse foi mais um Giro de Notícias.
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0: Fique agora com ela, Elis Just, Cowgirl.

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2: Muito bem, são 16 horas e 51 minutos, 4h51 da tarde. Você acabou de ouvir o sucesso dele, Wesley Safadão, aqui na programação da Bragança FM.
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2: Bom, indo para uma rápida notícia na tarde de hoje, com destaque da Agência Brasil, um dos principais veículos de notícia do país, Brasil rebaixa a relação com a Argentina após novos insultos de Milei. O governo do Brasil decidiu rebaixar o nível das relações bilaterais com a Argentina após sucessivas agressões do presidente Javier Milei contra o presidente brasileiro Luiz Inácio Lula da Silva e contra o Supremo Tribunal Federal, o STF. O ministro das Relações Exteriores decidiu que o embaixador do Brasil em Buenos Aires, Júlio Bittelli, não deve regressar à Argentina enquanto as agressões de Milei continuarem. Os insultos foram considerados um desrespeito inaceitável em relações bilaterais e o Brasil agora será representado no país vizinho por um encarregado de negócios, cargo mais baixo que expressa esse rebaixamento diplomático. Em 26 de julho, o embaixador brasileiro Bittelli foi convocado a voltar para Brasília após Milei xingar o presidente Lula em convenção partidária do Partido Liberal, que indicou o senador Flávio Bolsonaro a disputar a presidência da República. Na ocasião, Milei chamou Lula de presidiário e atacou o ministro do STF, Alexandre Moraes, relator do julgamento que condenou o pai de Flávio, o ex-presidente Jair Bolsonaro, a 27 anos de prisão por tentativa de golpe de Estado. Tá aí a informação da Agência Brasil. 16 horas e 53 minutos, essa foi uma notícia rápida para vocês.
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2: Fica agora com Felipe Rodrigo, Caos de Alguém.

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1: Muito bem, são 17 horas e 13 minutos, 5 e 13 da tarde, você está ouvindo o programa Tarde Sertaneja, aqui na programação da Bragança FM, acabou de ouvir Direitos Iguais, de Simone Mendes.
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1: Bom, indo para uma rápida notícia no dia de hoje, mais uma notícia nacional, já que envolve o cenário político do ano de 2026, das eleições, já que Flávio Bolsonaro anunciou o deputado Alfredo Gaspar como vice na chapa à presidência. O candidato à presidência da República, o senador Flávio Bolsonaro, anunciou hoje que o deputado federal Alfredo Gaspar, do PL de Alagoas, será o candidato a vice-presidente na chapa dele nas eleições deste ano. Gaspar é ex-promotor de justiça, foi procurador-geral da justiça e secretário de segurança pública no estado. Eleito para a Câmara em 2022, ele ganhou projeção nacional como relator da Comissão Parlamentar Mista de Inquérito, a CPMI do INSS, e no discurso que anunciou Gaspar na chapa, Flávio destacou a atuação do deputado federal na segurança pública e a ligação com o berço eleitoral Alagoas e os demais estados do Nordeste. Segundo Flávio, o Gaspar, ele é uma pessoa aí que aprendeu a admirar, e todos aprenderam a admirar, pela coragem, honestidade e história frente à segurança pública. Ele destacou que, inclusive, o seu candidato a vice-presidente já foi promotor de justiça, chefe do Ministério Público do seu estado, e também prosseguiu que é alguém que enfrentou e defendeu os aposentados na CPMI do INSS e alguém que pediu a prisão do Lulinha, que tinha culpa no cartório, e alguém que representa o Nordeste de fato. Foi isso que falou o candidato à presidência da República, o Flávio Bolsonaro, anunciar o deputado Alfredo Gaspar como vice na chapa. Quem destacou essa informação é o G1.
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1: Fique agora com Jorge Matheus, amo noite e dia.

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1: Muito bem, são 17 horas e 34 minutos, 5h34, você acabou de ouvir Fred Fabrício, o poder que você tem aqui na programação da Bragança FM, no Tarde Sertaneja.
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1: Bom, vamos para mais um giro de notícias aqui para vocês na programação da Bragança FM. No primeiro bloco a gente trouxe a previsão do tempo, mas hoje à tarde a Prefeitura de Bragança Paulista divulgou que a Defesa Civil está em alerta. A Defesa Civil de Bragança Paulista intensifica o monitoramento devido à previsão de fortes ventos e chuva entre 6 e 9 de agosto, ou seja, entre quinta-feira e domingo. O período mais crítico de chuvas vai ser entre sexta-feira, dia 7, e sábado, com rajadas de vento de até 9 km por hora. A chuva e instabilidades durante a passagem da frente fria. E tem como principais riscos queda de árvores e galhos, destelhamentos, queda de postes, falta de energia e danos em estruturas temporárias. E a prefeitura também dá algumas orientações de segurança, como evitar árvores e postes, além de fiação elétrica, não estacionar sob árvores, reforçar telhas e objetos soltos, além de acompanhar os alertas da Defesa Civil. Em caso de emergência, basta acionar o 199 ou o 11-4035-6037. E os alertas da Defesa Civil não persistem apenas em Bragança Paulista. Na região também tem algumas e a gente vai ouvir agora o diretor.

0: da Defesa Civil de Atibaia, o Carlos Henrique de Carvalho, trazendo também as orientações para o município
1: vizinho. Acabei de fazer uma reunião muito importante novamente com a Defesa Civil do Estado de São Paulo e diversos outros municípios. Entre quinta-feira, a partir das 14h e até sábado, até umas 14h, teremos fortes rajadas de ventos, né? Teremos picos aí, variações, entre 90 km por hora, podendo chegar a 120 por hora, né? Então, o aconselhamento que vamos trazer para vocês é com que, se vocês tiverem evento para fazer, troquem a data, né? Evitem ficar debaixo de árvores, dentro de carro, evitam sair de casa nesses períodos aí, tá bom? Defesa Civil somos todos nós, e qualquer coisa, qualquer ocorrência, entre em contato com o 199, que é o contato da Defesa Civil, ou 193, Corpo de Bombeiro.
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0: Bom, então, esse foi o alerta da Defesa Civil da cidade de Atibaia sobre os temporais. Você ouviu o primeiro, o de Bragança Paulista, e agora o da cidade de Atibaia. Continuando esse giro de notícias, vamos agora com uma notícia de um acidente, de um grave acidente que aconteceu entre carro e picape, deixando vítimas feridas na rodovia Alquindar Monteiro Junqueira. Um grave acidente de trânsito foi registrado na tarde de ontem, terça-feira, na rodovia Alquindar Monteiro Junqueira, SP-063, entre Bragança Paulista e Itatiba, nas proximidades do Hotel Dona Carolina. Segundo a Polícia Militar Rodoviária, a colisão envolveu um Renault Kwid e um Fiat Strada. De acordo com as informações preliminares, o Renault Kwid seguia no sentido Bragança Paulista e realizava uma ultrapassagem no momento do acidente. Já a Fiat Strada, ocupada por um casal de idosos, estava no acostamento e, ao retornar para a pista no sentido Itatiba, foi atingida pelo Kwid, que trafegava pela faixa contrária durante a manobra. Com o impacto, os dois veículos ficaram imobilizados sobre a rodovia e equipes do Serviço de Atendimento Móvel de Urgência foram acionadas para prestar socorro às vítimas, e as primeiras a chegar ao local foram as motolâncias, seguidas pelas unidades de suporte avançado e demais viaturas de atendimento. O Departamento de Estradas de Rodagem, o DER, realizou a sinalização da via, o controle de tráfego e a limpeza da pista, além da remoção dos veículos envolvidos. A ocorrência foi assumida pela Polícia Militar Rodoviária, responsável pelo registro do boletim de ocorrência, sendo que as causas e a dinâmica do acidente serão investigadas pelas autoridades competentes. E para fechar, vamos com mais uma notícia policial de um casal que foi flagrado furtando mudas de árvores em Bragança Paulista. Um casal foi flagrado por câmeras de segurança furtando 5 mudas de podocarpos na noite da última... na noite do último domingo, dia 2, em frente à empresa Imigrantes Mecânica Agrícola em Bragança Paulista. As plantas haviam sido colocadas recentemente para compor o paisagismo da fachada e contribuir para a arborização do local. As imagens registradas por volta das 20h17 mostram um Ford Fiesta estacionado em frente ao estabelecimento, e em seguida um homem e uma mulher descem do veículo e retiram 5 mudas, deixando apenas uma pequena planta ornamental no canteiro. Toda a ação foi registrada pelo sistema de monitoramento da empresa, e o proprietário informou que registrou um boletim de ocorrência, e as imagens deverão auxiliar a Polícia Civil na identificação dos responsáveis. Quem tiver informações que possam contribuir com as investigações podem entrar em contato com a Polícia Civil ou com a Guarda Civil Municipal, e a identidade do denunciante será preservada. 17h39, esse foi mais um Giro de Notícias, um Giro de Informações.
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0: Fique agora com o clássico de Bruno e Marrone, Choram as Rosas.

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1: Muito bem, são 17 horas e 55 minutos, 5 e 55 da tarde. Você está ouvindo o programa Tarde Sertaneja, que acabou de tocar mais um modão para vocês. Modão de João Mineiro e Marciano, Viola Está Chorando, um clássico da música sertaneja. E que tem o selo Demétrio Campos de aprovação. É, e aí a última música que toca no programa Tarde Sertaneja neste momento, porque o programa Tarde Sertaneja está chegando ao fim nesta quarta-feira, dia 5 de agosto, foi a penúltima, porque a gente sempre tem a música que encerra e no programa Tarde Sertaneja, que já está chegando ao fim, que trouxe muita informação para você de Bragança Paulista, da região do Brasil e do mundo, trouxe as informações da Defesa Civil para você ficar bem esperto sobre a situação de emergência que vai acontecer entre amanhã e também domingo, dia 9. Tudo isso pra vocês aqui na Tarde Sertaneja, que também tocou aquela boa e velha música do gênero pra te manter muito bem entretido, pra lembrar daquela pessoa, pra lembrar daqueles velhos tempos, mas também se divertir aqui na programação da Bragança FM, que conta com o programa Gol de Placa daqui a pouco, a partir das 18 horas, logo depois da Hora da Ave Maria, que vem logo depois do Tarde Sertaneja, que teve direção de rádio de Maria de Lima, parte técnica de Demétrio Campos e apresentação minha, Luiz Henrique Domingues. E a gente encerra o programa de hoje com mais uma música, que é a terceira mais tocada no Brasil, segundo a Billboard, que é dele, Gustavo Lima, Bala Alojada.
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2: 18 horas,

0: Boa noite, ouvintes. Salve Maria. Entramos no mês de agosto. Agosto é o mês dedicado às vocações. A cada domingo, reza-se e reflete sobre um chamado específico dentro da comunidade. No primeiro domingo, é a vocação sacerdotal, é o dia do padre. Rezemos por nossos padres, que são nossos pastores, que nos guiam na fé em Cristo. No segundo domingo, é a vocação matrimonial e comemoramos o Dia dos Pais. Rezemos por nossos pais. Gratidão a eles que se dedicam à família. No terceiro domingo, é a vocação à vida consagrada. São os religiosos e religiosas que dedicam sua vida a Deus. Rezemos por eles para que sua fé seja fortalecida. E no quarto domingo é a vocação leiga, que são as pessoas comuns que se dedicam à igreja, os catequistas. Rezemos por eles que fazem esse trabalho tão lindo, ensinando e catequizando crianças, jovens e adultos. Rezemos por todas essas vocações. Ave Maria, cheia de graça, o Senhor é convosco. Bendita sois vós entre as mulheres. Bendito é o fruto do vosso ventre, Jesus. Santa Maria, Mãe de Deus, rogai por nós, pecadores, agora e na hora de nossa morte. Amém. O anjo do Senhor anunciou a Maria, e ela concebeu do Espírito Santo. Eis aqui a serva do Senhor, faça-se em mim segundo a vossa palavra. E o Verbo divino se fez carne e habitou entre nós. Boa noite, ouvintes. Que neste mês vocacional Deus abençoe a todos. Amém.
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0: Alô pra você que se liga aqui na programação da Bragança FM, curte esportes. Estamos chegando agora com o programa Gol de Placa.
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0: Tenham todos um ótimo fim de tarde, começo de noite aqui na programação da Bragança FM. Estamos começando com o programa Gol de Placa para trazer aí as informações do mundo do esporte. Porque ontem teve classificação do Santos, hoje tem Copa do Brasil e a gente vai destacar isso para vocês.
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0: Santos vence por 1 a 0 e passa diante do Remo no Mangueirão. Palmeiras decide hoje sua vida na Copa do Brasil na Arena Pantanal contra o Fortaleza. Isso mesmo, você não ouviu errado. São Paulo anuncia o empréstimo de Gonzalo Tapia para o time dos Estados Unidos. Ele chega em empréstimo até o meio do ano que vem. E o Corinthians vive na expectativa da renovação com Memphis Depay. Ele passou por exames médicos e fica próximo da renovação com o Timão. E o Bragantino segue a preparação para a partida contra o Corinthians no próximo domingo, dia 9. Inclusive, ontem aconteceu o julgamento no Supremo Tribunal de Justiça Desportiva de 3 jogadores do Massa Bruta. 18 horas e 11 minutos, estes foram os destaques do programa de hoje.
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0: Com direção de rádio de Maria de Lima, parte técnica dele, Demétrio Campos, e apresentação minha, Luiz Henrique Domingues. 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

0: Bom, como a gente destacou no começo do programa, o Red Bull Bragantino segue treinando no CPD em Atibaia, avisando a partida contra o Corinthians. O Red Bull Bragantino que recebeu aí uma folga de 10 dias, não o time, mas o Campeonato Brasileiro, na verdade, recebeu uma folga de 10 dias para a disputa dos jogos de ida e volta da fase de oitavas de final da Copa do Brasil. Red Bull Bragantino entrou em campo pela última vez no dia 29 de julho para enfrentar o Sporting Cristal pela fase de playoffs da Copa Sul-Americana e venceu por 1-0. A última vez que entrou em campo pelo Brasileirão foi pela 20ª rodada diante do Coritiba na abertura do primeiro turno do Campeonato Brasileiro, que terminou empatada em 0-0 aqui em Bragança Paulista. E agora o Red Bull Bragantino enfrenta o time do Corinthians pela 22ª rodada. A partida da 21ª rodada ela foi adiada contra o Atlético Mineiro, porque aconteceria aí nas mesmas datas dos jogos da Copa Sul-Americana e ainda está sem uma nova data para acontecer. O Red Bull Bragantino, que nesse período de treinamentos, inclusive se apresentando ontem, não contou com o Herrera, que viajou para a Argentina, foi liberado pelo clube para acompanhar o nascimento do filho, além de Gustavo Marques, Guzmán Rodríguez e Rodriguinho, que enfrentam um quadro viral, além dos jogadores que já estão no departamento médico, como é o caso do Gustavo Marques, que se recupera de uma lesão na coxa, o Cauê, que se recupera também de uma lesão muscular na coxa, além de Vanderlan, com uma lesão no ligamento colateral lateral do joelho esquerdo, e Davi Gomes, com uma lesão no ligamento do joelho direito, uma lesão de ligamento cruzado, a famosa LCA. O Gustavo Marques, inclusive, ele já não jogaria porque está cumprindo suspensão pelo terceiro cartão amarelo levado ainda na partida contra o Coritiba. Então já seria um desfalque, mas amplia-se um pouquinho o tempo de ausência do jogador do Red Bull Bragantino. Inclusive, hoje começou a venda de ingressos para a partida de Red Bull Bragantino e Corinthians no estádio municipal Cícero de Souza Marques. Ontem abriu o check-in para sócios dos torcedores e hoje abriu a venda geral para sócios que não são torcedores, obviamente. 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Isso porque o resgate dos ingressos, como o ingresso é feito de forma online, ele fecha apenas na sexta-feira, então a gente fará esse sorteio dos ingressos amanhã. E falando dos ingressos do jogo do Corinthians, para você que está querendo comprar e ir para essa partida, o valor inteiro está ali por volta de... está em R$160 para o setor oeste mandante, que é o das torcidas organizadas no Massa Bruta, e que fica de costas para o posto de monta, para o ginásio de esportes, na verdade, enquanto a meia entrada está R$80. O setor leste mandante, que fica de costas para o posto de monta, R$200 a inteira, R$100 a meia, assim como o leste visitante, R$200 a inteira e R$100 a meia. Já o setor sul, que fica de costas para o corpo de bombeiros, R$350 a entrada inteira, R$175 a meia. No setor norte, que é das cadeiras cativas, R$500 a inteira, R$250 a meia. Então, você torcedor de Massa Bruta, vai aí precisar desembolsar uma certa quantidade de dinheiro para assistir essa partida entre Red Bull Bragantino e Corinthians. É normal esse aumento no preço dos valores por se tratar de um jogo que naturalmente vai atrair muitas pessoas, então não é nenhum aumento fora do normal, porque se a gente for comparar do jogo contra o Sporting Cristal no último dia 29 de julho, foi o ingresso, o setor mais caro estava R$50 a inteira. Esse já está o setor mais caro, que pelo menos dá para os torcedores irem, R$350 a inteira. O setor norte é das cadeiras cativas, então é um pouco mais restrito, mas ainda assim tem algumas vagas e está R$500 a inteira. Então fique esperto aí, torcedor do Massa Bruta. Bom, e falando do Red Bull Bragantino e de suspensões, como eu destaquei, a do Gustavo Marques, ontem aconteceu o julgamento no Supremo Tribunal de Justiça Desportiva sobre aí os fatos que aconteceram na partida contra o Fluminense no dia 17 de julho. No primeiro jogo da volta, após a pausa para a Copa do Mundo, teve o jogo entre Red Bull Bragantino e Fluminense lá no Maracanã, terminou empatado em 1-1. Esse jogo ficou marcado pela confusão que aconteceu no final da partida, que inclusive o Fabinho foi expulso, mas antes o Agustin Santana havia sido expulso aos 17 minutos do segundo tempo, depois ali de acertar uma cotovelada no seu adversário. E no final da partida também o Henry Mosquera levou um cartão amarelo. Diante da súmula da partida, o Agustin Santana ele foi julgado no Supremo Tribunal de Justiça Desportiva. Ele que inclusive disse que atingiu o cotovelo de um adversário fora de disputa de bola após ter sentido ser puxado pela camisa. E também foi registrado o cartão vermelho pro Fabinho aos 4 minutos do segundo dos acréscimos do segundo tempo, depois de uma confusão envolvendo o John Kennedy. Eles foram aí julgados com base no artigo 254A do parágrafo 1º, inciso 1 do Código Brasileiro de Justiça Desportiva, que é em relação aí a agressões. E durante o conflito entre os times, aos 4 minutos, Henry Mosquera foi advertido com cartão amarelo por empurrar um dos rivais de maneira temerária, infração que ocasionou que o atleta fosse julgado no artigo 250 do parágrafo 1º, inciso 2 do CBJD, o Código de Justiça. Em depoimento, Santana relatou que, do ponto de vista do atleta, o adversário havia puxado a sua camisa, o que gerou aí o movimento que ele teria acertado acidentalmente ao tentar se desvencilhar. Já o Fabinho também depôs e disse que apenas teve a intenção de separar um dos colegas de equipe de uma discussão com o adversário, mas que não cometeu nenhuma agressão. Inclusive, eles pegaram um gancho de 2 jogos de suspensão cada, tanto o Fabinho quanto o Agustin Santana, enquanto o Mosquera, como levou só o cartão amarelo, não vai pegar nenhum gancho de suspensão. Apesar de não ter sido absolvido o cartão amarelo, ficou mantido essa decisão e até o Bragantino pode recorrer a essa decisão porque foi a segunda instância, segundo o que traz aí o Supremo Tribunal de Justiça Desportiva em relação aí à confusão do jogo entre Red Bull Bragantino e Fluminense. Bom, são 18 horas e 19 minutos, vamos para um rápido intervalo e daqui a pouco a gente volta aí trazendo mais informações do mundo do esporte.
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7: Muito bem, são 18 horas e 23 minutos, 18 e 24, acabou de virar o ponteiro, você está ouvindo o programa Gol de Placa aqui na programação da Bragança FM, 79.7, faixa estendida do rádio. Bom, Red Bull Bragantino, voltando a falar um pouco de informações do Massa Bruta, mais uma informação rápida para vocês. O Bragantino está na expectativa aí de lançar o seu uniforme novo, seu terceiro uniforme, e a expectativa é que esse lançamento aconteça aí no próximo domingo contra o Corinthians. Inclusive, o time acabou de publicar um vídeo nas suas redes sociais, mostrando aí que terá bastante detalhes em vermelho, obviamente, porque é da Red Bull. Mas aí vai ser algo completamente diferente do que foi no ano passado, que o uniforme 3 no ano passado ele era preto com detalhes em vermelho e detalhes cinzas, mas esse ano o uniforme 2 ele é vermelho, então o uniforme 2 deve fugir um pouco disso e ir para o vermelho. Vermelhaço. Esses dias, inclusive, eu vi o uniforme do RB Salzburg, o time alemão da Red Bull, inspirado no Mozart, que era um compositor austríaco, que ficou um uniforme aí de gala. Ele é vinho com detalhes em prata. Então aí esperamos que a Puma faça algo à altura para o Red Bull Bragantino, porque a Puma, de fato, tem feito uniformes muito bonitos para o time do Red Bull Bragantino desde que assumiu aí o comando do fornecimento de materiais esportivos para o Massa Bruta no ano passado. Foi agora um Virando a Chave falando de Copa do Brasil, competição que o Red Bull Bragantino já deu adeus. Ontem aconteceram os primeiros jogos de volta das oitavas de final. Os jogos de ida aconteceram primeiro no sábado e nem deu tempo dos times respirarem, já aconteceram jogos de volta ontem, aí, terça-feira, dia 4 de agosto. O primeiro jogo que aconteceu ontem foi entre Atlético Mineiro e Juventude, que terminou com vitória do Galo pelo placar de 1-0. E foi na emoção, foi com 4 minutos dos acréscimos que o time do Atlético Mineiro fez o primeiro gol e aí se classificou com o único gol de Alan Minda, o atacante colombiano do Atlético Mineiro. O jogo de ida havia terminado empatado 0-0, havia terminado em aberto na Arena MRV e deixou para o Galo acabar decidindo em Caxias do Sul, no estádio Alfredo Jaconi. Inclusive, o que surpreende desse resultado é que o Juventude é um dos melhores mandantes da Série B do Campeonato Brasileiro e contra o Atlético Mineiro na Copa do Brasil acabou não fazendo prevalecer esse mando de campo. Até foi uma partida bem equilibrada, com certo domínio do Atlético, porque o Atlético teve 66% de posse de bola e contra 34% do Juventude, mas em questão de chutes, o Juventude teve 15 chutes contra 15 do Atlético, sendo que 2 do Juventude causaram defesas do goleiro e 3 do Atlético causaram defesas do goleiro. Dos goleiros, então foi aí uma partida bem equilibrada entre Juventude e Atlético Mineiro, mas que teve prevalência do Galo Mineiro, duelo que inclusive é de campeões da Copa do Brasil. Pra você que não sabe, Juventude foi campeão da Copa do Brasil no ano de 1999, enquanto o Atlético Mineiro foi campeão, bicampeão da Copa do Brasil em duas ocasiões, em 2014 e depois em 2021, depois de um certo jejum aí do time de Minas Gerais, o Atlético Mineiro, que vem fazendo aí um ano de 2021, um ano de 2026 de altos e baixos. Agora parece que o Eduardo Domingues, ele acertou um ajuste de encaixe do time do Atlético Mineiro, e aí a expectativa é que o time do Galo possa jogar ainda mais, porque tem, de fato, se reforçou muito bem, mas muitas vezes sofre. O jogo de ontem não era para sofrer. O time do Atlético Mineiro tem um elenco bem superior ao do Juventude, que é um time de Série B. O Atlético Mineiro está disputando a Copa Sul-Americana, inclusive vai enfrentar o Red Bull Bragantino nas oitavas de final. Então fica aí um asterístico, uma interrogação sobre o que o Galo pretende nessa temporada, porque no Campeonato Brasileiro não assume a parte de cima da tabela, assume uma parte inferior, briga muito ali no meio da tabela, em determinado momento até brigou contra o rebaixamento. Eduardo Domingues flertou com a demissão em alguns momentos, mas que agora se classificou e dá um pouquinho mais de tranquilidade para o comandante argentino do time do Atlético Mineiro. Quem entrou em campo ontem também foi o Santos e também venceu pelo placar de 1-0. O único gol da partida foi marcado por Rony. É ele mesmo que agora adotou de fato a mudança para Rony Rústico. Desde 2020 ele recebeu esse apelido por conta do narrador Théo José, por conta da campanha que ele fez na Libertadores de 2020 e 2021 pelo Palmeiras, em uma referência à música da banda Blitz, Rony Rústico, a música Bete Frígida, que o Rony Rústico teve esse nome aí, ele foi homenageado pelo narrador, e agora, depois de 6 anos da criação desse apelido, ele de fato aí abraçou essa brincadeira e começou a usar o nome Rony Rústico e inclusive fez gol no seu ex-clube, o clube que o projetou pro cenário do futebol, fazendo aí a famosa lei do ex. Ele nem comemorou depois de ter feito gol, mas foi o gol da classificação. O Remo ainda teve um jogador expulso no começo da partida, aos 28 minutos do segundo tempo, depois de obstruir uma clara ocasião, e aí desde então passou a jogar com a menos. O jogador do Remo que foi expulso foi o Marlon, mas depois disso o técnico Léo Condé fez algumas alterações e conseguiu segurar o Santos, visto que o time venceu apenas por 1-0. Logo depois do gol do Santos, o Neymar ainda teve aí uma certa chance de ampliar o placar, mas acabou desperdiçando. Ele recebeu, dominou, e na hora de dar um toque por cima, ele estava cara a cara com o goleiro Marcelo Rangel. Ele tocou muito forte, foi por cima do gol do Remo, mas levou muito perigo, por pouco que ele não faz. E depois dessa partida, o técnico Cuca, ou Alex Stivell, como assim você preferir chamar, ele concedeu entrevista coletiva fazendo aí sua análise do desempenho do time do Santos.
8: A análise do jogo é que nós fizemos um grande primeiro tempo, e nós estávamos com controle do jogo, 11 contra 11, né? E tínhamos criado algumas oportunidades dentro da estratégia planejada. E teve a expulsão, né? Eu acho que com uns 30 minutos por aí, expulsão do jogador do Remo. E aí muda o jogo, né? Porque o contexto ele muda, o Remo baixou bem as linhas, lógico, natural. E não tivemos mais a velocidade que a gente estava encontrando, principalmente com o Cabageiro. As linhas se fecharam bastante, ainda assim nós conseguimos ter algumas boas jogadas e mais

0: jogou, mas de uma forma geral a gente sai muito feliz, porque o importante é passar de fase, né? Quanto tempo que o Santos não passa assim, não me lembro ao certo, aí, mas faz alguns anos. Então a gente vai passando de fase, recuperando a confiança da equipe, o que é importante também. E quanto ao Neymar, foi planejado isso que a gente fez hoje. A gente não sabia o que o jogo ia pedir, e eu acho que no fim deu tudo certo, o que a gente planejou acabou acontecendo, e é a vitória que é o mais importante.
1: A satisfação de um técnico em saber da situação que o clube vive, difícil. Antes da pausa da Copa, você falava que seria difícil o Santos se manter em três competições. Você ainda naquele momento tinha expectativas de reforço, que não aconteceu por causa do transfer ban. E você agora vira, né, passa a Copa do Mundo, consegue levar o Santos às quartas de final. Dá para sonhar mais alto? E o quanto é bom você conseguir fazer o seu time jogar sem o Neymar? Ninguém aqui está menosprezando o Neymar, mas o Santos sempre teve uma dependência do Neymar desde o ano passado. O quanto isso também te deixa otimista pelos próximos objetivos?
0: Bom, eu me sinto orgulhoso em fazer parte desse grupo do Santos, porque dentro de tanta dificuldade que a gente tem, a gente dá as mãos e estamos passando de fase em competições internacionais, em Copa do Brasil. Precisamos dar uma embalada no brasileiro, é verdade, mas a gente tem que lembrar que nós somos uma das duas ou três equipes que não teve reposição nenhuma, né? E tivemos perdas. Hoje mesmo, além das perdas que a gente teve, tinha quatro desfalques, né? A gente vem com bastante meninos e um jogo extremamente físico, como foi hoje, um calor diferente, né, que é o calor úmido aqui, os jogadores no final estavam cansados, a gente jogou sábado e jogar na terça é normal que sinta, né, o Remo está mais acostumado com essa situação que ocorreu hoje, com o jogo nesse calor úmido, e nós fizemos por onde, tivemos um controle quase que geral do jogo, porque esse homem a mais nos deu essa condição. Ainda que a gente tivesse dificuldade em furar o bloqueio do Remo, nós sofremos poucos sustos atrás, né? E acabamos levando a classificação, que é o mais importante de tudo.
2: Cuca, aqui ó. Duas em uma, que nem gosta de fazer o meu parceiro Felipe Camargo. Eu queria começar perguntando do Neymar. Claro que ele entrou, deu assistência, o Santos classificou. Mas te incomoda como foi a logística que ele fez? De repente não teve a preparação dele especificamente necessária, porque ele não veio com a delegação, veio no dia do jogo, enfim. Queria que você falasse um pouco sobre isso, se te incomoda ou não. E sobre três competições, o Santos estar vivo em três competições, está jogando três. Eu acho que o principal objetivo é não ser rebaixado, mas eu queria que você falasse, confirmasse isso, acho que o torcedor quer saber. Claro que é muito legal ganhar a Copa do Brasil, Sul-Americana, mas se for para escolher um, é não cair.
0: O Neymar, eu já falei um milhão de vezes, sempre que a gente fala num tema, Neymar é sempre muito complicado e perigoso, né? Porque existem diversas formas de interpretação. Ele tem esse leilão aí há anos, é uma ação nobre que ele faz. Eu quando falei no outro dia em que a diretoria que ia saber, eu não falei que a diretoria que ia saber, porque eu quis dizer que tem que ver, isso está em contrato, isso é uma coisa de praxe, vem gente do mundo inteiro, é uma coisa super importante, né? E ele viria, como a gente ficou sabendo depois, no dia do jogo. Não é o ideal para você jogar futebol, ainda que ele esteja acostumado com tudo isso, eu analisei dessa forma e tomei a decisão. Lógico que não deve ter agradado ao próprio Neymar, porque ele queria jogar, ele gosta de jogar, né? Ele chegou, não era nem 2 horas da tarde, mas eu já tinha definido um dia antes que ia ser daquela forma, e assim, eu acho que foi legal o primeiro tempo, a gente fez um bom jogo, e o Neymar foi legal também, que ele veio e decidiu, então a gente usou toda a força que tinha em benefício do clube. Eu acho que é isso que a gente tem que fazer, unir todas as forças como a gente uniu hoje para poder vencer.
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0: Então essa foi a palavra do técnico Cuca, comandante do Santos, após a partida contra o Remo, que terminou com classificação do Santos para as quartas de final depois das oitavas. Mas essa partida ela não ficou marcada pelo que aconteceu em campo, e sim fora dele. Ontem tivemos uma pequena confusão que aconteceu após a partida, já na zona mista, que alguns dirigentes do Remo, eles haviam xingado o Neymar, haviam provocado o Neymar. Lógico que gera uma reclamação que vinha desde a partida, quando o Marlon foi expulso. Mas aí, depois, na entrada da zona mista, o Neymar foi provocado e respondeu às provocações, fazendo gestos e falando, proferindo palavras referentes à eliminação do Paysandu, provocando dirigentes do time do Remo. Inclusive, até o Gabigol, ele ficou surpreso, ele falou, não fui eu que comecei, é pra mim isso aí. Mostrando que o Gabigol também tem muita culpa no cartório em relação a provocações. E aí, depois da partida, o Remo divulgou uma extensa nota, tão extensa que não coube nos caracteres de legenda do Instagram. Eles, inclusive, até precisaram estender para os comentários. E na primeira parte dessa nota, eles reclamam bastante da arbitragem, dizendo que aos 27 minutos do primeiro tempo, o árbitro Anderson Daronco assinalou o cartão amarelo ao zagueiro Marlon do Remo por falta sobre o atacante santista. Porém, não levou em consideração que no início da jogada, o capitão azulino do Remo, ele é puxado pelo adversário e nada foi marcado. Após ser chamado pelo monitor pelo árbitro de vídeo, Marco Aurélio Ferreira, a marcação foi revertida para cartão vermelho, deixando o Remo com um jogador a menos pelo restante da partida. O Remo também destacou que no áudio divulgado pela CBF, aos 30 segundos de gravação, é possível ouvir a voz de uma mulher gritando como orientação para expulsar o jogador do clube do Remo, atitude contrária ao que foi repassado recentemente em reunião realizada na própria CBF, dizendo que não há dúvidas que a marcação original estava correta e que o VAR interferiu equivocadamente, causando enorme prejuízo ao clube mandante. O Remo ainda registrou que está ciente que o mesmo árbitro de vídeo já havia atuado na partida entre Vitória e Palmeiras, que foi aquela partida aí marcada por polêmicas e que o Remo aqui classifica como decisões amplamente questionadas pela crítica especializada e apontada como prejudicial à equipe baiana, dizendo que a reincidência de erros de arbitragem e de VAR dão prejuízo a clubes da região Norte e Sudeste, já é denunciada publicamente e é motivo de grave preocupação institucional. E aí o Remo disse que vai entrar com um pedido de representação junto à CBF e à comissão de arbitragem, buscando providências sobre a atuação da equipe da arbitragem, adotando as medidas cabíveis em todas as instâncias competentes para que episódios dessa natureza não voltem a prejudicar o clube e o futebol da região amazônica. E aí na segunda parte da nota, eles destacam a atitude do Neymar Júnior, dizendo que ao término da partida, o atacante do Santos, ele se dirigiu a integrantes da delegação do Remo em tom de provocação e deboche, provocando tumulto ao local em flagrante desrespeito ao clube anfitrião, à sua torcida e também aos mínimos protocolos de convivência esportiva, demonstrando uma postura descontrolada e incompatível com a conduta esperada de um profissional do futebol. O clube do Remo repudia de forma veementemente a conduta que extrapola os limites do fair play e da ética desportiva e reserva-se ao direito de adotar as medidas cabíveis perante os órgãos competentes para a apuração de eventual conduta antidesportiva sem prejuízo de outras providências que se mostrem necessárias. O clube do Remo reafirma seu compromisso histórico com o esporte limpo e o respeito às regras e valorização do futebol paraense e amazônico. Então tá aí a nota do Remo. O time demonstrou bastante postura ética em relação a isso, mas o presidente do Remo acabou não demonstrando. Algumas entrevistas que circulam pelas redes sociais mostram que ele chamou o Neymar de vagabundo. Ele foi esse vagabundo do Neymar, ele acaba causando esse tipo de confusão e tudo mais. Então foi uma partida que ficou marcada ao final do jogo, muito mais pelas confusões fora de campo do que pelo futebol praticado e pela classificação do Santos. Mais um episódio aí do extenso futebol brasileiro sobre confusões entre dirigentes e jogadores de outros clubes. Até cabe um questionamento sobre quem deve estar na zona mista depois das partidas. Tá certo que alguns dirigentes, tudo bem, mas dirigentes que de fato atuem no clube, não sócios de clube ou patrocinadores, acho que devem estar lá apenas dirigentes de departamento de futebol, técnicos e até presidente, não se estendendo para outras pessoas além de dos jogadores, membros do staff do clube e também a imprensa, que é onde deve ser feita a zona mista. Isso aí gera muito questionamento, mas é um debate muito e muito profundo que ainda vai demorar muito tempo para chegar aí a um consenso. Bom, são 18 horas e 41 minutos. Vamos para um rápido intervalo de novo e daqui a pouco a gente volta falando aí dos outros jogos da Copa do Brasil, porque hoje à noite ainda tem Verdão e muito mais para vocês.
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0: Muito bem, são 18 horas e 45 minutos, 6h45, você está ouvindo o programa Gol de Placa aqui na programação da Bragança FM. Eu, como prometido para vocês, agora falar dos outros jogos da Copa do Brasil que acontecem hoje. Ontem, como eu já destaquei, ontem aconteceu o jogo de Atlético Mineiro e Juventude, vitória do Galo por 1x0, classificado para as quartas. E também a vitória do Santos por 1x0, também classificado para as quartas. Daqui a pouquinho, às 19 horas, entram em campo o Cruzeiro e Chapecoense para decidir uma vaga no Mineirão. Lembrando que o jogo de ida terminou empatado em 0x0 lá na Arena Condá e agora eles decidem na casa do Cabuloso. Já às 19h30, Grêmio e Mirassol também entram em campo. Outra partida que está em aberto, mas porque o jogo de ida terminou empatado em 1x1. Inclusive, destacar aí as escalações desses dois jogos. O time do Cruzeiro, ele vai a campo no Mineirão para enfrentar a Chapecoense com o goleiro Otávio. Na lateral direita vai o William Furtado, na dupla de zaga Fabrício Bruno e também o João Marcelo, e na lateral esquerda vai ele, Gabriel Rojas. O meio campo do Cruzeiro para enfrentar a Chapecoense conta com Matheus Henrique, Gerson e Matheus Pereira, e o trio de ataque é de Kenny Arroio, também o Kaique Kenji, e o atacante é ele, o Caio Jorge, o famoso Faça o K. Já o time da Chapecoense vai com Anderson no gol, Bruno Tubarão, aquele ex-Bragantino aberto por um lado, Rafael Thierry e Doma como dupla de zaga, e na lateral esquerda Bruno Pacheco. Meio campo conta com Marcinho, número 7, o Max, além de Tadeu e também Fernando e Camilo aberto pelo outro lado, e Giovanni Augusto jogando centralizado. Esse é o time da Chapecoense. Já o time do Grêmio também está escalado e definido para enfrentar o Mirassol, com Everton no gol, na lateral direita Diego Caíto e na dupla de zaga o Gabriel, o Gustavo Martins e também o Wallace, e na lateral esquerda o Marlon. O meio-campo do Grêmio, na verdade, vem com Noriega, o Vilhaçante e Nardoni, e o trio de ataque é de Christian Pavon, Francis Amuso e Carlos Vinícius, o Vini da Pose. A escalação do Mirassol conta com Alex Muralha no gol, Igor Formiga na lateral direita, também João Victor e Gabriel como dupla de zaga, e na lateral esquerda, Reinaldo. O meio-campo do Mirassol vai escalado com o Denilson, Japa e também o Alisson, e o trio de ataque é de Bruno Santos, além também do jogador o Edson Carioca e também o Alisson. Esses são jogadores escalados para o duelo de Grêmio e Mirassol, que está em aberto. E às 21h30 acontecem dois jogos. Um acontece na Arena Pantanal, no Cuiabá, entre Fortaleza e Palmeiras, e o outro é entre Fluminense e Vasco da Gama. Você não me ouviu errado, Fortaleza e Palmeiras acontecem na Arena Pantanal, porque o Fortaleza vendeu seu mando de campo por pouco mais de 2 milhões de reais e vai mandar o seu jogo na capital mato-grossense. Palmeiras, que para essa partida tem alguns desfalques por lesão, que já foram desfalques aí nos últimos jogos, na rodada do meio, no final de semana, no jogo de ida inclusive, sendo que um desses desfalques é o Jefté, com uma cirurgia no joelho, além de Bruno Fuchs, que passou por uma cirurgia de apendicite, além de Gustavo Gomes com uma lesão no músculo da coxa direita, e Paulinho com outra lesão no músculo da coxa direita, e Kelvin, que também sofreu uma lesão na coxa. Palmeiras com muito desfalques, principalmente por lesão na coxa, então algo que o departamento médico do Palmeiras vai aí identificar. E a arbitragem da partida de hoje para Fortaleza e Palmeiras, a arbitragem tem como responsável o Rafael Rodrigo Klein, do Rio Grande do Sul, e terá como assistentes o auxiliar 1, Bruno Rafael Pires, de Goiás, e Thiago Americano Labes, de Santa Catarina. O quarto árbitro do jogo contra do Palmeiras e Fortaleza é Leandro Willers Lorenzato, e o VAR fica sob responsabilidade de Paulo Renato Moreira da Silva Coelho, ele que é do Rio de Janeiro. Lembrando que o jogo de ida terminou aí com vitória do Palmeiras por 3x0, então qualquer vitória do Fortaleza por menos de 3 gols, aí dá a classificação para o Palmeiras. Caso o Fortaleza vença com uma vantagem de 3 gols, vamos para os pênaltis, e de 4 para cima, o time do Fortaleza acaba se classificando direto. Caso qualquer vitória do Palmeiras, acaba tendo aí, dando a classificação para o time do Verdão. Já o outro jogo das 9h30, Fluminense e Vasco da Gama, está em aberto, porque o jogo de ida também no Maracanã terminou empatado em 0x0. Inclusive, os dois jogos acontecem no Maracanã, mas o primeiro mando de campo foi do Vasco da Gama e esse é do Fluminense, que decidem mais uma vaga nas quartas de final da Copa do Brasil. E ainda nessa semana, ou seja, amanhã às 20 horas, acontecem mais dois jogos. Internacional e Corinthians, ou Corinthians Internacional na Neoquímica Arena, e também Vitória e Atlético Paranaense no estádio Manuel Barradas, o Barradão, lá em Salvador, capital da Bahia. Lembrando que esses dois jogos já tem aí um time com vantagem no agregado, visto que no primeiro jogo o Internacional venceu por 2-0 e o Atlético Paranaense também venceu por 2-0, então eles defendem a vantagem e a gente já vai chegando aí ao fim das oitavas de final da Copa do Brasil de 2026. Bom, e ainda falando de Corinthians, vamos com uma informação da tarde de hoje, que é em relação a Memphis Depay. Tá, estão aí na expectativa de... O Corinthians está na expectativa de renovar o contrato com o atacante holandês. Ele que teve seu contrato expirado aí no final de julho, no dia 31 de julho. Ontem ele fez exames médicos, até a gente destacou aqui no programa Gol de Placa que ele passou 3 horas fazendo os exames médicos. E agora depende apenas da assinatura do contrato para ser anunciado novamente como jogador do Corinthians, tendo um vínculo estendido até a metade de 2028, ou seja, 1 ano e meio de contrato para o jogador do Corinthians. Segundo destacado pelo GE, pessoas ligadas ao departamento de futebol disseram que todos os exames apresentaram resultados positivos, deixando o caminho livre para a formalização do novo contrato, e o presidente Osmar Stable ainda não se manifestou. A tendência é que o jogador esteja amanhã na Neoquímica Arena para ser apresentado para a torcida, ou seja, ter um anúncio assim formalizado na frente de todos. E na última terça-feira ele passou cerca de 3 horas em um hospital da capital paulista para realizar os exames que exigiam uma estrutura específica como os de imagem, e nesta quarta Memphis completou a bateria de avaliações médicas e físicas de rotina no CT Joaquim Grava. Até é importante para o Corinthians destacar aí realizar exames de imagem, porque da última vez que um jogador se representou e realizou exames de imagem, e ficou um jogador que ficou certo tempo fora depois da representação, o jogador estava com uma lesão no ligamento, que foi o José Martínez no começo do ano, que na virada da temporada de 2025 para 2026 ele não se representou, ficou um tempo na Venezuela. Nesse meio período, os Estados Unidos invadiram a Venezuela, e aí isso atrasou um pouquinho o retorno do jogador. E aí, quando ele voltou com o joelho... Ele até demorou um tempinho logo depois de passar todos os trâmites dessa questão dos Estados Unidos, porque ele estava tentando resolver uma situação burocrática. E aí, logo depois que ele voltou com uma lesão no joelho que ele sofreu durante a última temporada, mas acabou agravando porque ele fez uma parte, ele jogou fez um jogo amistoso com alguns amigos na Venezuela, o que atrapalhou bastante o cenário do time do Timão, que inclusive até, além da rescisão de contrato com José Martínez, ainda tem um transfer ban para pagar em relação à transferência dele no ano de 2024 junto ao Philadelphia Union. Então aí foi uma série de fatores envolvendo o José Martínez, que é um jogador que marcou bastante a torcida do Corinthians, mas que teve uma trajetória marcada negativamente no final. Bom, e para fechar aí o giro pelos times de São Paulo, vamos agora com uma informação do Tricolor Paulista, que anunciou hoje à tarde, às 3 horas, oficialmente o empréstimo do Gonzalo Tapia ao Columbus Crew. O São Paulo anunciou que acertou o empréstimo atacante Gonzalo Tapia do Columbus Crew dos Estados Unidos até 30 de junho de 2027, com opção de compra ao término do período. O jogador chileno de 24 anos chegou ao Tricolor na temporada passada após defender o River Plate da Argentina e possui contrato com o São Paulo até 31 de dezembro de 2029. Ele é de Santiago do Chile e disputou 48 jogos pelo São Paulo, marcando 8 gols. O que eu não entendi muito dessa movimentação do Gonzalo Tapia é que o São Paulo fez um baita no esforço no ano passado para contar com o jogador, até na negociação que ele ficou em definitivo com o São Paulo, porque ele chegou inicialmente por empréstimo junto ao River Plate, depois o São Paulo anunciou ele em definitivo, até numa negociação que envolveu o Juliano Galoppo, que ainda está no River Plate, e aí o São Paulo, ele perdeu um pouco de espaço no São Paulo, agora chegou de fato a ser aí emprestado. O que causa certa surpresa nessa janela de transferências do São Paulo é que eles trouxeram poucos jogadores. Tá certo que eles também estão passando por um transfer ban, estão a poucos detalhes de finalizar essa punição, mas eles perderam alguns jogadores, como é o caso do Gonzalo Tapia, também o Alan Franco foi emprestado, ele que foi uma outra baixa. O Arboleda deve deixar o clube muito em breve, por conta de toda a questão envolvendo o contrato do jogador, se bem que com o Dorival Júnior não sabemos como vai se desenrolar essa questão. Então vamos aguardar aí cenas dos próximos capítulos do time do São Paulo. Nesse meio de ano trouxe o Arthur diante do Bahia, isso foi que veio emprestado junto ao Botafogo. Mas ainda vão ter muitas coisas do São Paulo para se desenrolar nessa temporada, porque vive um momento conturbado politicamente. Teve aí o Harry Maciz assumindo a presidência depois do Júlio Casares ser afastado. E segundo a informação mais atualizada que tem, trazida pelo GE, que o São Paulo paga dívida com a Lazio para derrubar o Transferban e liberar inscrições de reforços, como é o caso deles, um deles, o Newton, que chegou recentemente ao Tricolor. Segundo o que foi informado, o clube devia 1,5 milhão ao Lazio da Itália, o que equivale a 6 milhões de reais, pela primeira parcela da compra de Marcos Antônio, e o montante deveria ter sido pago em 27 de fevereiro, o que fez os italianos irem até a FIFA para cobrar aí algumas providências. Assim que cair a punição, São Paulo vai poder inscrever o zagueiro Domingos Duarte, além do lateral esquerdo Iago, que já tem contrato assinado com o clube, mas aguardam aí essa questão para serem oficializados. E o São Paulo recebeu a punição em 21 de julho e passou duas semanas buscando recursos e alternativas para levantar o dinheiro e efetuar o pagamento dessas dívidas junto ao clube italiano. Bom, são 18 horas e 57 minutos, chegamos ao fim de mais um programa Gol de Placa, o programa Gol de Placa desta quarta-feira, dia 5 de agosto, chega ao fim, mas trazendo muita informação no mundo do esporte para vocês, falando de São Paulo, falando de Palmeiras, falando de Bragantino, Santos e Corinthians, tudo isso para vocês aqui na nossa programação da Bragança FM. Eu volto amanhã aqui na programação, a partir das 16 horas, com o programa Tarde Sertanejo, depois às 18 horas com o programa Gol de Placa, e de manhã estarei no Centro de Performance e Desenvolvimento do Red Bull Bragantino para poder acompanhar. Vão ser 15 minutos abertos para a imprensa, mas que a gente vai poder acompanhar de perto a preparação do Red Bull Bragantino contra o Corinthians, que a gente também traz para vocês aqui na Bragança FM no domingo a partir das 17h30. Com direção de rádio de Maria de Lima, parte técnica de Demetrio Campos e apresentação minha, Luiz Henrique Domingues, o programa Gol de Placa foi um oferecimento de Dog Mil, alimento completo para 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Muito obrigado pela audiência de vocês, tenham todos um ótimo resto de quarta-feira. Eu volto amanhã, valeu, fui!
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7: 30 milhões de estudantes brasileiros passa por avaliação.
8: Divulgados os dados do Índice de Desenvolvimento da Educação Básica. Jéssica Gonçalves.
9: O IDEB permite acompanhar o desenvolvimento da educação básica brasileira. Os dados indicam a evolução da aprendizagem e a estrutura da rede de ensino.
7: E professores podem participar do Banco de Avaliadores do Programa Nacional do Livro e do Material Didático.
8: Eles vão ajudar a escolher as obras que irão para as salas de aula da rede pública de ensino. Luciana Colares de Holanda.
10: Hoje são cerca de 20 mil profissionais cadastrados e os avaliadores são capacitados para atuar na avaliação das obras.
7: Hoje na apresentação da Voz do Brasil, Mariana Jungmann e Luciano Seixas.
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7: Agora é lei. Estão em vigor novas regras para o frete dos caminhoneiros.
8: A lei trata do pagamento mínimo pelo transporte e medidas de fiscalização e punição em caso de não cumprimento.
11: A nova lei consolida regras para o transporte rodoviário de cargas no país e estabelece o pagamento do piso mínimo do frete a motoristas, com metodologia de cálculo pela Agência Nacional de Transportes Terrestres, a ANTT. Guilherme Boulos, ministro da Secretaria-Geral da Presidência, falou sobre a medida.
12: O piso do frete é o valor mínimo que um caminhoneiro, sobretudo um caminhoneiro autônomo, que trabalha para levar mercadorias e abastecer o povo brasileiro nos quatro cantos, é um valor mínimo que ele tem que receber por frete, por viagem que ele faz, por entrega que ele faz.
11: A lei estabelece ainda prazo de até 30 dias úteis para o pagamento do frete, além da atualização da tabela a cada 6 meses. Também estão previstas punições mais duras para empresas que contratarem fretes abaixo do piso mínimo, com multas que podem chegar a R$1 milhão. E para que seja cumprido o piso, o texto determina a obrigatoriedade da apresentação do Código Identificador da Operação de Transporte, CIOT, antes do caminhão iniciar a viagem, o que também impacta na fiscalização, como explica o ministro dos Transportes, George Santoro.
13: O CIOT também é um mecanismo de combate ao comércio ilegal de mercadorias, ao comércio feito sem nota fiscal. Ele vincula todo o transporte de mercadorias aos documentos eletrônicos fiscais.
11: Originalmente publicado como medida provisória, o texto passou por uma série de mudanças no Congresso Nacional, sendo aprovado no Senado em julho deste ano. Com a sanção, o texto vira uma regra permanente. Reportagem Gabriela Noronha.
7: O desempenho de mais de 30 milhões de estudantes brasileiros passou por uma nova avaliação de aprendizagem.
8: Foram divulgados hoje os dados mais recentes do IDEB, o Índice de Desenvolvimento da Educação Básica, e também as médias em português e matemática do SAEB, o Sistema de Avaliação da Educação Básica.
7: Os índices consideram os anos iniciais e finais do ensino fundamental e também do ensino médio na rede pública e privada.
8: O resultado foi anunciado pelo Ministério da Educação. Confira os detalhes na reportagem de Jéssica Gonçalves.
9: Para calcular o IDEB, que é o Índice de Desenvolvimento da Educação Básica, o MEC utiliza as taxas de aprovação coletadas pelo Censo Escolar, junto com o desempenho dos estudantes em língua portuguesa e matemática no SAEB, o Sistema de Avaliação da Educação Básica. O IDEB permite acompanhar o desenvolvimento da educação básica brasileira. O cálculo é feito por meio de uma escala, que vai de 0 a 10. O índice dos anos iniciais do ensino fundamental passou de 6 em 2023 para 6,3 em 2025. Na rede pública, a pontuação foi de 5,7 para 6,1 em 2 anos. Para os anos finais do ensino fundamental, o IDEB nacional subiu de 5 para 5,3. Na rede pública, o indicador alcançou pontuação 5 contra 4,7 em 2023. No ensino médio, o IDEB passou de 4,3 para 4,5. Os dados indicam a evolução da aprendizagem e a estrutura da rede de ensino, que atende mais de 30 milhões de estudantes em todo o território nacional. Para o ministro da Educação, Leonardo Barchini, os resultados apontam qual deve ser a prioridade daqui para frente.
6: Toda a estratégia do Ministério da Educação, que é demanda do Plano Nacional de Educação aprovado em abril deste ano, é que a gente tenha um foco especial na aprendizagem.
9: Já o SAEB, o Sistema de Avaliação da Educação Básica, é aplicado a cada 2 anos para medir o desempenho de estudantes da educação básica por meio de testes e questionários. Em uma escala que vai de 0 a 500, no 5º ano do ensino fundamental, a nota em português passou de 207 para 215 pontos. Em matemática, de 218 para 227. Já no 3º ano do ensino médio, em português, o resultado foi de 269 para 272. Em matemática, de 263 para 268. Em 2025, foram avaliados quase 6 milhões de alunos em mais de 70 mil escolas. Reportagem Jéssica Gonçalves.
7: Estudantes que participam do processo seletivo do ProUni, o Programa Universidade para Todos, podem conferir o resultado da segunda chamada.
8: O prazo para os pré-selecionados comprovarem as informações da inscrição começou hoje e vai até sexta-feira da próxima semana, dia 14.
7: A documentação exigida para essa comprovação deve ser apresentada diretamente na instituição de ensino superior para a qual o estudante foi pré-selecionado.
8: O resultado pode ser acessado pelo portal Acesso Único ao Ensino Superior, em acessounico.mec.gov.br.
7: O Ministério da Educação chama professores e especialistas de todas as regiões do Brasil para participar do Banco de Avaliadores do Programa Nacional do Livro e do Material Didático.
8: O programa é responsável pela distribuição de livros para estudantes e professores da rede pública de ensino. As obras são renovadas a cada 4 anos.
7: Confira na reportagem de Luciana Colares de Holanda.
10: Professores e especialistas de todo o país podem participar da escolha dos livros que vão para as salas de aula da rede pública de ensino. Estão abertas as inscrições para o Banco de Avaliadores do Programa Nacional do Livro e do Material Didático, o PNLD. Os selecionados vão avaliar as obras inscritas nos editais do PNLD Atos Finais, voltado às obras didáticas, e do PNLD Literário Equidade, destinado às obras literárias. Nessa etapa da seleção, terão prioridade professores de língua portuguesa, matemática, história, geografia, ciências, arte, educação física, e língua estrangeira, pedagogos e profissionais formados em letras, com foco em literatura e formação de leitores, também terão preferência, de acordo com Anita Stefani, diretora de apoio à gestão educacional da Secretaria de Educação Básica do MEC. Hoje são cerca de 20 mil profissionais cadastrados. O banco é atualizado constantemente e os avaliadores são capacitados para atuar na avaliação das obras.
14: Essa capacitação busca garantir que todos os participantes utilizem os mesmos referenciais durante a análise e utilizem, né, de uma forma correta as fichas de avaliação, contribuindo para a qualidade técnica.
10: A participação no banco de avaliadores do PNLD é voluntária e gratuita. E a diretora de apoio à gestão educacional, Anita Stefani, explica que os profissionais selecionados no processo de avaliação pedagógica têm acesso a diferentes oportunidades de aprimoramento e reconhecimento.
14: Ao avaliarem as obras, eles estão também se formando como analistas de materiais didáticos e críticos em conteúdos, seja para a elaboração de materiais para os seus estudantes, quanto para a aplicação dessas obras didáticas na sala de aula.
10: Para se inscrever, basta acessar a página da plataforma de avaliação pedagógica do PNLD no endereço pnld-avaliação.mec.gov.br e preencher as informações de perfil profissional. É preciso ter diploma de licenciatura plena ou de magistério reconhecido pelo Ministério da Educação e concluir um curso obrigatório disponível na própria plataforma. Reportagem Luciana Colares de Holanda.
8: E atenção para os prazos do Exame Nacional de Desempenho de Estudantes, o ENAD 2026.
7: Os inscritos para os cursos de bacharelado e tecnologia que tiveram o pedido de atendimento especializado negado podem recorrer da decisão até sexta-feira, dia 7 de agosto.
8: O recurso deve ser enviado pelo sistema ENAD, com a documentação que comprove a necessidade de atendimento, conforme as regras do edital. O resultado da análise será divulgado em 14 de agosto.
7: Um atendimento especializado é destinado aos participantes que necessitam de recursos específicos para realizar o exame.
8: As provas do ENAD 2026 para os cursos de bacharelado e tecnologia serão aplicadas no dia 29 de novembro.
7: O Serviço Geológico do Brasil faz o monitoramento das bacias hidrográficas brasileiras. Isso quer dizer que ele monitora a subida e descida dos principais rios do país.
8: O trabalho ajuda na agricultura, previne situações trágicas relacionadas a enchentes e orienta prefeituras em situações de seca, por exemplo.
7: Este ano, o Serviço Geológico do Brasil também faz parte do grupo de órgãos federais que está atuando no painel do El Niño e vem acompanhando e divulgando boletins sobre os impactos do fenômeno climático.
8: Sobre tudo isso, nós conversamos mais cedo com a chefe do Departamento de Hidrologia do SGB, Andréa Germano. Acompanhe. Doutora Andréa, bem-vinda à Voz do Brasil. É um prazer ter a senhora conosco aqui. Vamos falar então de El Niño, né? O Serviço Geológico do Brasil divulgou algumas previsões para as principais bacias hidrográficas do país para os próximos 3 meses. E aí eu queria começar então falando por região, começando aí pela região norte e, né, Amazônia. Os principais rios, pelo que eu já dei uma olhadinha, ainda estão nos níveis normais, mas já em situação de vazante. O que a gente pode esperar para os próximos 3 meses?
15: Muito obrigada pelo espaço. O Serviço Geológico do Brasil agradece. O Serviço Geológico do Brasil é uma empresa ligada ao Ministério de Minas e Energia. E realmente a gente faz esse acompanhamento dos rios e monitoramento dos rios há 57 anos. Cobertura de toda a rede hidrometeorológica nacional e monitoramento de níveis de rios e volume de chuvas. A região norte hoje está nesse período, como você falou, já de vazante, né? Na sua normalidade, em todos os rios, na sua normalidade. E assim, o que preocupa é esse atraso do início das chuvas. Isso pode prejudicar aí a a vazante, no caso, não ser mais crítica, né? Então, assim, esse atraso, o período de chuvas, realmente é hoje a nossa preocupação. Mas, por enquanto, na sua normalidade. A gente faz simulações, né, para caso não chova, caso chova. Então, a gente vai tendo esse acompanhamento diariamente num cenário de 3 meses para poder também ter providências, defesa civil, tomar providências logísticas para as ações do norte.
16: Quer dizer assim, se a gente já está com os rios em vazante e as chuvas atrasaram, a gente pode ter uma baixa mais acentuada, é isso?
15: Exatamente, essa grande preocupação.
7: E no Nordeste há um alerta sobre os níveis dos reservatórios, né?
15: Exatamente. O SGB, ele acompanha junto com a Agência Nacional de Águas os reservatórios, né, através do sistema de acompanhamento dos reservatórios do Nordeste, também dos 9 estados do Nordeste, também em Minas Gerais, mas a situação hoje, 5 de agosto, é de normalidade também, 50%, 51% da sua capacidade, né? Então a gente está mantendo esse percentual desde abril. Então ainda não é uma preocupação a região Nordeste.
16: Muito bem, então vamos falar agora de Sul, onde o El Niño talvez seja a região onde talvez a gente já esteja sentindo essa questão do El Niño de maneira mais intensa, né, mais acentuada. Já há problemas de cheias e transbordamentos. Como é que deve ser o próximo trimestre por lá, onde o alerta é maior?
15: E como você falou, né, a previsão de chuvas acima da média do El Niño pode levar muitos os rios, já materializado agora no mês de julho, tivemos muitas inundações. Para você ter uma ideia, mês de julho no sul, na região do Rio Grande do Sul, em média chover 130 milímetros, a gente teve localidades com 430 milímetros, provocando então grandes impactos aí de inundação, e a preocupação geralmente é essa, de o solo já está muito úmido e ainda esse aumento das chuvas na região sul poder causar mais impactos de inundações na região sul.
7: Agora, no Cerrado e Pantanal, André, onde já costumamos ter seca nesse período, o que esperar para as bacias desses biomas?
15: Então, no Cerrado, na região sudeste, em termos de chuva, os modelos meteorológicos, que é nosso serviço geológico, a gente não trabalha com meteorologia, né? A gente usa a meteorologia para poder explicar a hidrologia. Mas os modelos de meteorologia estão muito discrepantes, vamos dizer assim. O que a gente entende agora nesse momento, não dá para falar do cenário de chuva, mas nesse momento que realmente as temperaturas já estão muito elevadas, aí sim a preocupação é mais para a questão de incêndios florestais. Então, monitoramento de rios, ainda estamos na normalidade para
16: tudo indicando ainda que Cerrado e Pantanal, em termos de águas, devem ficar ainda dentro da normalidade.
15: Estamos já desde 2020, assim, com uma tendência de depreciação da capacidade dos rios na região do Pantanal, principalmente. Então, assim, na normalidade, já não digo que a gente já não vem vivendo muito tempo isso. Então, mas não vai ser mais crítico ou menos crítico este ano especificamente.
16: Quando a gente fala, então, de mudanças climáticas, é disso que a gente fala, né? A gente vai observando uma mudança no comportamento natural, no comportamento da natureza ao longo do tempo, né? Não é só no trimestre, não é só no ano. Perfeito. Como a senhora disse, já vem desde 2020.
15: Perfeito, né? A gente não tem mais um Pantanal, uma região alagada há muitos anos. Então, isso realmente é um mudanças climáticas, não só o efeito de El Niño também, né? Então, sendo uma mudança climática que a gente vem evidenciando, principalmente nessa região.
7: Agora, doutora Andréia, como é que funciona esse monitoramento do Serviço Geológico do Brasil? Conta para o nosso ouvinte um pouco mais sobre como é esse trabalho.
15: O Serviço Geológico é o grande parceiro no campo e no escritório para fazer esse monitoramento, né? Além desse trabalho contínuo de monitoramento, de saber essas séries hidrológicas de longo período que nós monitoramos, a gente tem um serviço desde a década de 80, daí de realizar previsões hidrológicas, não só o momento atual, mas essas previsões hidrológicas, né, futuras. Começamos aí com bacias como Pantanal, Amazonas e o Rio Doce, que são bacias mais lentas, mas depois dos booms, dos desastres, como a gente chama aí nos anos de 2011, 2012, 2013, a gente começou a fazer fazer sistemas de previsão hidrológica em bacias mais rápidas e também com o advento também de todo um monitoramento automático muito mais especializado, né? Então, assim, o que a gente faz? Além desse monitoramento do campo, a gente no escritório recebe essas informações automáticas que vêm pelos satélites, né? Então, de hora em hora a gente está recebendo o nível dos rios, a quantidade de chuva, e rodamos modelos matemáticos, hidráulicos, hidrológicos, para fazer essas previsões. Aí você vai me dizer, então a gente consegue saber com muita antecedência se vai inundar? Depende da região hidrográfica, depende da resposta da bacia hidrográfica. Então, sim, há localidades que a gente consegue fazer essa previsão com 75 dias de antecedência, mas outras localidades, em bacias mais de alta declividade, com uma menor área de drenagem, com até 4 horas de antecedência. Mas o que permite, no caso de inundações, retirar as famílias, permite a gente salva vidas com esse monitoramento e com esse sistema de previsão hidrológica.
7: Muito bem, nós conversamos com Andréa Germano, chefe do Departamento de Hidrologia do Serviço Geológico do Brasil. Muito obrigado por sua entrevista aqui à Voz do Brasil.
15: Muito obrigada a vocês. Até logo. Tchau, tchau.
8: A segurança no abastecimento de água passa também pela recuperação do meio ambiente.
7: Está aberta uma chamada pública para apoiar projetos de restauração ecológica e soluções voltadas à proteção de mananciais que abastecem grandes centros urbanos.
8: A chamada foi feita pelo Banco Nacional de Desenvolvimento Econômico e Social e deverá prever investimentos de 15 milhões e 20 milhões de reais com prazo de execução de até 48 meses.
7: As ações devem ter foco em restauração ecológica e em soluções baseadas na natureza, para combater a escassez de água nas regiões metropolitanas, como explica o superintendente da área de meio ambiente do BNDES, Nabil Kadri.
17: As propostas enviadas devem incluir ações de restauração ecológico-produtiva utilizando vegetação nativa, em áreas estratégicas para a proteção dos recursos hídricos, incluindo nascentes, margens de rios e outras áreas relevantes para a conservação dos mananciais.
8: Os projetos deverão contemplar regiões do Distrito Federal e entorno, São Paulo, Rio de Janeiro, Ceará, Mato Grosso, Rondônia e Acre.
7: Mariana Dias Vilas Boas, pesquisadora do Serviço Geológico do Brasil, fala sobre a importância da recuperação e preservação de mananciais que abastecem grandes cidades.
18: Com a ampliação da vegetação, a gente vai ter uma maior taxa de infiltração, esses aquíferos vão ter mais água, vai chegar mais água também nos rios através desses afloramentos das nascentes. Então, os projetos de recuperação, eles são projetos importantíssimos e têm uma relação direta com a segurança hídrica nas grandes cidades. E reduz consequências de inundação, eu aumento a recarga dos aquíferos.
8: A chamada pública está aberta até o dia 9 de setembro e pode ser consultada no site do BNDES.
7: O Brasil assumiu a presidência pro tempore da Aliança para a Segurança, a Justiça e o Desenvolvimento.
8: A entidade reúne países da América Latina e Caribe.
7: Na reunião de cúpula em Brasília, o Banco Interamericano de Desenvolvimento anunciou $4 bilhões para as ações integradas de combate ao crime organizado na região.
19: A América Latina concentra 8% da população mundial e é responsável por um terço dos homicídios ocorridos no mundo, de acordo com dados da Polícia Internacional. Esses números levaram à criação da Aliança para a Segurança, a Justiça e o Desenvolvimento, composta por 23 países e 14 instituições, como a Interpol. Um encontro em Brasília discute estratégias de prevenção e combate ao crime organizado na América Latina e Caribe. No primeiro ano de atuação da Aliança no combate ao crime organizado, foram destinados $1 bilhão e 400 milhões, o que corresponde a 60% dos recursos previstos para os 3 primeiros anos da iniciativa. A alta demanda dos países membros levou o Banco Interamericano a reavaliar os recursos destinados ao programa, elevando o montante para 4 bilhões de dólares. O ministro da Justiça do Brasil, Wellington Lima Silva, fala sobre a importância da aliança.
20: Nós estamos absolutamente convencidos da necessidade de intensificar essa interlocução com organismos multilaterais, estabelecer tantas quantas sejam as tratativas, as interlocuções necessárias para aperfeiçoar e aprimorar essa estratégia.
19: Um protocolo também foi assinado para o repasse de 5 bilhões de reais ao Brasil, que assumiu a presidência pro tempore da aliança pelos próximos 12 meses. Reportagem Cleide Lopes.
8: O Comitê de Política Monetária, o Copom, reduziu a taxa Selic, que é a taxa básica de juros da economia, de 14,25% para 14% ao ano.
7: Em comunicado divulgado hoje, o Copom afirmou que o cenário internacional ainda exige cautela por causa das incertezas sobre os conflitos no Oriente Médio.
8: A taxa Selic influencia outras taxas de juros no país, como as taxas de empréstimos, financiamentos e aplicações financeiras.
7: E essas foram as notícias do Governo Federal.
8: Uma realização da Secretaria de Comunicação Social da Presidência da República.
7: Com produção da empresa Brasil de Comunicação.
8: Fique agora com o Minuto do TCU. Em seguida, as notícias do Poder Judiciário e do Congresso Nacional. Boa noite.
7: Boa noite e até amanhã.
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25: Supremo Tribunal Federal começa a julgar se proibição a jogos de azar é compatível com a Constituição de 1988.
26: Presidente Lula sanciona projeto de lei que regulamenta relevância para admissão do recurso especial no STJ.
25: Acordo firmado entre Tribunal Superior Eleitoral e Advocacia Geral da União prevê boas práticas sobre o uso da inteligência artificial nas eleições deste ano.
26: Boa noite, eu sou Marcela Luiza.
25: E eu sou Walter Lima.
26: O plenário do Supremo Tribunal Federal começou a analisar na sessão de hoje se a proibição a jogos de azar é compatível com a Constituição. Após as sustentações orais, o relator do caso, o ministro Luiz Fux, começou a votar.
25: Desde 1941, a Lei de Contravenções Penais proíbe a organização e exploração de jogos de azar, punindo os infratores com prisão simples, multa e outras penalidades previstas em lei. Isso inclui o jogo do bicho e as máquinas caça-níqueis.
26: Os ministros analisam se essa proibição, criada há mais de 80 anos, ainda é compatível com a Constituição Federal de 1988, ou se ela ficou ultrapassada.
25: Na prática, o Supremo vai decidir se a exploração de jogos de azar deve continuar proibida e punida pela legislação penal brasileira ou se essa proibição é incompatível com a Constituição.
26: A decisão, porém, não tratará da regulamentação de cassinos ou da exploração comercial dos jogos, temas que devem ser abordados em outras ações que tramitam na Corte.
25: O julgamento vai continuar na sessão plenária de amanhã.
26: O presidente da República, Luiz Inácio Lula da Silva, sancionou o projeto de lei que regulamenta a relevância para a admissão do recurso especial no Superior Tribunal de Justiça.
25: O projeto foi convertido na Lei 15.484 de 2026. Fátima Uchoa.
0: Com a relevância, segundo o presidente do STJ, ministro Herman Benjamin, o tribunal poderá concentrar esforços nos recursos que tratam de temas com maior impacto para a sociedade.
1: Não é de uma lei para atender interesses do Superior Tribunal de Justiça, mas da celeridade, da qualidade e da efetividade da prestação jurisdicional.
0: A nova lei deve tornar a prestação jurisdicional mais eficiente e permitir que o STJ concentre a atuação em casos com maior impacto jurídico, econômico, político ou social, que sejam importantes para uniformizar a interpretação da legislação federal, sem limitar o acesso dos brasileiros à justiça.
26: Tribunal Superior Eleitoral e Advocacia Geral da União assinam um acordo de boas práticas sobre uso da inteligência artificial nas eleições 2026.
25: O principal produto da parceria é o lançamento de um guia de boas práticas sobre o uso de IA no processo eleitoral. Fábio Ruas.
2: O documento vai servir como um manual de conduta com diretrizes técnicas detalhadas para partidos, candidatos, plataformas digitais, órgãos públicos e para a sociedade civil. O acordo ainda prevê a realização de cursos, seminários, workshops e eventos relacionados ao uso da inteligência artificial nas eleições, entre outras medidas.
26: Tribunal Superior do Trabalho mantém entendimento sobre desconto de dias parados em greves de longa duração.
25: Com a decisão, empresas vão poder descontar metade dos dias e trabalhadores vão ter de compensar a outra metade. Marla Lacerda.
3: A sessão de dissídios coletivos do TST autorizou duas empresas de Indaiatuba, no interior de São Paulo, a descontar metade dos 36 dias da greve realizada pelos empregados. Nessas situações, a Justiça do Trabalho admite, como regra adotada pela jurisprudência da Corte, a compensação da outra metade dos dias de paralisação. Esse entendimento, ele busca equilibrar o direito de greve com os efeitos da suspensão do contrato de trabalho durante o movimento. Para os ministros, o desconto integral dos dias parados pode gerar prejuízos econômicos excessivos aos trabalhadores.
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26: Uma boa noite.
25: E até amanhã.
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4: Está no ar o Jornal do Senado.
5: Eu sou Paula Groba.
12: E eu sou Humberto Pinheiro.

0: crimes de pedofilia e outras violências sexuais contra crianças, adolescentes e pessoas vulneráveis. A reportagem é de Bruno Lourenço.
1: Projeto de lei aprovado na Comissão de Constituição e Justiça inclui no rol dos crimes hediondos condutas como a corrupção de menores, a satisfação de lascívia, caracterizada pela prática de atos libidinosos na presença de criança ou adolescente, a divulgação de cena de estupro de vulnerável e o compartilhamento de pornografia. A matéria também classifica como hediondos os crimes previstos no Estatuto da Criança e do Adolescente ligados ao tráfico internacional de crianças e à pornografia infantil, como defendeu a relatora, senadora Elisiane Gama, do Maranhão.
2: Nosso relatório é pela aprovação do projeto de lei com a redação corrupção de menores, satisfação de lascívia mediante presença de criança ou adolescente, favorecimento da prostituição ou de outra forma de exploração sexual de crianças e adolescentes ou de vulnerável, divulgação de cena de estupro ou de cena de estupro de vulnerável, de cena de sexo ou de pornografia.
1: O senador Everton, do PDT do Maranhão, apresentou proposta semelhante e pediu que as duas matérias sejam analisadas em conjunto pelo plenário.
3: Em que eu propus o aumento da pena dos crimes cometidos contra a dignidade sexual quando praticados na presença física ou virtual de crianças, adolescentes e também cônjuge, companheiro ou parente de vítima, consanguíneo ou afim, em linha reta ou colateral até o quarto grau.
1: A CCJ aprovou um pedido de urgência para votação no plenário.
4: E a Comissão de Relações Exteriores iniciou as discussões sobre as barreiras da União Europeia à carne brasileira.
0: O grupo de trabalho que trata do acordo do bloco europeu com o Mercosul ouviu integrantes do governo e do setor privado. Repórter Pedro Pincer.
5: A partir de 3 de setembro, passam a valer novas regras da União Europeia sobre o uso de antimicrobianos na produção animal. O bloco exige que o Brasil consiga comprovar que a carne exportada não foi produzida a partir de animais submetidos ao uso de antimicrobianos proibidos pelas autoridades europeias. De acordo com o presidente da comissão, senador Nelsinho Trade, do PSD de Mato Grosso do Sul, é preciso ouvir os setores que podem ser afetados pelas normas e buscar soluções em conjunto com o governo e a iniciativa privada.
6: Setores que, porventura, venham a se sentir prejudicados, nos acionam, que nós iremos promover debates dessa natureza.
5: O chefe da missão do Brasil junto à União Europeia, embaixador Pedro Miguel da Costa e Silva, afirmou que o país terá de comprovar, por meio de auditorias, que consegue separar os produtos destinados ao mercado europeu e garantir que eles atendam às exigências do bloco. Representantes do setor privado afirmaram que o Brasil já dispõe da tecnologia necessária para fazer esse controle.
4: Aguarda votação no plenário um projeto que reduz para 50 anos a idade em que uma pessoa com deficiência seja considerada idosa.
0: O impacto do envelhecimento é maior para esse grupo de pessoas consideradas vulneráveis. Segundo a Organização Mundial da Saúde, pessoas com deficiência apresentam maior risco de desenvolver doenças crônicas, pior estado de saúde e, em alguns casos, podem morrer até 20 anos antes da população sem deficiência. Repórter Patrícia Oliveira.
7: O projeto que considera idosa uma pessoa com deficiência já a partir dos 50 anos, estende para esses indivíduos os mesmos direitos e a proteção garantidos às pessoas da terceira idade. A condição de idoso deverá ser definida por avaliação individual, médica, psicológica e social, como destacou o relator do projeto na Comissão de Assuntos Sociais, senador Flávio Arnes, do PSB do Paraná.
8: Conforme a deficiência, podemos observar reduções na expectativa de vida que variam até algumas décadas para baixo. Se compararmos com a média da população, estamos longe de um patamar de igualdade.
7: Para o senador Paulo Paim, do PT do Rio Grande do Sul, relator na Comissão de Direitos Humanos, a proposta viabiliza a aplicação de conceitos de envelhecimento ativo específicos para pessoas com deficiência.
9: Minimizando os possíveis impactos negativos do avanço da idade em um grupo social especialmente vulnerável.
7: O projeto que altera o Estatuto do Idoso já foi aprovado também na Câmara dos Deputados e está pronto para votação no plenário do Senado.
4: E a aposentadoria compulsória de magistrados pode deixar de ser uma punição prevista na Constituição. Depois de o Conselho Nacional de Justiça oficializar o fim dessa penalidade no âmbito administrativo, o Senado pode analisar uma proposta que muda a Constituição sobre o mesmo tema.
0: A relatora, senadora Elisiane Gama, do Maranhão, afirmou que a decisão corrige uma distorção histórica. Repórter Pedro Pincer.
5: O Conselho Nacional de Justiça aprovou

0: Por unanimidade, a proposta de resolução que acaba com a aposentadoria compulsória como a sanção disciplinar mais grave a juízes. A resolução aprovada segue entendimento da primeira turma do Supremo Tribunal Federal e também prevê a possibilidade da demissão como uma das hipóteses de punição. E o plenário do Senado pode votar uma proposta de emenda à Constituição que prevê o fim da aposentadoria compulsória como punição aos magistrados, promotores e procuradores e militares. De autoria do então senador Flávio Dino, atualmente ministro do Supremo Tribunal Federal, o texto foi aprovado pela Comissão de Constituição e Justiça em abril. A relatora, senadora Elisiane Gama, do Maranhão, afirmou que a decisão corrige uma distorção histórica.
1: É inadmissível o que a gente viveu ao longo da história do Brasil com esse tipo de prêmio para quem comete um crime, de que nós não podemos permitir castas de servidores públicos com privilégios.
0: Pelas novas regras, nos casos mais graves, o magistrado poderá ser colocado em disponibilidade com proposta de perda do cargo. Nessa hipótese, será imediatamente afastado das funções e passará a receber remuneração proporcional ao tempo de contribuição até a decisão definitiva do STF sobre a eventual perda do cargo.
2: Você sabia que nas eleições, os votos em branco e nulos não são transferidos para nenhum candidato e não podem cancelar uma eleição?
3: Na prática, quem escolhe uma dessas opções deixa a decisão para os demais eleitores. Conheça mais sobre esses dois tipos de votos com a repórter Marcela Cunha.
4: Voto em branco vai para quem está na frente? E uma maioria de votos nulos pode cancelar a eleição? A resposta para as duas perguntas é não. Para votar em branco, o eleitor aperta a tecla branco e confirma. O voto nulo acontece quando é digitado um número que não corresponde a nenhum candidato ou partido. Nos dois casos, o voto é excluído da contagem que define o resultado. Não é transferido, não beneficia nenhum candidato e não é somado ao vencedor. O consultor legislativo do Senado, Gilberto Guerzoni, explica como essas duas situações aparecem na urna.
5: Mas a gente já viu que reduziu bastante o número de votos em branco, né? Já que a urna eletrônica abre uma tela, o eleitor tem que fazer alguma coisa de forma ativa ali, né? Ou ele propositalmente coloca um voto inexistente e confirma, o que leva à anulação do voto, ou ele tem que apertar a tecla de voto em branco.
4: Além de expressar uma decisão consciente, o voto nulo também pode ser resultado de um erro na digitação. Em 2026, serão 6 votos para deputado federal, deputado estadual ou distrital, 2 senadores, governador e presidente da República. Por isso, a recomendação da Justiça Eleitoral é levar uma colinha de papel.
2: E ao participar da abertura da exposição O Caminho do Voto, promovida pelo Tribunal Superior Eleitoral, o presidente do Senado, Davi Alcolumbre, afirmou que o processo eleitoral brasileiro está entre os mais confiáveis do mundo. Ele também elogiou a decisão do presidente do TSE, ministro Nunes Marques, de levar a mostra ao Congresso Nacional.
3: A exposição, aberta à visitação no anexo 1 do Senado, apresenta as etapas do sistema eletrônico de votação, do desenvolvimento das urnas à totalização dos votos e integra a programação da Semana Nacional do Sistema Eletrônico de Votação.
6: As pessoas que visitarem a exposição sairão daqui conhecendo melhor o percurso do seu voto e o papel que ele desempenha na construção do nosso país. Um Brasil comprometido com a democracia, com as eleições livres e diretas, com a alternância de poder e com a transparência no processo eleitoral.
3: Edição de Paula Groba e trabalhos técnicos de João Lira, o Jornal do Senado fica por aqui. Acompanhe agora as notícias da Câmara dos Deputados. Boa noite.
2: Boa noite e até amanhã.
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8: Câmara reforça a indenização por dano moral à vítima de violência doméstica.
9: Proposta facilita acesso de motoristas a postos de combustível nas estradas.
8: Projeto busca garantir saúde ginecológica de meninas a partir dos 10 anos.
9: Boa noite. Os deputados analisam proposta que visa assegurar a saúde ginecológica de meninas a partir dos 10 anos de idade no SUS. O projeto está em regime de urgência e pode ser incluído na pauta de votações do plenário a qualquer momento, como informa o repórter Antônio Vital.
10: Está pronto para ser votado no plenário da Câmara, projeto que torna a regra a primeira consulta ginecológica das meninas a partir de 10 anos de idade no SUS, o Sistema Único de Saúde. O projeto foi apresentado pelas deputadas Adriana Ventura, do Novo de São Paulo, e Grace Elias, do PL de Minas Gerais, com o objetivo de permitir que as meninas e suas famílias recebam orientações preventivas e adequadas sobre temas como vacinação contra o HPV, cuidados de higiene íntima, preparação emocional para a primeira menstruação e informações sobre métodos contraceptivos. A vacina contra o HPV é recomendada a partir dos 9 anos de idade. A proposta obriga o Ministério da Saúde a elaborar um protocolo para o atendimento ginecológico dessa faixa etária. As meninas deverão ser encaminhadas à primeira consulta quando houver sinais de proximidade da menarca, como é chamada a primeira menstruação. Além disso, determina que as secretarias estaduais e municipais de saúde providenciem a formação contínua dos profissionais da área, especialmente ginecologistas, para que estejam preparados para atender as meninas. O texto também estabelece que a consulta será acompanhada por um responsável e, quando necessário, uma equipe multidisciplinar, que poderá incluir psicólogos e enfermeiros. De acordo com a deputada Adriana Ventura, uma das autoras da proposta, o objetivo é reduzir a incidência de gravidez precoce na adolescência, evitar doenças sexualmente transmissíveis e contribuir para a prática de hábitos saudáveis.
11: Tanto a vacinação como a HPV, que é recomendada a partir dos 9 anos, cuidado de higiene íntima, preparação emocional para essa fase da primeira menstruação e demais, bem como informação sobre métodos contraceptivos, isso é importante para prevenir gravidez precoce e outras complicações de saúde. Ele é muito simples, mas a gente acredita que ele pode provocar mudanças profundas na orientação das meninas brasileiras.
10: O projeto que torna a regra a primeira consulta ginecológica das meninas a partir de 10 anos de idade no SUS, ganhou o regime de urgência e pode ser votado a qualquer momento no plenário da Câmara, sem passar pela análise das comissões permanentes da Casa. Da Rádio Câmara, de Brasília, Antônio Vital.
7: Educação.
12: Jorge Sola, do PT da Bahia, defende projeto de sua autoria que regulamenta as escolas de saúde pública do SUS. A matéria já aprovada na Câmara e em tramitação no Senado reconhece instituições estaduais e municipais que formam profissionais, organizam estágios e apoiam residências.
13: Essa rede de escolas de saúde pública precisa e merece o seu reconhecimento, a sua regulamentação, para que dê, primeiro, mais visibilidade, mais estabilidade e maior capacidade de ampliar o orçamento destinado à formação de recursos humanos, ampliar o empoderamento dessas escolas para o ordenamento das práticas e dos estágios. Muitas vezes você tem a necessidade de organizar as vagas nos hospitais públicos, nos hospitais da rede do SUS para a formação profissional e até, né, definir políticas públicas que visem estimular a formação de profissionais que ainda temos uma carência.
9: Jorge Sola assinala ainda que as escolas têm papel central na organização dos processos seletivos para residências médicas e na formação de especialistas em áreas com carência no país. Para ele, a falta de um marco legal e de uma estrutura de articulação nacional limita o potencial das instituições.
12: Professora Luciene Cavalcante, do PSOL de São Paulo, é autora do projeto que isenta do imposto de renda professores e demais profissionais da educação básica e superior. Ela explica que a medida busca valorizar a categoria e ampliar os investimentos na educação.
9: A deputada afirma que o Brasil investe pouco em educação, paga baixos salários aos docentes e que muitos municípios não cumprem o piso nacional do magistério. Professora Luciene Cavalcante argumenta ainda que, assim como outros setores recebem incentivos fiscais, os profissionais da educação devem ser priorizados.
14: Esse projeto, ele visa colocar no centro do orçamento público e do financiamento das políticas públicas os profissionais da educação. Quase 30% de todo o rendimento dos profissionais da educação ficam retidos na fonte com o pagamento do imposto de renda. Os profissionais da educação já trabalham em várias escolas para poder complementar a sua renda. Eles trabalham com alto número de estudantes por turma. Então eles precisam desse investimento.
7: Trabalho.
12: A Câmara aprovou o projeto de lei que limita a jornada máxima de trabalho dos psicólogos a 30 horas semanais, sem redução do salário. A repórter Maria Neves traz mais informações sobre o texto que já foi encaminhado para análise dos senadores.
15: Uma das autoras do projeto, a deputada Érica Cocai, do PT do Distrito Federal, explica que atualmente a lei que regulamenta a atuação dos psicólogos não prevê limite de jornada de trabalho. Com isso, eles ficam submetidos a 44 horas semanais. De acordo com a deputada, a categoria é a única entre os profissionais que lidam com saúde e atenção psicossocial que não tem jornada de 30 horas.
16: Profissionais de psicologia têm o direito a uma jornada de trabalho que possibilite que ele tenha tempo para o seu aprimoramento acadêmico, mas ao mesmo tempo tempo para que possa cuidar da sua própria existência. Por isso, 30 horas para a psicologia é uma necessidade, não apenas dos psicólogos e psicólogas, mas uma necessidade do país que precisa desses profissionais atuando em todos os espaços.
15: A deputada Natália Bonavides, do PT do Rio Grande do Norte, também assina a proposta. Ao apresentar o texto, as autoras argumentaram que a redução da jornada de trabalho vai contribuir para a preservação da qualidade de vida e o adequado exercício da atividade profissional, que demanda elevado desgaste emocional e mental. O texto beneficia os profissionais com contrato de trabalho no setor privado. Para psicólogos que trabalham em empresas públicas como seletistas, a nova jornada dependerá de dotação orçamentária e de autorização na Lei de Diretrizes Orçamentárias. Da Rádio Câmara de Brasília, Maria Neves.
7: Economia.
9: Marcelo Crivella, do Republicanos do Rio de Janeiro, aponta como positivos os resultados de emenda à Constituição que estende a imunidade de IPTU a templos religiosos instalados em imóveis alugados. Ele explica que a regra passou a valer em 2023.
17: Em 2022, ela foi promulgada, essa emenda à Constituição, em fevereiro de 2022. Como o IPTU incidia 1º de janeiro, ela passou a ter efeito apenas em 2023. O que significa ela? Antes dessa emenda, tinha a imunidade de IPTU apenas os templos próprios, aqueles que foram construídos pelos fiéis. Mas nós sabemos, pelo censo do IBGE 2022, que dos 580 mil templos religiosos, católicos, espíritas, evangélicos, 400 mil funcionam em imóveis alugados e eles não tinham a imunidade do IPTU. Com a emenda constitucional 116, passaram a ter.
12: Marcelo Crivella orienta igrejas, creches, asilos e orfanatos a procurarem as prefeituras caso tenham efetuado o pagamento do IPTU entre 2023 e 2026. Ele alerta que a cobrança é indevida nos casos amparados pela emenda, com possibilidade de restituição dos valores.
9: Bandeira de Melo, do PV do Rio de Janeiro, é um dos autores de projeto que cria um modelo próprio de funcionamento para as cooperativas solidárias. O texto define essas organizações como sociedades sem fins lucrativos, com regras de autogestão e articulação com a Política Nacional de Economia Solidária.
12: Bandeira de Melo informa que a proposta busca reduzir a burocracia para iniciativas da economia solidária, com prioridade para grupos economicamente frágeis. O projeto também prevê estímulo à participação das cooperativas solidárias em compras públicas, licitações e ações de desenvolvimento comunitário.
7: Desenvolvimento Regional.
9: Paulo Soares, do Podemos de São Paulo, apresentou projeto que cria um programa para incentivar a universalização da coleta e tratamento de esgoto. Ele explica que a iniciativa também institui um fundo de assistência para socorrer municípios sem condições financeiras de investir no saneamento básico.
18: Uma defesa da sustentabilidade e da compensação ambiental. Em que sentido? Aquele município que está cumprindo com todos os seus deveres na questão de saneamento, nas questões ambientais todas, ele ser recompensado por um fundo. E esse fundo também, ao mesmo tempo, socorrer os municípios que não têm condições financeiras de avançar no saneamento básico. Essa é uma gestão que envolve meio ambiente, envolve saúde pública.
12: Paulo Soares pede urgência na aprovação da matéria, ressaltando que o saneamento ainda apresenta desigualdades profundas entre regiões do país. O congressista esclarece que os recursos do fundo virão de penalidades, de fiscalização e de aportes internacionais de fomento.
7: Turismo.
9: Projeto de lei apresentado por Domingos Neto, do PSD do Ceará, visa facilitar o acesso de micro e pequenas empresas de turismo a financiamentos públicos. A proposta prioriza empreendimentos localizados fora das regiões metropolitanas.
12: O texto de Domingos Neto permite o uso de fundos garantidores e seguros de crédito em substituição ou complemento às garantias tradicionais. Para ele, a medida amplia o acesso aos recursos do Fungetur e dos fundos constitucionais para modernizar e fortalecer o turismo regional.
7: Transportes.
9: Avança na Câmara a proposta que busca facilitar o acesso de motoristas a postos de combustível nas estradas. A repórter Silvia Munhato tem os detalhes.
19: A Comissão de Viação e Transportes da Câmara dos Deputados aprovou o projeto que busca melhorar o acesso dos motoristas aos postos de combustíveis e rodovias sob concessão pública. A proposta inicial do deputado Capitão Augusto, do PL de São Paulo, dava 180 dias de prazo para que as concessionárias elaborassem planos de adequação das rodovias, evitando retornos muito distantes. O relator, deputado Zé Trovão, do PL de Santa Catarina, afirma que o problema é real.
20: E esse motorista, às vezes, ele tem que caminhar 5, 6 quilômetros para frente, fazer um retorno e voltar. O que nós estamos determinando hoje é o seguinte: olha, nós vamos criar acessos mais claros e mais fáceis para esses motoristas, para que o cara não corra o risco, às vezes está na reserva, está chegando no final do seu combustível, vai fazer um retorno, ou um retorno que não está bem sinalizado, ou um retorno perigoso e acabar acontecendo um acidente.
19: Mas o deputado modificou o texto para atribuir à Agência Nacional de Transportes Terrestres a tarefa de tratar do problema no âmbito de sua atuação normativa e contratual. A proposta, que pretende facilitar o acesso do motorista aos postos de combustíveis em rodovias sob concessão, será analisada agora pela Comissão de Finanças e Tributação. Da Rádio Câmara de Brasília, Silvia Munhato.
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7: Segurança Pública.
12: Bibo Nunes, do PL do Rio Grande do Sul, é autor de projeto que amplia as punições para quem picha bens públicos ou privados. O parlamentar destaca que o texto prevê a suspensão da carteira de habilitação e das linhas telefônicas do infrator.
22: Nós temos que acabar com a pichação. Só suja a cidade. Tem que ser punido. É punindo que se gera respeito. Os pichadores, eles têm uma competição para ver quem é o louco mor, quem é o que consegue pichar e estragar o monumento que mais chame a atenção da sociedade. Então, esse projeto é para dar penalidade, punir quem presta esse desserviço ao Brasil, que é a pichação. E que nós, brasileiros, possamos ter nossas cidades, né, os nossos monumentos respeitados.
9: O congressista observa que a pichação causa, além dos danos materiais, prejuízos ao turismo. Bibo Nunes acrescenta que o projeto inclui a cobrança do ressarcimento pela restauração do bem pichado, com responsabilização do autor ou dos responsáveis legais em caso de menor de idade.
12: Alexandre Lente, do União de São Paulo, propõe substituir a prisão em regime fechado pela prisão domiciliar para quem deixar de pagar pensão alimentícia. O projeto do deputado também permite monitoramento eletrônico e saída para o trabalho remunerado.
9: Alexandre Leite explica que a prisão em regime fechado ficaria restrita a casos excepcionais, quando houver ocultação de bens ou má-fé do devedor. Ele argumenta que a medida busca aumentar as chances de pagamento da pensão sem impedir o exercício da atividade profissional.
7: Justiça.
12: Os deputados aprovaram nova regra sobre indenização por dano moral à vítima de violência doméstica. Entenda na reportagem de Paula Bittar.
0: A Comissão de Constituição e Justiça da Câmara dos Deputados aprovou uma proposta que reforça na lei o direito de indenização por dano moral nos casos de violência doméstica e familiar contra a mulher, desde que haja pedido expresso da acusação ou da parte ofendida. A reparação será fixada pelo juiz, inclusive criminal. A relatora na comissão, deputada Lídice da Mata, do PSB da Bahia, destacou a importância de garantir a indenização a essas mulheres.
1: Ela é uma vítima da violência e isso é conhecido pela sociedade e impacta sobre sua imagem na sociedade. E, portanto, ele garante o direito dessas mulheres a uma indenização por danos morais. A violência deixa as marcas que vão muito além das agressões físicas. Elas provocam sofrimento, ela compromete a saúde mental, ela afasta as mulheres do seu trabalho, ela deixa a mulher em situação de trauma. E por isso mesmo é essencial que a legislação assegure também o direito à reparação desses danos.
0: Segundo Lídice da Mata, a proposta tem inegável relevância, pois ao inserir a possibilidade expressa de reparação civil por dano moral decorrente de violência doméstica, fortalece a proteção dos direitos fundamentais à dignidade da pessoa humana, à integridade física, psíquica e moral e à igualdade de gênero, assegurando à vítima um instrumento adicional de reparação no âmbito civil. A proposta que estabelece o direito de indenização por dano moral nos casos de violência doméstica e familiar contra a mulher já pode seguir ao Senado, a menos que haja recurso para votação pelo plenário da Câmara. Da Rádio Câmara de Brasília, Paula Bittar.
7: Consumidor.
9: Tarcísio Mota, do PSOL do Rio de Janeiro, é coautor de projeto que regulamenta a publicidade das apostas online. A iniciativa trata a atividade como tema de saúde pública e de defesa do consumidor, com o objetivo de restringir a propaganda das chamadas bets.
5: Do mesmo jeito que nós temos hoje regulações muito rígidas sobre propaganda, por exemplo, para as drogas legalizadas, como tabaco ou álcool, é preciso ter regras muito rígidas para as propagandas dessas casas de aposta online. Por exemplo, é inadmissível que elas continuem a financiar times de futebol, financiar campeonatos de futebol, que são inclusive a origem de grande parte dessas apostas. É inadmissível que no meio da transmissão de um jogo de futebol, você tenha propaganda dessas casas de aposta como se fossem simples informações jornalísticas.
12: Segundo Tarcísio Mota, o projeto cria medidas preventivas para reduzir o endividamento e os impactos do vício sobre as famílias. O parlamentar também defende regras mais rígidas com foco na proteção da saúde mental e dos direitos dos consumidores.
9: Projeto de Raymond, do PT do Rio de Janeiro, proíbe a veiculação de propagandas de apostas online em emissoras de rádio e televisão. De acordo com o deputado, a medida busca reduzir a exposição da população às chamadas bets em veículos que operam por concessão pública.
23: Então, o que a gente queria, na verdade, é que as bets não existissem no nosso país. Nós lutamos contra elas. Mas, enquanto a gente não consegue abolir as bets no Brasil, e nós haveremos de abolir um dia, nós queremos proibir que elas sejam divulgadas, publicizadas nos meios de comunicação de televisão e rádio.
12: Raymond explica que o objetivo é minimizar os impactos das apostas sobre a saúde mental, o orçamento das famílias e o endividamento da população. Ele acredita que reduzir o alcance desse tipo de atividade protege os consumidores mais vulneráveis.
9: Termina agora o Jornal Câmara dos Deputados, produzido pela Rádio Câmara, com trabalhos técnicos de Everson Urani e apresentação de Val Monteiro e Luciana Vieira. Uma boa noite para você.
12: A Voz do Brasil volta amanhã. Boa noite.
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0: Pontualmente 8 horas.
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0: Uma ótima quarta-feira para você que ouve a Rádio Senado. Eu sou o Thiago Medeiros e apresento a você a partir de...
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aí, tá tudo bem com você? Eu espero que você esteja bem. Eu melhor agora com você aqui na Melhor Sintonia. Vamos juntos com o Mandei Bem dessa quarta? Meiuca de semana, hoje dia 5 de agosto. Antes de mais nada, eu desejo pra você uma quarta maravilhosa. No que depender de mim, as melhores sempre, os grandes sucessos. Por quê? Porque, o sucesso chega primeiro aqui na nossa rádio, você sabe muito bem disso. Então, bora mandar na nave. Tá no ar mais uma edição do nosso Mandei Bem. Tô esperando por você, manda mensagem, peça sua música, fique à vontade.

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Vamos juntos com muito sucesso, porque tá no ar o Mandei Bem. 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O som da região toca aqui na Bragança FM 79.7, eu e você juntos. Mandei bem! E a gente começa mandando um super beijo pra Júlia. Ela disse assim: oi Vanessa, tô sempre curtindo seu programa, você sabe disso, gostaria de ouvir. Mari Fernandes, calma que tem jeito, ofereço pra alguém muito especial. Tá bom então, beijão pra você também, obrigada pelo carinho, Ju.

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0: Kiss Me, tá aí, Only Murders. E assim a gente fechou esse bloco. Eu vou, mas eu volto, tá bom? Segura.
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8: Doutor Douglas, tem uma pergunta aqui da Vera Lúcia de Moraes, ela é do Jardim Recreio. Ela pergunta: doutor, por que será que as mulheres são mais atentas, fazem exames de rotina, e os homens têm essa questão da displicência? O senhor acha que é por medo ou porque realmente a mulher é mais bem informada, mais ligada na questão da saúde?
9: Existe uma série de características da mulher que faz que a mulher seja mais atenta
8: à mais saúde, ligada,
9: né? Mais ligada à saúde, né? A primeira delas é que a mulher é cuidadora, né? A mulher é cuidadora pela própria natureza, né? A mulher cuida da casa, cuida dos filhos, cuida dos pais, enfim, a mulher ela tem no seu íntimo essa natureza de cuidar-se. Por ser cuidadora, ela fica mais atenta ao seu próprio corpo, ela se cuida também, né? Agora, o homem é mais relaxado, né? Então, esse é o primeiro aspecto. O segundo aspecto é o temor, né? O homem, ele é muito mais medroso do que a mulher, né? A mulher enfrenta essas dificuldades com mais coragem. O homem não tem essa coragem, não, né? O homem tem medo de ir ao médico e de ser detectado algum problema, então ele não vai. Então, basicamente é isso.
8: O homem tem medo da prevenção, né, doutor?
9: Tem medo da prevenção, tem medo de que vá ao médico e se ache alguma coisa, né? E o homem também é mais relaxado no que se refere ao tratamento, né? Às vezes você passa um tratamento para o homem e ele não faz o tratamento completo.
8: Toma o remédio um, dois dias,
9: fica bom, melhora e já para, né? Então tem esse aspecto também, né?
8: É a questão da formação, a questão da estrutura da mulher ter esse olhar diferenciado.
9: Exatamente, a mulher é cuidadora, né? Então ela cuida dos outros e cuida dela mesma, né?
8: Doutor, tem a Jane Silva aqui, e eu queria fazer uma pergunta para o doutor Douglas com relação a essa frequência hoje em dia de vários e vários medicamentos, e principalmente as canetas emagrecedoras.
9: Sei.
8: Aí, o que o senhor diz? É Jane.
9: Jane, as canetas emagrecedoras, né, a substância que está ali dentro da canetinha, ela foi criada para tratamento do diabetes, o diabetes tipo 2, né? Existem dois tipos de diabetes, o diabetes tipo 1, que é aquele que se manifesta desde a infância e é mais grave. Esse tipo de diabetes ele é tratado com insulina, existe o diabetes do tipo 2, que se manifesta tardiamente. E essas canetinhas foram criadas, né, a substância, né, a semaglutida, que é a substância que tem na caneta, a tirzepatida é uma outra substância, né? A tirzepatida, o nome comercial é Monjaro, né?
8: Monjaro.
9: Exatamente. Então, o que acontece? Essas canetinhas, as substâncias que compõem, né, essas canetinhas, foram criadas para se tratar o diabetes do tipo 2, né? Mas, com a utilização, observou-se o quê? Que estas substâncias, a semaglutida, né, do Ozempic e a tirzepatida do Monjaro, elas tinham uma ação de diminuição do apetite, porque nós temos no nosso cérebro um setor,
8: um comando.
9: Né, um comando que regula o apetite e a saciedade, né, a fome e a não fome. E essas canetinhas, elas agem nesse setor, inibindo o apetite. Além disso, né, as substâncias dessas canetinhas, elas diminuem o esvaziamento gástrico, ou seja, o alimento fica mais tempo no estômago. E quando o alimento fica mais tempo no estômago, né, o estômago fica cheio e você não tem fome. Então, o que aconteceu? Observaram que uma medicação criada para tratamento do diabetes funcionava muito bem em termos de perda de peso, né? E hoje em dia essas canetinhas se usam muito mais para perder peso do que para o diabetes.
8: Aí ela faz uma pergunta, esse uso não é perigoso, doutor?
9: Olha, existem uma série de efeitos colaterais, isso varia muito de paciente para paciente, né? Eu vou dar o exemplo aqui da dipirona, Novalgina. Tem gente que toma dipirona e passa mal, né? Passa mal, a pressão cai, enfim. E tem gente que toma e é como água, né? Agora, quais são os efeitos colaterais dessas canetinhas, né? Hipoglicemia, que é a queda da taxa de açúcar no sangue, né? E a hipoglicemia pode trazer o quê? Um mal-estar, tonturas, taquicardia, suores e às vezes até desmaios, né? Tá? Além da hipoglicemia, está se observando o quê? Uma perda de massa muscular com o uso dessas medicações, né? E isto a gente chama de sarcopenia. Lógico que se você utilizar, né, essas canetinhas por um tempo curto, né, 12 a 16 semanas, você não vai ter esses efeitos, né? Agora, existem pacientes que usam de uma forma crônica, né? Essas canetinhas para emagrecimento, elas devem ser usadas por 12 a 16 semanas, ou seja, 3 a 4 meses, até que você atinja o seu objetivo. Depois que você atingir o seu objetivo, aí o que acontece? Você faz a manutenção do seu peso com dieta e exercícios. O que acontece é o seguinte, existem pessoas que atingem o objetivo, param de usar canetinha e abusam da alimentação, não fazem exercícios.
8: Aí volta tudo de novo.
9: Volta tudo de novo.
8: Ciclo, né?
9: E aí fica usando essa medicação de uma forma crônica. Aí é que é perigoso.
8: Doutor, tem outra pergunta aqui do Rodrigo de Almeida. Ele é do Jardim Novo Mundo. É lá no Vila Garcia. Ele pergunta, por que existe remédio similar, genérico e também o chamado remédio original? Você vai no médico, o médico escreve aquele remédio, você vai na farmácia, e o farmacêutico fala, mas tem esse aqui genérico ou esse similar que é mais barato. Quais
9: exatamente
8: são as diferenças, doutor? Existe diferença ou não?
9: Ótima pergunta sua, viu? Existem três tipos de medicamentos no mercado. O original, o genérico e o similar, né? O original é a medicação que produzida
8: a patente
9: original. Produzida pelo laboratório, né? O laboratório fez a pesquisa, produziu e, enfim, é uma medicação confiável, né? Existe o genérico. O genérico, o que é? O genérico é produzido por laboratórios que têm a concessão e a fiscalização das entidades de saúde do país.
8: Anvisa, Ministério da Saúde.
9: Anvisa, exatamente. E, portanto, são medicações nas quais a gente pode confiar, tá? Então, você tem o similar E o genérico? O genérico vem escrito ali na caixinha. Sim, genérico. Sim. Similar não, desculpe. O original e o genérico são confiáveis. Agora, o similar...
8: É o caso de amoxicilina e...
9: Exatamente, tá? Você tem o original, você tem o genérico, nos quais nós podemos confiar. Agora, o similar é produzido por laboratórios nos quais a gente não pode confiar.
8: Duvidosos.
9: Né? Duvidosos, enfim. E não podemos confiar no similar, né? E o que acontece é o seguinte, o similar é o que dá mais lucro para o vendedor.
8: Por causa do custo.
9: Por causa do custo, né? Um laboratório no qual a gente não pode confiar produz o similar, né? E coloca um preço menor no mercado, e enfim...
8: Ele não faz o efeito do remédio que a pessoa precisa, né?
9: Exatamente, e os comerciantes, eles têm mais lucro no similar. Por isso é que existe essa tendência a te empurrar uma medicação. Olha, tem essa aqui que é mais barata. Não faça isso, principalmente com medicamentos do tipo antibiótico.
8: Original ou genérico?
9: Ou genérico.
8: Não entra no similar?
9: Não entra. Antibióticos, hormônios, isso ou original de preferência, ou genérico.
8: A qualidade, né, doutor? A questão
9: qualidade.
8: Da qualidade do efeito que vai fazer
9: qualidade.
8: Para aquilo que você está tomando, né?
9: Exatamente.
8: É, medicação. É, doutor, outra pergunta. É, a questão do comprimido oral e os injetáveis, o efeito do injetável, ele é mais rápido que o oral?
9: É bem mais rápido, né? Bem mais rápido.
8: É a Cleide de Almeida Neves, ela é do Jardim Amapola, Santa Luzia.
9: A medicação injetável, quer seja no músculo ou direto na veia, ela age muito mais rapidamente do que a medicação por via oral, né? Além disso, a medicação por via oral, o que acontece com a medicação por via oral? Você engole,
8: sim,
9: né? Você
8: comprimido,
9: né? O comprimido,
8: ou gotas,
9: o líquido, né? Enfim, cai no estômago, né? Intestinos, é absorvido para a circulação e passa no fígado. E o fígado metaboliza, ou seja, destrói metade dessa medicação. Então, o que acontece? A medicação por via oral, né? Ela tem que ser dada em maior quantidade. Por quê? Porque passou pelo fígado, o fígado destrói metade da medicação. Ele metaboliza, né? Então, o que acontece? Além da medicação por via oral demorar mais para fazer efeito, dependendo da quantidade que você toma, né, você não vai ter um efeito razoável. É por isso que às vezes se prefere a medicação injetável, né? Não só pela velocidade do efeito, pela eficácia, ela é mais eficaz, né? Mas também existe uma outra coisa, né? Existem pessoas que não podem tomar a medicação por via oral. Tem algum problema digestivo,
8: sim,
9: enfim, não pode.
8: Ataca o estômago, tem uma série de questões.
9: Exatamente, né? Exatamente.
8: Doutor, para a gente encerrar esse bate-papo de hoje, é uma preocupação que a gente sempre tem com essa questão que aumentou em muito as doenças sexualmente transmissíveis, né? O que é que tem acontecido? Houve um desleixo, parece que na época veio uma preocupação muito grande, a prevenção, o uso de preservativo, pílulas e tal, e agora parece que a coisa desandou de novo.
9: As doenças sexualmente transmissíveis sempre existiram, né? Existem aí mais de uma dezena de doenças sexualmente transmissíveis. Só para citar exemplos, gonorreia, sífilis, cancro mole, alguns exemplos, tá? A prevenção nem sempre foi levada a sério, até que surgiu a AIDS, né?
8: E na década de 80, né?
9: E a AIDS mata. Na década de 80 surgiu, os primeiros casos foram relatados em São Francisco, nos Estados Unidos, né?

0: relação à prevenção.
1: Relaxou-se.
0: Tá? Uma outra coisa que dificulta a prevenção são os métodos anticoncepcionais. Né?
2: Sim.
0: É, por exemplo, a pílula. A pílula é um método extremamente seguro. Né? Então, o que acontece? A paciente toma a pílula, o casal não usa o preservativo porque tem certeza que não vai engravidar. Né? Então, os métodos anticoncepcionais favoreceram o quê? O relacionamento e dificultaram a prevenção. Entendeu?
2: Coisa separou da outra.
0: Exato, né? Quer dizer, os métodos anticoncepcionais hoje são muito seguros. A pílula, os injetáveis, o implante, os DIUs.
2: Sim.
0: Não há como engravidar. Então, não há por que usar um preservativo. Né? Com isso, aumentou a frequência de doenças sexualmente transmissíveis. Então, nós temos aí duas coisas acontecendo. Primeiro, os métodos anticoncepcionais favoreceram o aumento do relacionamento sexual. Segundo, não se usa mais preservativo porque os métodos anticoncepcionais são muito seguros em relação a prevenir a gravidez. Né? E aí houve um aumento de todas as doenças sexualmente transmissíveis. Não tem jeito, o Jango. Para se prevenir de doenças sexualmente transmissíveis é o preservativo, não existe
2: não tem, né?
0: Outro recurso.
2: Doutor Douglas, sempre bom conversar aqui, mas é sempre bom tê-lo aqui, doutor. Um abraço.
0: Obrigado.
2: Uma boa semana.
0: Prazer é todo meu, equipe e principalmente aos nossos ouvintes.
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4: Tô de volta por aqui com você e pra você. Estamos apresentando Mandei Bem.
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4: E eu desejo uma quarta-feira maravilhosa pra nós. Agora eu quero mandar um beijo pra Carol. Ela disse assim: oi, Vanessa, gostaria de ouvir Elton John e Dua Lipa, Cold Heart. E ofereço para quem gostar da música e para vocês aí do Mandei Bem. Obrigada pelo carinho. Beijos, Carol. Obrigada pela participação.
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0: Israel Rodolfo!
1: 300 celular, tá aí João Bosco e Vinícius com Israel e Rodolfo. Eu curti essa sequência. Quem mandou por aqui foi a Carol. Valeu pela participação, beijinhos. Eu vou ali pra voltar já já, é rapidinho.
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1: De volta por aqui, eu e você e o sucesso. Estamos apresentando o Mandei Bem desta quarta, meiuca de semana.
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1: E agora eu quero mandar um abraço para a Érica. Ela disse assim: oi Vanessa, tô de folga hoje e gostaria de ouvir Skank. Ainda gosto dela, só pra curtir. Tá bom então, bom descanso pra você, folga mais do que merecida. Érica, beijão, ótima quarta.

Você é, tá aí, 144. Fechando aqui, mandei bem de hoje. Quem mandou nesta sequência foi a Érica. Valeu pela participação. Eu quero também agradecer as